0: Assim, o governo federal definiu a onda de vício em apostas online, as bets, que foram proibidas na semana passada em todo o país.
1: Transtornos e até mesmo casos de suicídio entre os jogadores tornaram o problema mais que uma questão financeira,

0: de 7 mil reais, botei uma banca e no outro dia eu já tinha perdido os mesmos 7 mil reais. E eu fiz isso não foi uma vez, foram em outras vezes também.
1: Após 4 anos de vício, Reinaldo teve um princípio de infarto e entendeu que era hora de procurar ajuda.
0: Nesse dia eu tive uma virada de chave, assim, no sentido de que eu pensei, ou eu paro ou eu acabo com a minha vida.
1: Entre maio e junho, 50 milhões de brasileiros apostavam em bets, segundo pesquisa da Confederação Nacional de Dirigentes Lojistas e do Serviço de Proteção ao Crédito. De acordo com o estudo, que considerou apenas as capitais, 43% dos apostadores já deixaram de pagar contas essenciais, como água e luz, ou abriram mão de lazer por conta dos jogos. Merula Borges, especialista em finanças da Confederação, diz que o vício não prejudica apenas os apostadores, mas a própria economia do país.
2: Ultimamente, só os custos negativos de saúde e no comércio ficam no Brasil, enquanto a maior parte do lucro acaba indo para fora, com empresas que estão instaladas fora, que não geram emprego.
1: Os efeitos colaterais das bets extrapolam as finanças. Um dos principais motivos para a proibição dos jogos no Brasil, segundo o governo federal, é que o vício se tornou um problema de saúde pública. Quadros como ansiedade, depressão, alterações no sono e no humor são associados ao transtorno do jogo. Segundo a OMS, a Organização Mundial de Saúde, o risco de morte por suicídio é 15 vezes maior entre pessoas que estão nessa condição. Entre 2018 e 2025, os atendimentos no SUS ligados a jogo e problemas com apostas cresceram 140%. O ministro da Saúde, Alexandre Padilha, lembra que as pessoas afetadas podem recorrer ao SUS para buscar ajuda.
3: A gente oferece hoje já teleatendimento para as pessoas que, por vergonha, por estigma ou por dificuldade de acesso, não procuram uma unidade de saúde presencial. Então elas podem acessar, vão continuar acessando através do Meu SUS Digital. Nós vamos continuar oferecendo os atendimentos presenciais.
1: Desde que entrou no ar, em dezembro de 2025, a plataforma de autoexclusão do governo federal registrou o pedido de bloqueio do CPF em sites de bets de mais de 1.300.000 pessoas. 51% dessas pessoas declararam relação direta com a saúde como motivo para a autoexclusão. Reportagem Luana Karen.
4: Está em vigor uma nova etapa do programa de renegociação de dívidas do governo.
5: Nas fases anteriores, a União dava uma garantia aos bancos para que eles dessem descontos. Agora o governo vai adquirir a carteira de débitos.
4: Os descontos devem começar a ser repassados aos devedores a partir de fevereiro de 2027. Entenda como vai funcionar com Pablo Mundim.
6: Uma nova etapa do programa de renegociação de dívidas, o Desenrola, prevê a compra pelo governo federal de carteiras de dívidas de pessoas físicas. A medida provisória estabelece descontos de no mínimo 90% para dívidas de até 10 mil reais. O ministro do Planejamento e Orçamento, Bruno Moretti, explica quais dívidas poderão ser incluídas no programa.
7: Dívidas em atraso de um período de 2 a 4 anos e meio, mais ou menos, porque a partir de 5 anos essas dívidas prescrevem.
6: Na prática, bancos e demais credores poderão oferecer suas carteiras de dívidas em leilões. Será selecionada a instituição que oferece o maior desconto. Depois da compra, o consumidor poderá quitar o saldo restante à vista ou parcelar a dívida. Os juros e as demais condições de pagamento ainda serão definidos pelo Conselho Monetário Nacional. A economista e professora da FGV, Carla Beni, fala sobre a diferença dessa medida para outros programas de renegociação.
8: A mudança desse modelo é que o cidadão vai dever para o Tesouro Nacional. Então, o Tesouro que vai fazer toda a negociação com o banco e vai comprar os lotes pelo maior desconto possível.
6: A economista da FGV, Carla Beni, também orienta os consumidores sobre os cuidados para evitar um novo endividamento.
8: O importante é que a pessoa já comece a fazer uma programação, já vai tentando já juntar algum valor. Numa situação ideal, ela quitaria essa dívida à vista para não continuar com outra dívida. Mas se ela precisar parcelar, é importante que essa parcela caiba no orçamento. muito para que ela não se frustre novamente.
6: O cronograma prevê o chamamento dos credores em novembro, a apresentação das propostas em dezembro e a homologação em janeiro. A previsão é que os contratos

0: sejam assinados e os descontos comecem a ser repassados aos devedores em fevereiro de 2027. Para acompanhar as próximas etapas e saber como participar, o consumidor deverá consultar os canais oficiais do programa, que ainda serão divulgados. Reportagem Pablo Mundim.
1: O Setembro Verde chama a atenção para a importância da doação de órgãos.
2: E nós conversamos com a coordenadora geral do Sistema Nacional de Transplantes do Ministério da Saúde, Patrícia Freire, sobre a logística, as regras e as diferenças que esse gesto pode fazer para salvar vidas e dar uma nova chance a quem espera por um transplante. Acompanhe. Doutora Patrícia, bem-vinda à Voz do Brasil, um prazer ter a senhora conosco aqui. Vamos começar então essa conversa com uma dúvida que é muito comum, né? Qualquer pessoa pode ser doadora de órgãos e tecidos?
3: Sim, qualquer pessoa, primeiramente obrigada, Mariana, pelo convite. Aqui no mês da doação é muito importante a gente falar sobre isso, né? Setembro é dedicado à doação, ao incentivo à doação de órgãos e tecidos, né? Então a resposta é sim. Qualquer pessoa saudável que não tenha doenças transmissíveis pode ser doadora de órgãos e tecidos, né? Para ser doador de órgãos após a morte, é preciso estar em morte encefálica. E para ser doador de tecidos, o coração já pode ter parado e é possível doar alguns tipos de tecidos.
2: Agora, existe idade mínima para essa doação ou idade máxima?
3: Idade máxima não tem. Idade mínima, sim, para aqueles pacientes que estão em morte encefálica. Porque a morte encefálica, que é a morte cerebral, né? Ela só pode ser diagnosticada a partir de 7 dias de vida. Então, a idade mínima, é claro, tem que ser a partir de 7 vidas. Mas a partir de 7 dias de vida é possível doar órgãos para transplante. Idade máxima não tem. Vai depender, é claro, da performance da pessoa, né? Hoje em dia, um idoso, por exemplo, de 70 anos, não é? Existem pessoas com 70 anos que são atletas, que estão muito bem de saúde. Então, isso não impede a doação de órgãos. Então, não existe idade máxima, existe a condição da pessoa naquela idade. Se ela estiver bem, saudável, sem doenças transmissíveis, não há impedimento só pela idade. A idade isoladamente não impede a doação de órgãos.
2: E aí, no caso, uma criança doa para outras crianças, idoso necessariamente vai doar para outro idoso? Tem essa relação?
3: Depende. Na verdade, o regulamento técnico do Sistema Nacional de Transplantes, ele prioriza que doadores abaixo de 18 anos, órgãos de doadores que tenham de 18 anos ou menos, vão primeiro para receptores também com abaixo de 18 anos. Mas isso é muito, varia um pouco, assim, por exemplo, porque nós podemos ter uma criança de 13 anos que seja muito grande, tenha, por exemplo, um coração já grande, né? Nós temos adolescentes aí de 13, 12 anos que tem 1,90m, né? Porte físico de adulto. Então, o coração desse adolescente provavelmente não vai caber numa criancinha de 1 ano que está precisando de um coração para transplante. Então, a gente faz essa relação antropométrica também, né? Mas a priori, órgãos de doadores infantis vão primeiro para receptores infantis. Se não tiver nenhum receptor dessa faixa etária compatível, aí ele vai para doação de órgãos para adultos normalmente. Mas a gente procura fazer essa compatibilidade antropométrica.
2: Agora, a senhora mencionou, né, a doação em casos de morte encefálica. A gente tem doação também de pessoas em vida, porque eu acho que a maioria das pessoas, quando pensa em doação de órgãos, já pensa em situação de morte, né? Mas a gente tem doação em vida também. A senhora pode falar um pouquinho pra gente dos dois casos, assim, quando que se trata de doação pós-morte, quando que é possível fazer doação em vida ainda?
3: Sim, a doação pós-morte, ela é prevista em lei, né? E ela ocorre numa situação que a gente chama de morte encefálica, que é quando a perda da função total das funções do cérebro, né? A gente sabe que todo o nosso organismo é comandado pelo nosso cérebro, então quando ele para de funcionar, isso é a morte de fato do indivíduo. E é na morte encefálica que é possível se doar coração, rins, fígado, pâncreas, intestino e tecidos também. É possível doar córneas, é possível doar pele, ligamentos, ossos, tendões, enfim. Mas na doação inter vivos, a gente só pode doar órgãos duplos ou órgãos que se regeneram, né? Então, em vivo, na doação em vivos, a gente pode doar um dos rins, parte do fígado e pode doar medula óssea. Esse é o tipo de doação em vida que pode acontecer.
2: Muito bem.

0: Agora, doutora, uma única pessoa pode doar mais de um órgão, mais de um tecido?
1: Com certeza. Um único doador falecido, por exemplo, ele pode doar até 7, 8 órgãos e também pode doar todos os tecidos, exceto medula óssea. E o doador em vida é aquilo que eu falei, ele pode doar medula óssea, um dos rins ou parte do fígado.
0: E o Sistema Único de Saúde tem uma lista única para isso? Acho que essa também é uma dúvida que muita gente tem, né? Porque as pessoas têm aquele imaginário de que você pode, ai, tendo dinheiro você vai passar na frente. É uma lista única, né?
1: É uma lista única, critérios econômicos, sociais, políticos, enfim, isso não é um consenso comum, é uma lenda urbana, né? Isso não existe, a lista é única, a distribuição dos órgãos que são doados pelas famílias, ela é feita através de critérios técnicos e não é feita assim diretamente pelo humano, há um sistema informatizado que cruza os dados de compatibilidade dos candidatos a transplantes, ou seja, daquelas pessoas que estão inscritas na lista única, com os doadores, com os dados dos doadores, e existe um algoritmo. Então, ele cruza os dados dos doadores e dos receptores e vê qual é o mais compatível e organiza, assim, por critérios cronológicos, por critérios de urgência máxima, né? Então, você pode, por exemplo, uma pessoa pode passar na frente da lista, pode, se ela tiver muito urgente. Porque tem aquela pessoa que está inscrita, mas que ela não está tão urgente, ela pode esperar um pouco. E tem alguns que entram no caso de urgência máxima, que ela precisa transplantar em 48 horas, ou senão ela morre. Então, nesses casos, a lista olha quem está em urgência. E, é claro, ela classifica os urgentes primeiro e os eletivos na sequência. Então, a lista é única e não existe. O nosso sistema, ele prima por isso, sabe, Mariana? Ele prima pela transparência do sistema. Então, as pessoas que são candidatas a um transplante e que estão escritas nas listas, elas têm acesso ao seu prontuário e elas podem acompanhar a sua situação na lista. Então, ela vai ver quem passou na frente por questões de urgência, enfim. Então, a lista é totalmente transparente e não é possível se passar na frente da lista por questões que não sejam urgência.
0: Agora, antes da gente encerrar, queria que a senhora falasse um pouco sobre como as pessoas devem proceder caso elas queiram ser doadoras, né? Acho que é muito importante, principalmente quando se você tem a intenção de ser doadora, mas você percebe que a sua família pode ter algum tipo de preconceito com aquilo ou algum tipo de resistência, né?
1: Na verdade, as famílias não têm preconceito, as famílias não têm conhecimento, porque a doação de órgãos é uma coisa, assim, a gente costuma dizer que é o suprassumo da alta complexidade, né? Quando todas os tratamentos falharam, o que que resta agora? Trocar o órgão? Então, as famílias têm desconhecimento, né? Mas o que é essencial, que fique assim de mensagem para quem está nos ouvindo, é que se você deseja ser um doador após a sua morte, você venha a falecer e quiser se tornar um doador, você precisa deixar claro para sua família. Então, você, sei lá, tá numa conversa de fim de semana, vocês estão ali no almoço de domingo na família, né? Você fala assim, gente, lembra aquela coisa da doação de órgãos? Eu quero deixar bem claro, eu vou ser doador, viu? Se eu morrer, a gente até brinca, né? Se eu doer é pra doar, se eu morrer é pra doar tudo. Então, é isso que precisa ficar claro, porque a família, ela tende a fazer os gostos do seu ente querido quando ele fala,
0: né?
1: Ela tende a respeitar. Então, o que é muito claro é falar, gente, se eu morrer algum dia, eu quero, lembrem, eu quero ser doador de órgãos. Se eu não puder, por exemplo, se não houver morte cefálica, a pessoa já tiver o coração parado de cara, né? Assim, por exemplo, num acidente de trânsito, o coração parou ali, dá pra doar córneas, dá pra doar ossos, dá pra doar pele, dá pra doar músculos, tendões, dá pra doar uma série de outros tecidos. Principalmente a gente tem que lembrar das córneas. A nossa lista de córneas hoje é gigante. E você imagina, você poder doar os seus olhos e fazer com que uma pessoa volte a enxergar. Então, isso é muito importante. Então, a mensagem que precisa ficar para as famílias e para a pessoa que quer se tornar um doador é: avisa a sua família, porque quem vai autorizar a doação é a sua família.
0: Muito bem, nós conversamos com Patrícia Freire, coordenadora geral do Sistema Nacional de Transplantes do Ministério da Saúde. Doutora Patrícia, muito obrigada pela entrevista à Voz do Brasil.
1: A gente é que agradece.
2: 2027 vai ser o ano da Copa do Mundo Feminina no Brasil.
0: E de olho no futebol feminino brasileiro, foi sancionado nesta segunda-feira um marco legal para a modalidade.
2: A legislação prevê medidas para profissionalização nas competições, proteção.

0: relação à maternidade e prevenção e combate à discriminação no futebol.
1: Foi sancionada nesta segunda-feira a Lei do Futebol Feminino, que estabelece diretrizes nacionais para o desenvolvimento do esporte. Entre as medidas está a redução gradual do número de atletas não profissionais nas competições oficiais. Na principal divisão nacional, cada equipe poderá ter inicialmente até 4 jogadoras não profissionais. Nas demais divisões nacionais e na principal divisão estadual, o limite será de 6. A lei também estabelece medidas para ampliar a participação das mulheres em diferentes áreas do futebol e garantir mais direitos às atletas, como explica o ministro do esporte, Paulo Henrique Cordeiro.
2: É uma lei que também se preocupa com a formação de gestoras, com técnicas, com a arbitragem feminina no futebol, com condições como a proteção à maternidade, com a busca da igualdade salarial entre as jogadoras do futebol feminino e do futebol masculino, que se preocupa essencialmente com o desenvolvimento desse futebol feminino, de nós virarmos a chave.
1: As atletas também deverão ter acesso a condições equivalentes de treinamento, espaços, equipamentos e profissionais de suporte. A legislação inclui ainda medidas de prevenção e combate à discriminação, ao racismo, à intolerância e à violência contra as mulheres no futebol. A medida entra em vigor durante a preparação do Brasil para sediar, em 2027, a Copa do Mundo Feminina. O Mundial será realizado de 24 de junho a 25 de julho em 8 cidades brasileiras. Reportagem Thaís de Araújo.
3: O governo federal divulgou hoje uma série de medidas que vem tomando para evitar que o aumento do preço do petróleo causado pela guerra no Oriente Médio traga prejuízos para a população brasileira.
0: A cotação internacional do barril do petróleo Brent, o tipo que é para comercialização, já acumula uma alta de 40% desde o início dos conflitos.
4: As medidas fazem parte de um conjunto de ações para evitar o aumento do preço dos combustíveis no país diante da alta dos preços internacionais do petróleo. O pacote inclui nova portaria do Ministério da Fazenda, que prorroga a subvenção de R$2,12 por litro de óleo diesel, publicada na última sexta-feira. Segundo o ministro do Planejamento e Orçamento, Bruno Moretti, a política de concessão de subsídios aos combustíveis ainda é necessária e precisa ser mantida para atenuar os efeitos da guerra no Oriente Médio entre Estados Unidos, Irã e Israel.
5: A política de subvenção, ela funciona sempre como um amortecedor. Ela é do tamanho necessário para amortecer o choque e nunca ela é discricionária, sem parâmetros.
4: Na semana passada também foi deflagrada a Operação Carga Pesada. De acordo com o balanço divulgado nesta segunda-feira, entre 21 e 25 de setembro, 241 fiscalizações foram realizadas em postos, distribuidoras e revendedoras para checar preços e qualidade dos combustíveis e do GLP, o gás de cozinha. O ministro da Justiça e Segurança Pública, Wellington Lima, destacou que o reforço na fiscalização não vai de encontro ao livre mercado. O ministro disse ainda que é preciso diferenciar a liberdade para definição de preços das situações consideradas abusivas.
6: A necessidade de nós, a todo instante, chamarmos atenção para a distinção entre o uso, a liberdade de preço e o abuso. O uso dessa faculdade não se confunde com este abuso indiscriminado de preço. Imaginar 1.300% de incremento na margem de lucro é algo que atenta frontalmente contra o interesse da sociedade brasileira, da cidadania, da dimensão dos consumidores, e o nosso aparato de Estado deverá estar absolutamente mobilizado para reprimir esse tipo de conduta.
4: O governo também aumentou as penalidades previstas para infrações cometidas por integrantes da cadeia de combustíveis. Com a nova regra, o teto para as multas passou de 14 para 500 milhões de reais. Reportagem Gabriela Noronha.
3: E devido à elevação abusiva de preços, a ANP, Agência Nacional do Petróleo, Gás Natural e Biocombustíveis, já aplicou multas que somam mais de 700 milhões de reais a distribuidoras de combustíveis.
0: Essas foram as notícias do governo federal.
3: A realização da Secretaria de Comunicação Social da Presidência da República.
0: Com produção da empresa Brasil de Comunicação.
3: Fique agora com as notícias do Poder Judiciário e do Congresso Nacional. Boa noite.
0: Boa noite para você, até amanhã.
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0: Confira agora notícias do Poder Judiciário.
1: STF vai definir limites para quebra de sigilo telemático em fiscalização tributária.
2: Acordo prevê medidas para combater o assédio eleitoral na administração pública da Paraíba.
1: Para o STJ, condenação por violência doméstica é fundamento suficiente para impor a participação do agressor em grupo reflexivo.
2: Boa noite, eu sou Marcela Luiza.
1: E eu sou Walter Lima.
2: Supremo Tribunal Federal vai definir se a justiça pode autorizar a quebra de sigilo telemático em fiscalizações de tributos.
1: A decisão final do STF deverá ser aplicada por todo o judiciário do país. Marcelo de la Libera.
3: O caso começou com uma ação da União que pediu acesso a e-mails e arquivos armazenados em nuvem de um investigado para apurar um suposto esquema de emissão de notas fiscais falsas. No recurso ao Supremo, a União sustenta que o Marco Civil da Internet permite, mediante ordem judicial, o acesso a dados armazenados também em processos de outras áreas. O relator ministro Dias Toffoli destacou que a discussão envolve, de um lado, o direito à privacidade e ao sigilo das comunicações e, de outro, o interesse público na arrecadação de tributos. Ainda não há data para o julgamento do mérito no Supremo.
2: Acordo homologado pela Justiça do Trabalho prevê medidas para combater o assédio eleitoral na administração pública da Paraíba.
1: O Estado também vai pagar indenização por dano moral coletivo. Samanta Flor.
4: O acordo foi firmado entre o Ministério Público do Trabalho e o Estado da Paraíba. A previsão é de ações para identificar e coibir práticas de assédio eleitoral e também discriminatórias nas relações de trabalho da administração estadual. O Estado ainda vai pagar R$200 mil por dano moral coletivo em 20 parcelas. A decisão prevê multa em caso de descumprimento.
2: Empresários preparam sessões eleitorais antes da abertura da votação.
1: Equipes orientam o eleitorado e garantem o funcionamento das sessões. Estevão Furtado.
5: No dia 4 de outubro, as sessões eleitorais vão funcionar das 8 da manhã às 5 da tarde, no horário de Brasília. Durante o pleito, mesárias e mesários conferem a identificação, registram a presença, liberam a urna e orientam eleitoras e eleitores sem interferirem na escolha do voto. Celulares e outros equipamentos que possam gravar ou transmitir imagens devem ficar desligados e guardados no local indicado pelos mesários, enquanto a pessoa vota. Ao final do horário de votação, a equipe imprime o boletim de urna e encaminha a mídia de resultado para a transmissão dos dados.
2: Condenação por violência doméstica é fundamento suficiente para obrigar agressor a participar de grupo reflexivo como condição de suspensão da pena.
1: O entendimento é do STJ, Fátima Uchoa.
6: Um homem condenado por violência doméstica teve a execução da pena suspensa desde que cumprisse algumas condições, como a de frequentar 5 sessões de grupo reflexivo. O Tribunal de Justiça do Rio de Janeiro afastou essa condição por entender que não houve fundamento específico para determiná-la, o que resultou em recurso do Ministério Público. O STJ restabeleceu a obrigação. Segundo o relator ministro Rogério Schietti Cruz, o juiz só precisa apresentar justificativa específica se decidir não aplicar a medida. Para o ministro, os grupos buscam responsabilizar o agressor e ajudar a romper o ciclo de violência doméstica.
2: Justiça bloqueia 146 milhões de empresas acusadas de envolvimento em garimpo na terra indígena Yanomami.
1: A decisão é fruto de um pedido do MPF, Vanessa Pereira.
7: Segundo a ação, a cassiterita era extraída clandestinamente da terra indígena Yanomami, em Roraima, transportada por aeronaves a partir de pistas de pouso clandestinas, registrada como se fosse produção de cooperados e, em seguida, adquirida pela White Soul de Metalurgia e Mineração Limitada, que transformava o minério em lingotes de estanho. Com isso, além do bloqueio de bens, direitos e valores, a justiça também determinou que a Receita Federal informe os dados de faturamento das 4 empresas de 2021 a 2025. Essas informações servirão de base para sanções e eventual revisão de valores bloqueados.
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2: Uma boa noite.
1: E até amanhã.
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1: Eu sou Humberto Pinheiro e estes são os destaques de hoje do Jornal do Senado, que começa agora. Congresso vai iniciar a análise da medida provisória que proíbe as bets em todo o país. CCJ analisa punições para quem desiste de criança adotada. Sancionada lei que cria Universidade Federal da Fronteira Norte em Oiapoque, no Amapá. Boa noite. Já está no Congresso Nacional a medida provisória 1394 de 2026, que proíbe em todo o país as chamadas bets. Pelo texto, que será analisado por uma comissão mista de senadores e deputados federais antes de ser votado pelos plenários da Câmara e do Senado, a restrição valerá para as apostas sobre eventos reais de temática esportiva e sobre eventos virtuais de jogos online. As informações com o repórter Alexandre Campos.
2: Além de acabar com as atuais concessões no prazo de 30 dias, a MP prevê o bloqueio do acesso a sites e aplicativos de apostas. As empresas que exploram a atividade não terão direito a qualquer indenização nem a devolução do valor que repassaram ao governo pela outorga do serviço. A conta vinculada a algum operador que continuar explorando ilegalmente a atividade será bloqueada e os valores serão destinados ao Fundo Nacional de Segurança Pública. O dinheiro referente a jogos não apurados e os recursos de prêmios de apostas cujo resultado tiver sido concluído antes da vigência das novas regras deverão ser devolvidos aos apostadores. O texto ainda veda publicidade, propaganda e patrocínio relacionados a esse tipo de atividade e impõe obrigações aos provedores de aplicações de internet e lojas virtuais, como o impedimento de oferecer produtos ou serviços referentes a apostas. O vício em bets tem levado famílias ao endividamento e há mais registros de casos de depressão e de ansiedade, com aumento do risco de suicídio, problemas que, de acordo com o governo, motivaram a edição da medida provisória. A população pode se manifestar sobre a MP clicando em consulta pública no endereço senado.leg.br/e-cidadania.
1: O Congresso também recebeu o projeto de lei do Executivo que tipifica crimes relacionados às bets. O texto torna crime tanto a exploração quanto a publicidade de bets, tipificando cinco condutas como criminosas. A proibição das bets prevista em medida provisória já está valendo, mas o projeto que trata dos crimes ainda precisa ser votado pela Câmara e pelo Senado para virar lei e entrar em vigor. A Comissão de Constituição e Justiça do Senado deve discutir uma alteração no Estatuto da Criança e do Adolescente para punir adultos que desistem do processo de adoção. A proposta busca introduzir sanções específicas para desencorajar a chamada desistência tardia, quando a criança já consolidou laços afetivos com os adotantes. Repórter Douglas Castilho.
3: De 2019 a 2024, mais de 2.000 crianças registradas para adoção passaram por pelo menos um processo de devolução, segundo dados do Conselho Nacional de Justiça. Foi pensando nesse cenário que o ex-senador Major Olímpio apresentou o projeto de lei que estabelece sanções para os adotantes que desistirem durante o processo. A relatora da proposta na Comissão de Direitos Humanos, senadora Damares Alves, do Republicanos do Distrito Federal, falou das consequências dessa espécie de segundo abandono.
4: Agravam ainda mais a vulnerabilidade de crianças e adolescentes que por vezes já sofrem trauma anterior de exclusão ou perda da família de origem.
3: A proposta prevê punições como o pagamento de indenização e até responsabilização por crime de abandono de incapaz, se a desistência ocorrer após a sentença judicial definitiva de adoção.
1: Foi sancionada a lei aprovada pelo Senado que cria a Universidade Federal da Fronteira Norte, com sede em Oiapoque, no Amapá. Repórter Rodrigo Rezende.
5: A Universidade Federal da Fronteira

0: A Norte, a UFFN, terá sede em Oiapoque, na fronteira com a Guiana Francesa, e será vinculada ao Ministério da Educação. O campus da Unifap, Universidade Federal do Amapá, que fica no município, passa a integrar a nova universidade, com a transferência dos cursos, estudantes e cargos. A UFFN terá como objetivos oferecer graduação e pós-graduação, desenvolver pesquisa, extensão e cultura e promover a inovação e o desenvolvimento regional. O presidente do Senado, Davi Alcolumbre, destacou o papel da instituição na formação de profissionais e pesquisadores, principalmente com a possível exploração de petróleo na região.
1: De formarmos capacidade intelectual na academia, na universidade, no conhecimento, nessa nova perspectiva das riquezas da exploração do petróleo e das riquezas que o petróleo pode proporcionar para o Brasil e vai proporcionar para a Amazônia, de conhecimento, de inteligência. E a universidade, só ela é capaz de gerar todas essas perspectivas.
0: Para 2027 e 2028 estão previstos investimentos de 20 milhões de reais por ano na nova universidade.
2: Uma proposta em análise na Comissão de Educação propõe que bibliotecas de escolas públicas disponibilizem livros sobre proteção à mulher. Obras que abordem o tema e igualdade entre homens e mulheres também devem constar nos acervos. A medida tem como objetivo atuar preventivamente no combate à violência contra o público feminino e deve ser adotada conforme a previsão orçamentária. A relatora, senadora Ivete da Silveira, do MDB de Santa Catarina, enfatiza que a iniciativa pode ser implementada de forma gradual. Para ela, o acesso a obras literárias, informativas e pedagógicas sobre esses assuntos contribui para o desenvolvimento de atitudes compatíveis com a dignidade da pessoa humana e com a não discriminação.
3: Nem só de violência vive o Brasil. Ele vive também de uma capacidade de reagir a ela.
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2: O Tribunal Superior Eleitoral decidiu que o e-título poderá ser usado normalmente nos dias das eleições, inclusive para download. A novidade vale para os 2 turnos de votação. Mais detalhes com o repórter Herman Kulitz.
7: Os cidadãos poderão usar o aplicativo e-título normalmente nos dias da votação, inclusive para download. Isso vale tanto para o primeiro turno quanto para o segundo. O anúncio foi feito pelo presidente do TSE, ministro Cássio Nunes Marques, destacando as funcionalidades.
8: A Justiça Eleitoral iniciou o envio de notificações oficiais pelo aplicativo e-título. A iniciativa busca facilitar o acesso a informações importantes para o exercício do voto, como a consulta antecipada ao local e a sessão de votação. Reforçamos, portanto, a recomendação para que eleitoras e eleitores mantenham o aplicativo atualizado, façam o primeiro acesso e confiram seus dados com antecedência.
7: De acordo com o TSE, quem tem biometria cadastrada e fotografia digital poderá utilizar o e-título como documento oficial de identificação na hora de votar, apresentando o documento diretamente pelo celular ao mesário. Não serão aceitas capturas de tela nem documentos sem foto.
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2: Com trabalhos técnicos de Eliseu Caires, o Jornal do Senado fica por aqui. Acompanhe agora as notícias da Câmara dos Deputados.

0: Câmara analisa a destinação de percentuais mínimos de recursos ao esporte.
1: Projeto de lei cria uma política nacional de educação para jovens e adultos.
2: Parlamentares apresentam propostas para fiscalizar a qualidade da água.
3: Boa noite. Encerramos hoje o projeto de gravação de edições do Jornal Câmara dos Deputados em emissoras da rede Câmara de Rádio neste ano de 2026. Este programa está sendo produzido diretamente da cidade de Vitória da Conquista, com a participação do colega Guilherme Barbosa, da Rádio Câmara de Vitória da Conquista. Eu sou Márcio Aquilissardi, bem-vindo, Guilherme.
4: Boa noite, obrigado, Márcio. É uma honra profissional participar da apresentação desse jornal da Câmara dos Deputados, dentro da Voz do Brasil. Vamos agora às notícias da Câmara dos Deputados.
5: O Wellington Roberto, do PSD da Paraíba, apresentou proposta de fiscalização e controle para verificar a origem e a regularidade da água utilizada na fabricação de refrigerantes e cervejas no Brasil. A iniciativa prevê a revisão das autorizações realizadas nas fábricas nos últimos 5 anos.
3: O Wellington Roberto quer saber se as empresas usam água mineral dentro dos padrões exigidos pelos órgãos de controle. O deputado também solicita explicações sobre a ausência nos rótulos dos refrigerantes de informações relacionadas à origem da água utilizada na produção.
5: Júlio Arco Verde, do PP, quer discutir a prestação dos serviços de abastecimento de água e esgotamento sanitário no estado do Piauí. O deputado cita relatos de falhas no fornecimento e defende mais acompanhamento da execução dos contratos de concessão.
3: Júlio Arcoverde sugere reunir representantes da concessionária, de órgãos reguladores e do poder público em uma audiência sobre o tema. Ele explica que o objetivo é avaliar a fiscalização do setor e discutir medidas para melhorar a qualidade e a continuidade dos serviços prestados.
6: Saúde.
5: Dorinaldo Malafaia, do PDT do Amapá, defende a aprovação de projeto de lei complementar que inclui o combate à malária entre os objetivos da atuação conjunta da União, dos estados, do Distrito Federal e dos municípios. A proposta prevê ações articuladas aos processos de licenciamento ambiental.
3: Dorinaldo Malafaia alerta que grandes empreendimentos instalados em regiões com alta incidência de malária devem considerar durante o processo de licenciamento os riscos da doença. O deputado avalia que a cooperação entre os entes federativos pode fortalecer a prevenção e o controle.
6: Segurança Pública.
5: Sargento Faur, do PL do Paraná, defende o aumento das penas para motoristas alcoolizados que causarem acidentes com vítimas. Ele cita casos recentes de atropelamentos fatais e mortes de motociclistas provocados por condutores embriagados.
7: Eu apresentei, baseado nessa carnificina que estamos vivendo no trânsito, um projeto duríssimo, que ele aumento de pena, reclusão de 6 a 20 anos quando o motorista sob influência de álcool ou outra substância psicoativa provocar morte no trânsito, crime inafiançável. Ou seja, chega de fiancinha de 3 mil, de 1.000, de 2 mil, não, vai ficar preso até decisão judicial. Multas mais severas.
3: A proposta também prevê 10 anos de suspensão da carteira de motorista em casos de morte e 7 anos quando houver invalidez permanente da vítima. Para Sargento Faur, as mudanças evitam a sensação de impunidade e tornam mais rigorosa a punição para crimes cometidos por motoristas embriagados.
5: Favorável à redução da maioridade penal de 18 para 16 anos, Paulo Freire Costa, do PL de São Paulo, considera que as regras atuais de punição para adolescentes precisam levar em conta a gravidade dos acontecimentos. Ele é um dos autores de PEC sobre o tema.
3: O texto assinado por Paulo Freire Costa também inclui a responsabilização penal de adolescentes maiores de 12 anos que cometam crimes violentos e hediondos. A justificativa aponta que o limite de 3 anos de internação pode estimular o recrutamento de menores para a prática de crimes.
6: Justiça.
5: Projeto de Alexandre Guimarães, do MDB do Tocantins, cria regras para punir a chamada litigância abusiva reversa. A proposta

0: prevê punições para réus que descumpram decisões judiciais de forma reiterada ou apresentem recursos sucessivos apenas para atrasar as determinações da justiça.
1: De acordo com Alexandre Guimarães, grandes litigantes costumam transformar a demora dos processos em estratégia de negócio, o que sobrecarrega o judiciário. Para ele, a medida combate o abuso de poder econômico nos tribunais e assegura que as decisões sejam cumpridas.
2: Educação.
0: A Câmara analisa a criação de uma Política Nacional de Educação de Jovens e Adultos. A proposta pretende avançar na construção de medidas para estimular milhões de brasileiros que não conseguiram concluir os estudos. A repórter é Maria Neves.
3: A Comissão de Educação da Câmara dos Deputados aprovou o projeto que institui a Política Nacional de Educação de Jovens e Adultos. Pela proposta, o poder público deverá adotar ações para assegurar o acesso e a permanência na escola de todos os cidadãos que não concluíram o ensino fundamental ou médio na idade própria. Dentre as medidas previstas estão a busca ativa de estudantes que abandonaram os estudos, a previsão de orçamento próprio para o programa em igualdade de condições com o ensino regular e a oferta de bolsas de estudo. Ainda de acordo com o texto aprovado, a União deverá oferecer assistência técnica a estados e municípios para ampliar a oferta de vagas na educação de jovens e adultos. Nessa modalidade, as instituições de ensino deverão oferecer cursos em horários flexíveis, inclusive aos fins de semana. Para a deputada professora Luciene Cavalcante, do PSOL de São Paulo, que integra a Comissão de Educação, a proposta é fundamental, uma vez que o Brasil ainda conta com milhões de pessoas que não concluíram a educação básica.
4: Hoje, no nosso país, mais de 1000 cidades não têm sequer uma turma de EJA. Isso é um escândalo. Quando a gente vai olhar que são quase 70 milhões de brasileiros que hoje não concluíram a educação básica.
3: O projeto ainda determina a formação de professores especializados e a realização de concursos públicos para a contratação de profissionais específicos para a formação de jovens, adultos e idosos. Os governos também terão de assegurar aos alunos da modalidade de jovens e adultos participação igualitária em programas de material didático, transporte, alimentação e assistência à saúde. Além disso, as instituições de ensino deverão oferecer espaço para acolhimento de crianças entre 4 e 12 anos, sob a responsabilidade de estudantes jovens, adultos ou idosos. A proposta que institui a Política Nacional de Educação de Jovens e Adultos ainda será analisada pelas comissões de Finanças e Tributação e de Constituição e Justiça. Da Rádio Câmara de Brasília, Maria Neves.
2: Economia.
1: Lucas Ramos, do PSB de Pernambuco, apoia a criação de regras mais claras para responsabilizar os sócios pelas obrigações que permanecem após a extinção de uma empresa. A proposta, segundo ele, protege credores, trabalhadores e fornecedores, além de ampliar a segurança jurídica.
0: Relator da matéria na Comissão de Indústria, Comércio e Serviços, Lucas Ramos avalia que a mudança contribui para reduzir disputas judiciais e fortalecer o ambiente de negócios. Ele afirma que a medida ajuda a coibir o uso indevido da personalidade jurídica para evitar o cumprimento de obrigações.
1: Projeto de Júnior Ferrari, do PSD do Pará, amplia a desoneração tributária para serviços de conservação, modernização e reparo de embarcações listadas no Registro Especial Brasileiro. O texto também inclui as empresas brasileiras de navegação como beneficiárias do Renaval, o programa de incentivo ao setor.
0: Júnior Ferrari alega que a reforma tributária acabou com benefícios que garantiam a competitividade do setor de reparos navais. Ele entende que as mudanças são necessárias para preservar empregos, atrair investimentos estrangeiros e manter a infraestrutura de atendimento à frota brasileira.
1: Juarez Costa, do Republicanos de

0: Mato Grosso integra a Frente Parlamentar em Defesa do Mutualismo. O grupo pretende acompanhar a regulamentação do sistema em que associados dividem os custos de proteção de seus bens como alternativa ao seguro tradicional.
1: Juarez Costa apoia a articulação entre o poder público, entidades do setor e a sociedade civil para fortalecer esse modelo de proteção patrimonial. A frente também busca contribuir para a aplicação das regras estabelecidas pela lei que regulamentou o mutualismo no país.
2: Agricultura.
0: Produtores rurais endividados poderão ter até 25 anos para pagar seus financiamentos, conforme substitutivo apresentado por Dilceu Esperafico, do PP do Paraná. O relatório do deputado também estabelece carência de até 3 anos para o início dos pagamentos.
1: Dilceu Esperafico considera que a renegociação das dívidas pode ajudar os produtores afetados por perdas na safra, aumento dos custos de produção ou dificuldades na comercialização. O texto também prevê a suspensão de cobranças judiciais durante o período de adesão ao programa de renegociação.
0: Raimundo Costa, do PSD da Bahia, é autor de projeto que cria um selo nacional para a identificação de pescado proveniente da pesca artesanal sustentável. A proposta também institui um programa de rastreabilidade para informar a origem do produto e a comunidade responsável pela captura.
1: Raimundo Costa aponta que a certificação pode aumentar o valor comercial do pescado artesanal, ampliando o acesso a mercados diferenciados. O texto prevê também que produtos certificados tenham prioridade em compras públicas, feiras e ações de promoção comercial.
2: Trabalho.
0: Mauro Benevides Filho, do União do Ceará, apoia a PEC que reduz de 44 para 40 horas semanais a jornada, com 2 dias de descanso a cada 5 trabalhados e sem redução salarial. Ele ressalta a importância da mudança para o bem-estar da população.
3: Eu bato muito que para você crescer, você tem que melhorar na sua função estudando. O que é que essa emenda constitucional está fazendo? É tentando reduzir, em vez de um dia por semana de folga, de lazer, de cuidar da casa, enfim, do que seja, de estudar, é reduzir de 5 por 2. O que que é isso? É trabalhar 5 dias e conseguir folgar 2. Isso não significa que sábado e domingo não poderão trabalhar. Poderão sim. Você pode substituir um dia da semana, quarta-feira, trabalhar no sábado e assim por diante. Ou seja, a emenda constitucional prevê isso.
1: Mauro Benevides Filho considera que a redução da jornada também pode aumentar a produtividade. Segundo o parlamentar, empresas que já adotaram a escala de 5 dias de trabalho por 2 de descanso relatam funcionários mais motivados e redução das faltas justificadas por atestados.
0: Zé Adriano, do PP do Acre, apresentou requerimento para a realização de audiência pública para debater o fim da escala 6x1. O deputado propõe ouvir representantes da construção civil sobre os possíveis impactos da mudança nos custos, na produtividade e na manutenção dos empregos.
1: Zé Adriano considera que a construção civil deve participar do debate por empregar grande contingente de trabalhadores e depender intensamente de mão de obra. Ele avalia que a audiência pode contribuir para a análise das propostas sobre o tema que tramitam no Congresso Nacional.
0: Missionário José Olímpio, do PL de São Paulo, apresentou o projeto que autoriza a criação de um Programa Nacional de Proteção a Motofretistas e Mototaxistas. A proposta prevê recursos federais para municípios e o Distrito Federal oferecerem gratuitamente equipamentos de segurança e cursos de qualificação.
1: Missionário José Olímpio defende a priorização de trabalhadores de baixa renda com adesão voluntária aos cursos e sem novos custos para a categoria. Segundo o deputado, o objetivo é reduzir os acidentes e as mortes no trânsito relacionados ao uso profissional de motocicletas.
0: Ercílio Coelho Diniz, do MDB de Minas Gerais, apresentou o projeto que cria o Programa Nacional de Requalificação Profissional para pessoas acima de 45 anos. Segundo ele, o objetivo é oferecer cursos gratuitos de tecnologia e serviços digitais, bolsas de qualificação e incentivos para empresas que contratarem os beneficiários.
1: O projeto de Ercílio Coelho Diniz também prevê prioridade para pessoas desempregadas há mais de 1 ano. O deputado argumenta que a iniciativa combate o etarismo no mercado de trabalho e reduz o desemprego prolongado entre trabalhadores com mais de 45 anos.

0: A Câmara analisa uma proposta que prevê a destinação de recursos ao esporte. A repórter Paula Bittar tem mais detalhes sobre a medida.
1: A Comissão de Constituição e Justiça da Câmara aprovou uma proposta de emenda à Constituição que estabelece que União, Estados, Distrito Federal e municípios deverão destinar anualmente pelo menos 1% da receita de impostos à promoção do desporto educacional e de alto rendimento. Além de definir percentuais mínimos, a proposta propõe um sistema de repasse de recursos entre os entes federativos para viabilizar políticas públicas integradas. Assim, do mínimo previsto para a União, 25% serão destinados aos estados e ao Distrito Federal e 25% aos municípios. Os critérios de rateio dos recursos serão definidos em lei complementar. O relator na comissão, deputado Helder Salomão, do PT do Espírito Santo, defende que a destinação de recursos mínimos pode colaborar para o incentivo ao esporte desde cedo.
2: A escola é a primeira oportunidade que o jovem, que o adolescente tem de começar a prática esportiva. E muitas escolas não têm a estrutura necessária, não têm o apoio. Nós precisamos ter recursos disponíveis, e nós estamos falando de 1% do total dos impostos arrecadados, para investimento em infraestrutura nas escolas do nosso país. Eu tenho certeza que nós vamos revelar muito mais talentos.
1: Segundo Helder Salomão, no futuro, mais dinheiro investido se transformará em mais medalhas para o país.
2: Hoje, nós temos o Bolsa Atleta, que é uma experiência bem sucedida, porque vários ganhadores de medalha nas Olimpíadas que o Brasil participa são de atletas que tiveram o apoio do Bolsa Atleta. Eu acredito que nós, ao aprovarmos essa PEC e ela se transformar numa legislação que garante recurso para infraestrutura e apoio aos nossos jovens, adolescentes, nós teremos muitos talentos. O Brasil vai se destacar muito mais nas Olimpíadas, nas competições nacionais e internacionais.
1: A análise da proposta pela CCJ é apenas o primeiro passo da tramitação na Câmara. Agora, a PEC que destina recursos para o esporte, assim como outras que estão sendo analisadas em conjunto e tratam do mesmo tema, precisa passar por uma comissão especial e pelo plenário em 2 turnos de votação. Da Rádio Câmara, de Brasília, Paula Bittar.
3: A Câmara analisa projeto que cria uma política nacional para ampliar o acesso de crianças e adolescentes com autismo a atividades esportivas adaptadas. Autor da matéria, André Fufuca, do PP do Maranhão, afirma que a iniciativa utiliza o esporte como ferramenta de desenvolvimento, autonomia e inclusão social.
0: A matéria prevê a criação de núcleos e centros de esporte inclusivo e a capacitação de profissionais para atender esse público. André Fufuca destaca também a integração de ações nas áreas de esporte, educação, saúde e assistência social.
3: Termina agora esta edição especial do Jornal Câmara dos Deputados, produzida e apresentada pela Rádio Câmara de Brasília, em parceria com a Rádio Câmara de Vitória da Conquista, integrante da Rede Câmara de Rádio.
0: Eu agradeço ao Guilherme e a toda a equipe da Câmara de Vereadores de Vitória da Conquista pelo excelente trabalho conjunto.
3: Obrigado à Câmara dos Deputados por esta oportunidade. Este programa teve trabalhos técnicos de Everson Urani e a apresentação de Márcio Aquilissardi e Guilherme Barbosa. Boa noite.
0: O Jornal Câmara dos Deputados volta amanhã. Fique agora com as notícias do Tribunal de Contas da União.
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5: O Tribunal de Contas da União lançou um novo episódio do videocast Diálogos com TCU sobre os impactos das apostas esportivas online, conhecidas como bets. O programa trata de endividamento, saúde pública, lavagem de dinheiro, mercado ilegal e a atuação do Estado no setor. Em 2024, as bets movimentaram cerca de 130 bilhões de reais no Brasil. A auditoria do TCU identificou que plataformas não autorizadas ainda operam entre 41% e 51% do mercado brasileiro. No episódio, o advogado Roberto Lacerre alerta.
6: Você perder dinheiro, você se superendividar, você criar uma situação que é contrária a você e sua família, perda inclusive de autoestima, jamais será um evento de entretenimento. Na verdade, hoje as bets são uma atividade extremamente ruim e de risco para nossa população.
5: O vídeo está disponível no canal do TCU.

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0: Paixão Ingrata, a música que você ouviu aqui no nosso Boa Noite, sintonia, 22h08, 22h08. Agradecendo aí a sua companhia, agradecendo a sua audiência, você que tá ligadinho, curtindo o nosso Boa Noite, sintonia, obrigado pela companhia, obrigado pela audiência. Vamos juntos até a meia-noite. É desta segunda-feira. Segunda-feira, hoje, 28 de setembro de 2026. Agradecendo aí a sua companhia, a sua audiência. Cidade, interior, toda a região. Obrigado pela companhia. Vamos trazendo música. Para vocês que estão aí curtindo o nosso programa, chegando o Délcio Tavares, Cavalo Preto.
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0: É a música que você ouviu aqui no nosso Boa Noite Sintonia. Quem cantou foi o Porca Véia, né? E o Bugio do Chaleira Preta. A hora certinha pra você que tá ligadinho, curtindo nosso programa.
1: São 22:23 agora. 22:23, você tá ouvindo a Rádio Sintonia 94.7 FM, é o nosso Boa Noite Sintonia aí, com muita música, com muita alegria para você que tá ligadinho, curtindo nossa programação, cidade interior e toda a nossa querida região. 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São os nossos colaboradores aqui do nosso Boa Noite Sintonia, que vai em frente trazendo mais música. Seu Raul Forlan Pereira tá aí curtindo a nossa programação, que vai até a meia-noite com nós hoje. Mas que tal? Um abraço então, seu Raul. Muito obrigado pela companhia, obrigado pela audiência, obrigado pelo carinho de sempre aí, um grande ouvinte nosso aí, não perde um programa, e vai pro seu o Raul então aí, a música com o trio Parada Dura, As Andorinhas. Boa noite!

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Música do Grupo Alma de Galpão e a Milonga Abaixo do Mau Tempo, Rádio Sintonia 94.7. Boa noite, Sintonia 22:40. Chegando para vocês agora a música com o Zezé de Camargo e Luciano. É, quem tá aí curtindo nossa programação, deixa eu ver aqui. Não tem participação, então lá, vou trazendo música aqui com o Zezé de Camargo e Luciano, Rédeas do Possante. Boa noite.

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0: música que você ouviu aqui com o trio Parada Dura, Espinho na Cama. A hora certinha pra você que tá ligadinho, curtindo o nosso Boa Noite Sintonia. Agora são 22h54. 22h54, vou até a meia-noite na companhia de vocês, o nosso Boa Noite Sintonia desta segunda-feira, 28 de setembro de 2026. Sempre agradecendo aí a companhia, a audiência de vocês estão aí ligadinhos, curtindo o nosso programa, tá bom? Quem tá chegando agora na sequência pra cantar pra nós aqui a música é o Grupo Rodeio, Todo Mundo Veio. Não, é Grupo Candeeiro, né? Grupo Candeeiro, Todo Mundo Veio por Rodeio. Opa, o que que deu aqui? Cortei a música do Fandango pra Deus dos Bão, né? Vamos lá de novo então. É, Todo Mundo Veio pro Rodeio. Vamos ouvir então aqui na Sintonia 94.7 FM, levando a boa música aí pra vocês que estão curtindo o programa. Agora sim, vamos lá!
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Tinoco e Tinoco, você ouviu aqui no nosso Boa Noite Sintonia. Agradecendo aí a sua companhia, a sua audiência. 23:08, sempre agradecendo a sua companhia, a sua audiência, cidade interior e toda a nossa querida região, é o nosso Boa Noite Sintonia até a meia-noite com vocês. Chegando música com o Chiquito e o grupo Bordoneio, Freio de Ouro.

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Voa, Pombinha! Música linda que você ouviu aqui no nosso Boa Noite Sintonia. Quem cantou foi o Tibagi e o Miltinho. Quem canta a próxima é o Crioulo dos Pampas e o Pialo do Boi Brasino. Boa noite!

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0: Aí a música que você ouviu aqui no nosso Boa Noite, Sintonia. É, você ouviu aqui a música do Flávio Dalcin e Banda Ouro. Flávio Dalcin e Banda Ouro. É, com a música Quilômetro 11. 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Vamos até a meia-noite com vocês, 23h35 agora. 23h35. Chegando o grupo Fogo de Chão e o Guri Medonho.
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JM. Estamos chegando no finalzinho já, né? Finalzinho do nosso programa. Vamos ouvir aqui ainda antes do encerramento a gaita véia do seu Ari com Teixeirinha.

nós encerramos o nosso Boa Noite, Sintonia, desta segunda-feira. Amanhã eu volto depois, depois do bafafá. O nosso Boa Noite, Sintonia, tá certo? Dando sequência amanhã, a gente volta então depois da turma do bafafá, a partir das 8 horas, o programa Boa Noite, Sintonia. Encerramos com a oração pela paz mundial. O infinito amor de Deus flui para o meu interior e em mim resplandece a luz espiritual de amor. Essa luz se intensifica, cobre toda a face da terra. Preencha o coração de todas as pessoas com espírito de amor, paz, ordem e convergência para o centro. A harmoniosa vida de Deus ilumina o universo e no mundo reina a paz. Boa noite.

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2: Tio e sobrinho.
3: Tá trocando de assunto, eu tinha um cachorrinho muito bom que eu ganhei lá em Belindrópolis uma vez que fui caçar.
2: Cresce mesmo?
3: É, pensa um cachorro de raça bom. Só que deu um problema nele que começou a arrastar uma perna. Aí me falaram que se eu desse uma injeção de gasolina, também é umas ideias do pessoal, né?
2: Ah, de gasolina?
3: Gasolina. Isso que era pra dar 10 ml de gasolina, aplicar no músculo assim, que o cachorro sarava. Fui lá, apliquei na perna do coitadinho, me deu um dó. Saiu correndo uns 20 metros assim, caiu na valeta uivando já.
2: Morreu?
3: Terminou a gasolina?
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1: As corujas não conseguem movimentar os olhos como nós. Como seus olhos são praticamente fixos na órbita, elas precisam movimentar a cabeça para mudar o campo de visão. Elas conseguem girá-las em um ângulo de 270 graus.
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0: marcas vendem mais carros no mundo. Toyota, Volkswagen, Ford, Hyundai, Honda e outras gigantes disputam um mercado de milhões de veículos todos os anos. Mas a liderança pode mudar conforme o período e o critério utilizado, como vendas por marca ou por grupo automotivo. A Toyota, por exemplo, permanece entre os maiores nomes globais em volume de vendas. No Brasil, Chevrolet, Fiat, Volkswagen, Toyota e Hyundai também construíram forte presença ao longo das últimas décadas.
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1: Por que não devemos lavar o frango cru? Uma prática tradicional e intuitiva de muitos cozinheiros e cozinheiras, a de lavar o frango cru antes de levá-lo para a panela, não apenas é inócua, mas pode também aumentar os riscos de

intoxicação alimentar. Adotada por muitas pessoas, como o vencedor do último BBB, Davi Brito, a rotina de limpar carne de frango, porco ou vaca em água corrente não é aconselhável, afirmou na época a Anvisa.

0: outros alimentos, e até mesmo se esses forem atingidos por gotículas de água, diz a agência reguladora.
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1: 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Você não acha que tá sendo educada demais?

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1: Você já ouviu falar da lhama? Com L, lhama? Pois é. Cada lhama macho possui um harém que se compõe de 20 a 30 fêmeas. Ele consegue ter filhotes com todos eles, hein? Não é fraco o macho da lhama. Já os filhotes do lince só abrem os olhos aos 10 dias de vida. Em compensação, quando crescem, os povos mais antigos acreditam que esses animais conseguem ver através das paredes. Ter olhos de lince significa enxergar de longe.
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1: Você sabe como funciona o Sistema CNA, FAESC, Senar, Sindicatos Rurais? Em âmbito nacional, a CNA é a voz institucional do setor agropecuário, com atuação junto aos poderes públicos, na defesa de políticas para o campo e na elaboração de propostas voltadas ao desenvolvimento do agronegócio. Em Santa Catarina, a FAESC representa os interesses dos produtores e articula ações estratégicas para o setor produtivo. O Senar atua na formação profissional, na promoção social, na assistência técnica e gerencial, entre outras ações. Já os sindicatos rurais formam a base do sistema nos municípios, mantendo contato direto com os produtores, identificando demandas locais e mobilizando o setor. Juntas, essas entidades trabalham para fortalecer o agronegócio. Minuto do Agro, uma produção do sistema CNA, FAESC, Senar e sindicatos rurais.
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1: Há uma frase do escritor americano Zig Ziglar que diz assim: as pessoas costumam dizer que a motivação não dura sempre. Nem mesmo o efeito de um banho dura sempre. Por isso, recomenda-se diariamente. É incrível como muitas pessoas querem alcançar a felicidade, mas ainda não descobriram de verdade o que faz ela ser feliz. Selecionei algumas dicas maravilhosas para que você, que está ouvindo a rádio, coloque em prática na sua vida e perceba o quanto você terá mais vitórias a partir de agora. Ouça com muita atenção. Primeiro, mantenha-se positivo. Então, procure estar do lado de pessoas que encorajam os seus sonhos a se tornarem uma realidade. Fique longe daquelas pessoas que têm o poder de secar pé de arruda olhando. Você conhece pessoas assim? Pessoas que, se você falar assim: nossa, tá tão difícil, ela fala: calma, que vai piorar. Nada disso. Procure ficar distante dessas pessoas e esteja do lado de pessoas que acreditam, vibram e encorajam você a não desistir dos seus sonhos. Uma outra dica muito importante é celebrar as pequenas vitórias. Isso mesmo, comemore cada passo que você realiza em direção às suas metas. Vibre, comemore e agradeça por menor que seja o passo que você deu. Isso contribui a manter o entusiasmo e a motivação. A partir de agora, por menor que seja a conquista, procure sempre comemorar e jamais esqueça da importância de agradecer o pouco para merecer o muito. E a terceira dica é aprender com os desafios. Observe que os desafios são novas oportunidades de crescimento e aprendizado. A superação das dificuldades fortalece a sua resiliência. Agora, coloque em prática essas dicas e, quando possível, acesse o meu Instagram, @palestrantedalmirsantana. Eu tenho vários vídeos e dicas que ajudarão você a aumentar ainda mais a sua motivação. Combinado? Agora, preciso lembrar e repetir a frase do escritor Zig Ziglar para que você jamais esqueça. As pessoas costumam dizer que a motivação não dura sempre. Nem mesmo o efeito de um banho dura sempre. Por isso, recomenda-se diariamente.

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0: Bom dia, bom dia, bom dia da Sintonia pra você. 5:05 por aqui. Olha a hora, 5:05. Bom dia pra você, meu amigo. Bom dia pra você, minha amiga. Pra você que está aí na líder de audiência na região da Cebola. Do outro lado do rádio, em 94.7 FM. Seja bem-vindo, seja bem-vinda ao nosso bom dia.
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0: Fechadinho de atrações por aqui, pra você no rádio, pra você conectado no portal de notícias mais clicado, mais acessado de toda a nossa região, que é o sintonia.fm.br. Pra você que está aí conectado, pra você que está no aplicativo com o smartphone na palma da sua mão aí, já deu play no aplicativo da Sintonia e tá curtindo o nosso bom dia já. Na Alexa, Alexa, toca a Sintonia de Tuporanga, Alexa. E bora com tudo curtir mais uma programação madrugadinha da amanhecer desta terça-feira, hoje 29 de setembro de 2026. É, já é dia 29, amanhã é dia 30. E aí, quinta-feira, dia 1º, já em outubro, chegando com tudo por aí. Reta final também da campanha eleitoral no primeiro turno. É na próxima quinta-feira, o último dia aí, né, da propaganda eleitoral obrigatória aqui no rádio. Na sexta-feira a gente volta aí com o nosso Bom Dia Sintonia normal, viu? Bora com tudo, curtiu mais uma manhã de terça. De informações, de boa música, com o seu recado, com o seu alô, com o seu bom dia valendo por aqui também. Com você ouvinte, eu sendo o meu repórter da comunidade também. Eu conto com você ouvinte para nos auxiliar aqui a levar as informações para toda a nossa audiência. Utilidade pública, prestação de serviço, o rádio a serviço da comunidade.
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0: Bora com tudo nessa manhã de terça por aqui, madrugadita de tempo bom. Neste momento não chove aqui na nossa terra da cebola, na terra da santa da sintonia do nosso bom dia. É, já começou aí, né? Lá no domingo à tarde, madrugada de segunda, será que vem chuva por aí hoje? Ronaldo Coutinho daqui a pouco atualiza por aqui a previsão do tempo. Por aqui vai passar também João Sérgio, nosso repórter da sintonia, trazendo informações de polícia. Ainda vai falar de política, né? Trazendo aí o seu café com o João. Ironildo de Oliveira, vamos falar de esporte. E aqui a gente fala um bocadinho de cada coisa nas manhãs do nosso Bom Dia Sintonia, com o nosso timaço do jornalismo Sintonia. Com você, ouvinte, sendo o nosso repórter da comunidade também. Quer mandar o seu recado? Quer mandar o seu alô? Quer mandar o seu bom dia por aqui? Tá valendo! 9192-0947. Já tem o nosso WhatsApp adicionado aí nos seus contatinhos? Ainda não? Então tá esperando o quê? Adiciona por aí. 9192-0947 para você participar, para você interagir, para você mandar o seu bom dia. 5:08 agora, olha, hora 5:08. Bom, morando no trecho, na carona e curtindo com a gente. É, pra você que tá despertando devagarinho pra mais um dia, bora! Cafézinho tá pronto já? É, já tá tomando seu café, já tá aí saboreando aquela erva, tomando aquele chimarrão, se preparando pra mais um dia de linda, se preparando aí pras atividades dessa terça-feira com a gente.
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0: Por aqui tô eu pra te fazer companhia, eu de cá, você de lá, na nossa parceria firmada aí, nas manhãs aqui da nossa sintonia. Deixa eu te fazer uma pergunta. Já agradeceu? Já agradeceu, hein? Pelo dia de hoje? Já agradeceu por mais essa oportunidade de vida? Agradeça então, agradeça a Papai do Céu, é por mais esse dia, que Deus nos abençoe, nos guarde, nos ilumine, nos proteja, nos conduza, e a nossa terça-feira vai ser maravilhosa, vai ser um dia abençoado por Deus, vai ser um dia muito produtivo, independente da sua atividade, independente do que você vai fazer por aí, sua terça-feira vai ser produtiva, vai ser abençoada, bora agradecer por mais esse dia!
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0: Bom dia, nas manhãs aqui da sua sintonia. Vem com tudo, 45 anos com você.
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0: Bom dia.

0: nosso bom dia. Abraço a Adele de Moraes, está por aí com a gente também. Bom dia, Diogão, aqui é o Krieger, manda um alô pra galera da Proaço, pros guerreiros das madrugadas. Ô, Diogão, fala lá pro Braulino, que quem precisa falar mais grosso é ele, viu? Tô tá dizendo. Alô, Krieger. Alô, Braulino, bora pra mais um dia. Abraço aqui pro Claudinei, tá lá em Buia, na Princesinha do Alto Vale com a gente. Alô, Gilmar Nascimento, lá em Vidal Ramos. Pra esposa, pra namorada, a Linda Cira. É, curtindo a programação da Cinturinha. Valeu, Gilmar, valeu, Linda Cira. Alô, Beto, alô, Lu, bom dia, povaredo aí. É, na melhor do sul do mundo, lá em Salete. O que tá lá em Salete, curtindo a programação do nosso Bom Dia por aqui. Boa terça-feira.
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0: Para você que está com a gente em toda a nossa região da Cebola, aqui Grande Florianópolis, região serrana, Vale do Rio Tijucas, né, meio oeste de Santa Catarina, do nosso Alto Vale, do nosso Vale do Itajaí, por aí afora, na escuta do nosso Bom Dia por aqui.
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0: Conjunto Fogo de Chão, para a gente começar bem a programação do nosso Bom Dia nesta manhã de terça-feira por aqui, carreteando a saudade.
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0: No nosso Bom Dia, 5:15.
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0: Bora começar bem demais, então, essa terça-feira por aqui. Manhã de tempo que não está chovendo neste momento. Temperatura entre 14 e 15 graus aqui no centro de Ituporanga, na terra da cebola, da santa do nosso bom dia, da sua sintonia, da líder de audiência.
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0: Confirmando a hora, 5:16 por aqui. Alô, Adriano Espíndola. Fala, maninho velho, como é que temos? Tá lá agarrando, curtindo a programação da sintonia. Bora que bora então, maninho. Faz tempo já que tá acordado por aí. Curtindo a programação com a gente, tá ligadaço aí do nosso bom dia nessa madrugadita por aqui. Alô, Dori Creuche. Bom dia pra todos os motoras aí que estão, né, se preparando para dar carona pra gurizada, os motoristas do transporte escolar, pros motoristas da saúde, o avarento que já tá no trecho, já tá na carona aí, acelerando, curtindo o nosso bom dia por aqui. Bom dia, jovem, vai falando aí que nós vamos te escutando por aqui, mas então deixa comigo que eu vou prazendo muito.
3: Bom dia, aqui em Vanete, onde eu moro, é o Filipe, esposa do Tádio, Matheus Henrique, Maria Giovanna, filho dele.
0: Abraço pra toda a família por aí, família aí do Tádio, curtindo a programação do nosso Bom Dia, lá em Alfredo Wagner. Bom dia, Diogo, tudo certo? Bom? Curtindo a programação do nosso Bom Dia por aqui, povarendo aí, garrado na escuta da programação, sintonia. Bom dia, Diogo, tá aqui a esposa, não tem nada de esposa, aqui a Marli Herbert do Rio Galego, tomando aquele chimarrão, curtindo o nosso Bom Dia, sintonia, valeu, Marli, um abraço pra você. Povarendo aí do Rio Galego, lá em Petrolândia, na escuta do nosso Bom Dia, agradeço a sintonia. Bom dia para Marlene Stolareski. Alô, Marlene, boa terça-feira, toda a família curtindo com a gente também. Povarendo lá em Vidal Ramos. Bom dia pro locutor mais animado da sintonia. Ô, Ros, que nada, que nada. A gente tenta, a gente tenta. Abraço pra Rose, vizinha aqui no bairro Nossa Senhora de Fátima, na escuta do nosso Bom Dia por aqui. 5:18 agora, olha a hora. 5:18 no Bom Dia. Tem Teodoro Sampaio.
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0: Simbora com você. Boa terça-feira, bom dia.

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0: nosso bom dia, 5:26, agora 5:26 por aqui. O Mareiro tá mandando o seu bom dia, tá mandando o regalão por aqui. Bom dia, sintonia.
1: Bom dia, Diogo. É o Braulino, engrossou a voz agora. Modão aí, o franguinho na panela. Quero oferecer pro lá da próximo, Aristeu e pro Krieger. De coração, essa modão aí. Valeu.
0: Abraço, Braulino. Bora pra mais um dia aí. Alôzão pra Maria Gorete Ostringari, tá lá no Palmital, lá em Taió, curtindo a programação do nosso Bom Dia, todas as manhãs. Um abraço aí pro povo aí que tá com a gente lá em Taió. Bom dia.
2: Bom dia, seu Diogo.
0: Bom dia.
2: Bom dia, dá um alô aqui pra Baganova, pro Medeiros.
0: Fala, Medeiros.
2: Oh, se pega um prêmio durante o programa, quero participar, viu?
0: Vou lembrar de ti, então, vou lembrar de ti. Abraço pro Medeiros, família em Barra Nova Petrolândia, na escuta do nosso Bom Dia por aqui.
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0: 5:27, quer mandar o seu bom dia com a gente aí? Quer mandar o seu recadão? Quer se ouvir na programação da sintonia? Sabe que aqui você tem vez, aqui você tem voz, não é? Só mandar mensagem no WhatsApp, pode gravar o seu áudio em mensagens de 15 até 20 segundos, viu? Até 20 segundos aí, grava o seu áudio pra gente, manda o seu recadão por aqui, 9192-0947. Aí o Grupo Gordiona, pelo duro e bom machudo, 5:27, bom dia.
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2: A colheita do arroz em Santa Catarina foi concluída, com uma safra considerada dentro da normalidade, mas inferior à do ciclo anterior. Dados da Epagricepa apontam redução de 1,3% na área cultivada e queda de 1,7% na produtividade, estimada em 8.787 quilos por hectare. Segundo a análise da Epagre, o resultado reflete o desempenho excepcional da safra passada e também o menor investimento dos produtores em insumos diante dos preços pagos pelo arroz, que seguem abaixo dos custos de produção. Com isso, a produção estadual deve ficar em 1.260.000 toneladas. De Florianópolis, da Rede de Notícias Acaerte, Carol Denardi.
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3: Então vem com o nosso bom dia dessa terça-feira por aqui. 5:35 já. 5:35, boa terça-feira. Analisa já por aí, bora pra mais um dia, curtindo o nosso bom dia.
4: Bom dia, sintonia, aqui vai o Agostinho Câmara, tá? Manda um abraço aí pra Silvio e o Márcio, Eni, o Ivo, Fritz, Jorge e o Gainete aqui, Agostinho Câmara da Alta Águas Negras, Cida, André e o Eloy e vocês da rádio aí, tá bom? Aquele abraço pra vocês.
3: O de bom, seu Agostinho, todo povarendo por aí, curtindo o nosso bom dia por aqui, boa terça-feira. Alôzão aqui, oi Diogo, já tô por aqui curtindo a programação da Sintonia, aqui em Leoberto Leal, muito bom começar o dia, curtindo a programação Sintonia, viu? Alô Cláudia Klaumann, bom dia pra você Cláudia, agradeço a Sintonia Povarendo de Leoberto Leal. Bom dia Diogão, boa semana abençoada pra todos aí, já estamos por aqui, o Luiz Longa tá lá saboreando o seu mate, agarrado naquela erva lá, tomando um chimarrão, curtindo a programação da Sintonia. Bom dia pro Odilei dos Santos lá em Guabiruba, povarendo que tá lá também acelerando na máquina de costura aí, pra todos os costureiros, pra todas as costureiras, você que tá cedo, já trabalhando aí faz tempo, já que tá por aí. Bom dia pro Odaíno José Pereira, ô Diogo, excelente terça-feira pra todos aí, curtindo a programação do nosso bom dia.
5: Bom dia, Diogo, aqui é o Ronaldo Chama do Rio dos Pés, o pai tá tomando chimarrão e a minha mãe. É uma música bem gaúcha.
3: Então tá bom, abraço, Ronaldo. Toda a família Choma aqui aí, em Leoberto Leal, curtindo o nosso bom dia por aqui. Tá recarregando aqui, então tá bom. Enquanto recarrega aqui, você vai mandando a sua mensagem pra gente. 91920947. Bora interagir nessa manhã de quinta. De quinta não, de terça com o nosso bom dia. Tô pensando lá na quinta, já que é o último dia aí pra finalizar, como diz o João Sérgio, primeiro turno. Aí na sexta já volta quase, quase a programação normal. Mas eu já vi que lá pelo dia 9, dia 10, volta tudo de novo. Eita, nós! 5:37.

0: César e Paulinho no Bom Dia, o Franguinho na Panela, 5h40.
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0: E é o nosso bom dia que é líder de audiência também. Graças a você que tá cedinho curtindo com a gente por aqui. 5:46, já 5:46. Alô, seu Manuel, bom dia lá no Cedrinho, lá em Petrolândia. Alô, Sérgio Pereira, Sombra, lá em Chapadão do Lajado. Vanderlei Kisters aqui no centro de Tuporanga. Bom varedo de todos os cantos aí curtindo a programação do nosso bom dia. Um abraço pra Linda Cira da Silva, lá de Vitmar Sul. Manda alusão pro namorado, pro Gilmar Nascimento e Vidal Ramos. Uma ótima terça-feira pra todos aí curtindo o nosso bom dia. Abraço também pro Ernildo Bauer, lá de Angelina. Alô, Ernildo, aquele abraço. A Janete Sentzenen do Rio Antinho, em Petrolândia. Bora trabalhar na carona, curtindo a programação, sintonia. Valeu, Janete. Bom marido de todos os cantos aí. Na lida, pra quem tá tomando aquele café, pra quem tá naquele chimarrão, pra quem tá indo pro serviço. Onde quer que você esteja, onde quer que você vá aí, o som da sintonia vai juntinho com você. E quer mandar o seu bom dia por aqui? Tá valendo. 9192-0947. Bora mandar um recadão aqui no rádio.
2: Bom dia, meu amigo Diogo. Manda uma alusão pro pessoal da Proaço, Mancho, Cabelo, Buiú, Zoinho, estão ligadinhos na sintonia. Manda uma música aí pra nós, do Rick Rene.
0: Ah, aquele abraço, Mancha, velho. Gurizada aí na Proaço. Para todos os trabalhadores aqui do nosso Distrito Industrial Ituporanga e em tantas fábricas, indústrias, empresas por aí afora, que estão curtindo cedo com a gente a sintonia e ouvindo por aqui a Paixão de Peão. Aí, Rick Renner no nosso bom dia. Faltando só mais 12 minutos para as 6, agora 5:48.

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9: Horas mais 57 minutos aqui no nosso Bom Dia, faltando só 3 para as 6. Dionísio dos Santos está chegando com a gente para falar da loja Vem Que Tem. Tem recadão, Dionísio?
10: Bom dia, Diogo.
9: Bom dia.
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9: Tá bom, então. Tá falado. Valeu, Dionísio. E a gente já segue ouvindo o modão por aqui. Tem sertanejão na programação do nosso Bom Dia. Faltando só mais 2 para as 6. João Mineiro e Marciano.

0: 6:01, nota de falecimento. Os familiares comunicam com pesar o falecimento de Alcindo Câmeras, ocorrido nesta segunda-feira, aos 60 anos de idade. O corpo está sendo velado na capela mortuária da comunidade de Nova Alemanha, em Buia, onde haverá nesta terça-feira, às 15:00, a cerimônia de despedida, seguindo o corpo logo após, para sepultamento no cemitério católico de Nova Alemanha, em Buia. A funerária Santa Cruz comunicou o falecimento de Alcindo Câmeras. A família enlutada, nossas condolências.
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1: Bom dia da sintonia, 6:05. Bom dia, seu João Sérgio da Silva.
2: Bom dia, seu Diogo Valfrido Macedo.
1: Ela é minha mãe. Faz tempo já que o João tá aí sentado e olhando pra aquele notebook dele. Tá funcionando esse trem, hein?
2: Tá, graças a Deus, tá graças a Deus.
1: O senhor tá bom?
2: Bom, tranquilo.
1: Tem aquele programa hoje de noite
2: vai
1: ainda?
2: Vai ter que ter, né? Porque tem que for só eu.
1: Se eu não tem, vai
2: eu vou mesmo fazer que nem o Erlo. O Erlo conta a piada e ele ri da piada dele.
1: Você faz um, como é que é? Um monólogo?
2: Vou fazer um monólogo.
1: Um monólogo.
2: É,
1: o senhor conta
2: o monólogo que é o Carlos Moraes.
1: O senhor conta as histórias, o senhor ri das histórias. Exatamente.
2: É assim.
1: O senhor rebate as histórias que o senhor está contando.
2: Eu converso comigo mesmo.
1: Qualquer coisa, pode botar o programa eleitoral no horário também.
2: Deus, o
1: se tu quiser também, tem tempo aí?
2: É.
1: Temos disponibilidade?
2: Mercadoria por mercadoria.
1: Mas
2: tudo certo. Vamos pegar um a meia laço aí pra botar junto.
1: Vamos ver, acabou com o que tá passando na estrada.
2: Quem tiver no horário aí, nós arrasta aqui pra dentro.
1: É?
2: Uhum.
1: Aí tem um meio de varde aí.
2: Uhum.
1: Vamos arrumar um então hoje pra vir aí.
2: Um que tá devendo hora.
1: Ô bicho,
2: veja
1: bem. É, seu João Sérgio. Deixa eu ver se já tem uns aí se oferecendo pra vir fazer o programa aí.
2: É, pode vir.
1: Pode vir.
2: Pode vir.
1: Os vendedores de carros, os estofadores.
2: O perito, o Silvio, trazer os caras que conhecem tudo da cidade
1: pois
2: aí,
1: é,
2: da vida, todo mundo.
1: Os contadores de história aí.
2: É.
1: Alô, Rainério, um abraço pro Rainério lá.
2: É. O Rainério tá sumido, né?
1: É, só mais viajando, de certo, eu acho.
2: É, aquele motorhome dele,
1: né? É, só mais aproveitando.
2: Aquele dia perde as rodas na viagem.
1: Precisamos num contador de caos hoje,
2: é,
1: então.
2: Mentiroso, na verdade.
1: Também é meio perigoso agora nessa época do ano.
2: É, é.
1: É.
2: Cada horário.
1: Só depois do período eleitoral, porque vai que fala alguma
2: vai
1: coisa.
2: Vai que fala alguma coisa, lá esquema tudo.
1: Essa, e como nós não queremos desembolsar nada, pá.
2: Não.
1: Deixamos assim, deixamos não assim.
2: Queremos se incomodar.
1: Deixa o João Sérgio o seu monólogo, então.
2: É.
1: Se ele fizer sozinho.
2: O que
1: ali, foi?
2: Esse é do outro lado do rio?
1: Quer os buracos? Quero fazer uma reportagem especial.
2: É.
1: Não, mas vamos. Tá finalizando.
2: Não, tá ficando bacana.
1: É essa aqui e a outra ali.
2: É.
1: Parece que até o Papai Noel, quando ele chegar com o trenó dele, vai estar. Tá...
2: Ah, vai ficar mais bacana.
1: Não, olha.
2: Agora uma coisa certa.
1: Que?
2: Vamos ser bem verdadeiro também, né? Que espetáculo vai ficar aquela rua da Cadastinta ali com as calçadas tudo padronizado, né?
1: Não,
2: vai ficar uma das mais bonitas do Poranga.
1: Vai ficar bonita ali, vai valorizar muito aquela região.
2: Poxa.
1: Com certeza.
2: Gostei.
1: Não, tá ficando.
2: Eu só não gostei porque a short não tá ali. O resto tá muito bonito, rapaz.
1: Pois é, rapaz, de certo leva ainda mais um.
2: É por causa da chuva.
1: Ah, é, tá chovendo também, né?
2: É.
1: Verdade.
2: Não dá pra botar asfalto.
1: Quando acho que as coisas vão engrenada e São Pedro dá uma segurada lá de cima.
2: Então, pelo jeito, vai demorar um pouco. Tá?
1: É. O senhor tem umas coisas pra contar aí?
2: Tem.
1: Nosso repórter de sintonia. Já posso acionar o repórter?
2: Pode, claro.
1: Então, tá bom, vamos lá então.
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1: A nossa prosa mais alongada fica só pra depois de sexta-feira, viu?
2: É.
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1: Seus destaques então, João Sérgio.
2: Olha, mulher é presa suspeita de usar documento falso para sacar benefício. Cada coisa. Carro sai da pista, cai em lago e deixa motorista ferido. Adolescente fica ferido em colisão entre carro e motocicleta. São alguns dos assuntos que eu trago já já aqui no nosso Bom Dia.
1: Mas esse carro aí não é aquele assunto, aquela ocorrência que aconteceu lá em Brusque, né?
2: Não.
1: Foi em Brusque lá que o carro saiu de pista, derrapou numa curva lá e caiu no...

0: foi num córregozinho ali, não?
1: E aí, ladinho, assim.
0: É, e aí o motorista...
1: Carcou
0: o pé. É. Só que ele deixou a mulher e...
1: Ah,
0: os dois ou três filhos dentro do carro, um bebê de 5 meses, mais 2 meninas lá de 5, 7 anos.
1: Que marido, né?
0: Largou as crianças lá e deu no pé.
1: Que marido. Mas,
0: segundo as testemunhas, a mulher lá tava meio com... Um odor.
1: O bafo.
0: É.
1: É.
0: Daqui a pouco ele tava
1: mas
0: também.
1: Mas o que já aconteceu disso, né?
0: Que?

0: Socorro!
1: Mas Cruz largava o pé na busanfa, nunca mais namorava com um ponto desse.
0: Mas olha, abandonar as três crianças,
1: não, isso é um
0: bebezinho
1: pecado,
0: de 5 meses ali, as filhas pequenas, olha.
1: Certo, vocês estão tudo bem?
0: É.
1: A mulher estão bem, então vou cagar.
0: Que serviço! Daqui a pouco o senhor volta, então.
1: Tá bom, querido.
0: Aí nosso repórter de sintonia.
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1: 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Ronaldo Coutinho, nosso homem do tempo, tá chegando por aí? Vamos até Climaterra em São Joaquim, previsão aí para terça-feira, para este decorrer de semana. Alô, Ronaldo, bom dia.
2: Bom dia. É, o tempo segue com condição de chuva, seja de manhã ou de tarde, período de melhora, pode ter alguma trovada, temperatura amena, nem calor, nem frio. Na quarta também tem chuva, trovada, período de melhora, entre quarta e quinta pode chover forte. Hoje, pequena chance, mas não dá para descartar. Quarta e quinta também. De hoje até quinta-feira de manhã, os volumes de chuva podem ser altos na região. Como já está tudo muito encharcado, fica bem atento nessas áreas de encosta em relação a deslizamento, alagamento e o nível dos rios, que estão tudo bem alto. Qualquer episódio de chuva mais intenso é um problema. Além de a gente ter que ainda contar com os erros do modelo, que vem geralmente subestimando a chuva. A temperatura fica mais amena na quinta, cai, começa a melhorar à tarde, e tempo bom na sexta com frio de manhã, quem sabe aí abaixo de 7, 10 graus na região, e à tarde ameno, não sobe muito. Sábado, tempo bom, parte dele, ameaça chuva final do dia à noite, e no dia das eleições, por enquanto, está querendo colocar chuva. Semana que vem também, uma semana aguada. Da Climaterra, Ronaldo Coutinho.
1: Esse é o nosso homem do tempo, atualizando a previsão aqui no nosso Bom Dia. Ronaldo Coutinho vai voltar com a gente ainda hoje aí por volta das 7:30 da manhã e ao longo da nossa programação também, para deixar você ouvinte muito bem informado.
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6: Vem com o nosso Bom Dia de terça-feira por aqui. 6:23 agora, 6:23 no Bom Dia. Abraço aqui pro Alvorei Brito, lá em Barragem Sul. Tá lá ligado, curtindo a programação do nosso Bom Dia. Valeu, Alvorei. Boa terça-feira por aí. Alô, Salésio Mão! Abraço pra todos os motoras e do transporte escolar lá em Petrolândia. Abraço, Salésio, tá ligado com a gente. Bom dia pro Valdeci Batista e pra Vanessa, lá em Barro Branco. Alô, Alfredo Wagner, ô Varedo do Barro Branco, aquele abraço. Bom dia, Diogo, chama o Chico da Bela Casa, hein? Ele vai gostar de contar a história na hora do bafafá. Abraço pra Vera, lá no Bar da Vera, lá no centro de Petrolândia. Tá aí ligadinha curtindo a programação do nosso Bom Dia. Ô Vera, o Chico não, Chico é muito mentiroso, Deus o livre, amado. É, mas ia combinar bem com o programa, acho que ia combinar bem com o programa. Bom dia pro Armando Krieger. Alô, gurizada. Bom dia, cambada aí. Alô, Chevette. Bora pra mais um dia de linda. Pra todos os profissionais da construção civil aí. Estão com a gente cedo por aqui. Abraço, bom dia, sintonia. Pro Sebastião, pra Lourdes aqui no bairro Santo Antônio. O Borba tá lá em Alfredo Wagner com a gente. Bom dia também pra Laureni, mandou um recado no rádio. Alô, Donidete. Alô, seu Zeca lá em Presidente Nereu. Boa terça-feira, bom dia. Ô, valendo aí no Presidente Nereu, aquele abraço.
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6: Tá na hora dele, Eronildo de Oliveira, pra gente falar de esporte por aqui. 6:25 agora. Alô, Eron, bom dia.
11: Bom dia, Diogo, Damasceno e ouvintes do Bom Dia Sintonia, uma ótima terça-feira para você, Diogão. Teremos amanhã, próxima quarta-feira, as semifinais do Campeonato da Integração Rural 2026, lá no Ginásio Esportes Henrique Rolitz, a partir das 19:15, no feminino, Rio Batalha enfrentando a equipe do Ribeirão Clauber Fênix, na sequência, às 8:05, a outra semifinal no feminino, teremos Três Barras Futsal enfrentando a equipe do Rio Perimbó Futsal, e na sequência, categoria livre no masculino, teremos às 8:55, Cerro Negro enfrentando a equipe do Rio Novo, e fecha as semifinais amanhã, quarta-feira, no masculino, Altaguas Negras enfrentando a equipe do Rio Batalha, lá no Ginásio Esportes Henrique Rolitz. Lembrando que a final

0: seria dia 3 no próximo sábado, foi transferido para o dia 9 de outubro, na próxima sexta-feira, lá no Ginásio Esportes Henrique Rolitz, as finais do Campeonato da Integração Rural 2026. Será então no dia 9 de outubro, na próxima sexta-feira. Uma ótima terça-feira para você, Diogão. Vem com tudo, vem com a sintonia.
1: Valeu, meu querido Eronildo de Oliveira. Falando de esporte aí, durante a programação, sintonia com a gente.
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1: 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Seis horas e 27 minutos aqui no nosso Bom Dia. Bora ali buscar um cafezinho no bate-coxa do Totói. Vai tomando seu café. Aí, saboreando aquele mate. Aí, mateando e pitando e ouvindo a nossa sintonia.
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0: Reponte aqui no nosso Bom Dia. Aí o Aticoxa lá no Totonho. Bom dia, sintonia pra você. Agora 6:30.
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9: 6:33 aqui do nosso bom dia. 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

0: bom dia, daquelas que danço bem.
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0: No bom dia 6:41.
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0: Seis horas 6:43, nota de falecimento. Os familiares comunicam com pesar o falecimento de Alcindo Câmeras, ocorrido nesta segunda-feira, aos 60 anos de idade. O corpo está sendo velado na capela mortuária da comunidade de Nova Alemanha, em Buia, onde haverá nesta terça-feira, às 3 horas da tarde, a cerimônia de despedida, seguindo o corpo logo após para sepultamento no cemitério católico de Nova Alemanha, em Buia. A funerária Santa Cruz comunicou o falecimento de Alcindo Câmeras. A família enlutada, nossas condolências.
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1: Se é pra falar de polícia, João Sérgio. É com você, então. Vamos lá.
2: Tá bom. Vamos nós. 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E essa semana nós vamos sortear aqui no rádio um televisor para quem comprou semente de cebola lá da Agrosolo. 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
1: Agora 12 minutos faltando para as 7 da manhã. Um homem morto após ser baleado na cabeça na Barra Sul, em Balneário Camboriú, no litoral norte de Santa Catarina, era pastor. Alan Souza Cerqueira, de 37 anos, foi atingido por um disparo na tarde deste domingo e chegou a ser levado ao hospital, mas não resistiu aos ferimentos. Alan compartilhava nas redes sociais vídeos de suas pregações e mensagens religiosas. O crime aconteceu na Avenida Normando Tedesco, esquina com a Avenida Atlântica, na Barra Sul. Segundo a Polícia Civil, os elementos levantados inicialmente apontam que a ação teria sido direcionada contra Alan. A motivação, no entanto, ainda não foi esclarecida e será investigada pela Polícia Civil. Uma mulher de 58 anos foi presa ontem, suspeita de utilizar um documento falso para sacar um benefício social pertencente a outra pessoa em uma agência bancária de Indaial. Segundo a Polícia Militar, funcionários do banco acionaram uma guarnição por volta das 3 da tarde, identificando uma possível fraude. A suspeita teria utilizado um documento de identificação falso para sacar. Diante da situação, dias antes, aproximadamente R$ 865 já tinham sido sacado de outra pessoa. E ontem, segunda-feira, a mulher retornou à agência para tentar retirar o restante do benefício. Durante o atendimento, funcionários identificaram a possível irregularidade e chamaram a Polícia Militar. Os policiais verificaram que os dados apresentados na documentação não correspondiam à mulher abordada. Após consulta aos sistemas de segurança pública, ela informou a verdadeira identidade. A mulher recebeu voz de prisão e foi encaminhada à delegacia para os procedimentos legais. A ocorrência foi registrada inicialmente pelos crimes de uso de documento falso, falsificação de documento público e estelionato. E um homem de 53 anos ficou ferido

0: após o carro que conduzia sair da pista e cair em um lago na Estrada Geral de Ribeirão da Vargem, Taió. O acidente ocorreu por volta de 7 da noite de domingo. Segundo o Corpo de Bombeiros Militar, quando as equipes chegaram ao local, encontraram um veículo, um EFA branco, dentro do lago. Um motorista já estava fora do automóvel. Conforme relatos de pessoas que estavam no local, o homem conseguiu sair do carro antes que o veículo caísse no lago. Depois, ele foi levado com auxílio de uma retroescavadeira até um local seguro. Durante o atendimento, a vítima estava desorientada e apresentava dificuldade para falar e confusão. O homem também relatava dores no membro direito, na cabeça e no lado esquerdo do abdômen. Após os primeiros atendimentos, ele foi encaminhado e monitorado durante o transporte até o Hospital em Maternidade Dona Lizete, onde ficou aos cuidados da equipe médica. Um adolescente de 17 anos ficou ferido em uma colisão entre uma motocicleta e um Jeep Renegade na BR-470 em Pouso Redondo. O acidente aconteceu às 17h40 de domingo. Segundo o Corpo de Bombeiros Militar, o motociclista foi encontrado às margens da 470. Ele apresentava suspeita de fratura da perna esquerda e uma possível luxação na região do quadril. Após receber os primeiros atendimentos, o adolescente foi imobilizado e encaminhado ao Hospital Negretsnetsky para avaliação médica. Os ocupantes do Jeep Renegade não ficaram feridos e permaneceram no local aguardando a chegada da Polícia Rodoviária Federal. Os dois veículos ficaram fora da pista após a colisão. Meu querido Diogo, Polícia Militar de Tuporanga, tranquilidade, Polícia Militar de Rio do Sul, da mesma forma. Qualquer outra informação de segurança pública, nós voltamos aqui no Bom Dia.
1: Combinado então, João Sérgio, nosso repórter de sintonia, as informações de polícia.
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1: Líder de audiência na região da Cebola, 7 minutos faltando para as 7. 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
0: Esse nosso bom dia por aqui. Abraços, recados, alôs no rádio. Bom dia, Diogo, o Chico, a Janete, aqui no Rio Batalha, tomando aquele chimarrão, curtindo a programação do nosso bom dia. O Fernando Carlos Truppel mandou recado pra gente. Alô, Fernando Carlos. Ô, Diogo, manda alôzão pra princesinha, pra filha maravilhosa, a Alana Aparecida Truppel. Alana, que está de aniversário hoje. Felicidades. Bom dia pro Pedro Paulo da Silva, povarendo lá no Rio do Jango, lá em Petrolândia, agarrado por lá, saboreando aquele mate e ouvindo nosso bom dia por aqui. Faltando só mais 3 minutos para as 7, vem aí o horário eleitoral obrigatório. Logo depois do horário eleitoral, a gente volta por aqui com o nosso bom dia desta terça-feira. Versos para um tropeiro. Chiquito e Bordoneio, bom dia.

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1: Na sintonia 7:25.
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1: Vem com o nosso Bom Dia nessa terça-feira por aqui neste 29 de setembro. 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
0: Nesta manhã de primavera, 7:29.
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0: Vamos até a Climaterra São Joaquim, Ronaldo Coutinho retornando nossa programação, atualizando a previsão do tempo por aqui. Alô, Ronaldo, bom dia.
5: Bom dia, o tempo segue com condição de chuva, seja de manhã ou de tarde, períodos de melhora, pode ter alguma trovada, temperatura amena, nem calor, nem frio. Na quarta também tem chuva, trovada, períodos de melhora, entre quarta e quinta pode chover forte. Hoje, pequena chance, mas não dá para descartar. Quarta e quinta também. De hoje até quinta-feira de manhã, os volumes de chuva podem ser altos na região. Como já está tudo muito encharcado, fica bem atento nessas áreas de encosta em relação a deslizamento, alagamento e o nível dos rios, que estão tudo bem alto. Qualquer episódio de chuva mais intenso é um problema. Além de a gente ter que ainda contar com os erros do modelo, que vem geralmente subestimando a chuva. A temperatura fica mais amena na quinta, cai, começa a melhorar à tarde, e tempo bom na sexta com frio de manhã, quem sabe aí abaixo de 7, 10 graus na região, e à tarde ameno, não sobe muito. Sábado, tempo bom, parte dele, ameaça chuva final do dia à noite, e no dia das eleições, por enquanto, está querendo colocar chuva. Semana que vem também, uma semana aguada. Da Climaterra, Ronaldo Coutinho.
0: Tá falado então, tem o Ronaldo Coutinho, nosso homem do tempo, as informações direto da Climaterra em São Joaquim, nas ondas do rádio, durante a nossa programação, o Ronaldo tá com a gente, também lá no nosso portal de notícias, no site mais clicado e mais acessado, sintonia.fm.br, e em vídeo também no Facebook.

0: na sintonia. Pode dar uma espiadinha que o Ronaldo Coutinho tá lá também com a previsão do tempo.
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0: 7:33 aqui no nosso Bom Dia. 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Alô, Sheila.
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0: 7:35 aqui no nosso Bom Dia. Amistoso internacional. O Brasil vai vencendo a Austrália por 1-0. O jogo aí está com 21 minutos da primeira etapa, né? E aos 2 minutos já do primeiro tempo, com 2 minutos de bola rolando, o Brasil fez 1-0. Brasil 1-0. Deixa eu mandar abraços, recados, alôs aqui no Rádio Povaredo, mandando o seu bom dia. Oi, Diogo, a Márcia e o Chay, aqui de Petrolândia, mandando alôzão pra Rosa Helena Abreu, a Rosa que está de aniversário hoje, felicidades, muita saúde pra ela. Tem mais aniversariante por aqui, da Vanessa Pedro, de Ilha Grande Becker, manda parabéns aí pro sogro, o Miguel Alexandre da Luz, desejando ele muita saúde, muitas felicidades aí, parabéns pro Miguel Alexandre da Luz. Alô, Vanessa, família aí de Ilha Grande Becker, curtindo o nosso bom dia. Alô, Cid Houston, como é que tá, tio Cid? O Sidney Houston tá mandando parabéns aí pro pai, pro Rogério Houston, o seu Rogério Houston tá de aniversário hoje, aquele abraço, seu Rogério, felicidades aí, aproveite o seu dia, você aniversariante de hoje, comemore, agradeça, seja muito feliz, tudo de melhor na sua vida, desejo aqui da equipe Sintonia pra você, aniversariante de hoje.
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0: Pra quem tá na carona curtindo com a gente, tá indo pro trabalho agora, é, bora! Tá meio atrasadinho, tá tomando o seu cafezão aí, curtindo a programação do nosso Bom Dia por aqui, saboreando aquele chimarrão, tá naquela erva, tomando o seu mate, tá mateando e pitando, trabalhando, já trabalhando aí na lida, curtindo a programação Sintonia.

Pra você que tá na carona indo pro serviço aí, quando chegar, né, aí no seu local de trabalho, deixa o rádio ligado com a gente. Não tem rádio, Diogo? Conecta lá então no sintonia.fm.br. Pode ser pelo aplicativo também aí, né, no aplicativo da Sintonia, dá o play lá, fica curtindo a nossa programação. Tem a Alexa por aí? Pede com todo carinho pra sua Alexa, toca a Sintonia de Ituporanga. Não tem desculpa não, viu, pra você ficar aqui na líder de audiência. Alô, Bruno! Alô, Brunão, do Sicoob Alto Vale. Bruno tá aí na carona curtindo a programação da Sintonia. Tá lá com o rádio em alto e bom som em 94.7. Alô, Brunão, bora fazer uns brinques aí, meu querido. 7h37. Os Menotti no rádio. Já já por aqui tem Café com o João.

0: Trazendo Menotti e Fabiano, os Menotti no Bom Dia, do lado esquerdo.
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0: 7:40 aqui no nosso Bom Dia. Quem vai, Domingão, bailar lá no Cacique, no Cerro Negro, por conta do Bom Dia desta terça-feira? O Luiz Carlos Santana e o também a Deisiane Scheidt. A Deisiane Scheidt e Luiz Carlos Santana, criadores dos ingressos aí pro Super Baile em Dose Dupla neste domingo, com o Tchê Chaleira e Banda Sedução no Cacique, no Cerro Negro, em Ituporanga. 7:40, coloque na sua agenda, vem aí, dia 7 de novembro, Churrascão Sintonia, 5 horas, hein? 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
0: Na sintonia aqui no nosso Bom Dia, gol da Austrália, João Sérgio. O nosso analista que está aqui analisando, friamente vendo o jogo do Brasil.
13: Foi um gol de trivela.
0: O que foi que só você viu?
13: Foi um gol de trivela. Agora, se foi aí, 2-0.
14: E olha, virar.

0: da Austrália, é! Primeiro no gol de empate, o goleiro caçador de barboleta do Brasil saiu lá todo estabanado e não achou nada. E aí a bola sobrou no segundo pau ali depois de um escanteio, até pediram um impedimento, a arbitragem, né, chamou o VAR pra fazer análise ali, não tava impedido e marcou o gol, gol bonito ali, trivela ali, né? Oxe! E agora a Austrália vira o jogo.
1: O técnico da seleção brasileira tá tentando fazer um experimento com a gurizada nova aí, mas eles estão tudo mais perdidos que cachorro quando cai de mudança.
0: Ó, do meio da rua, bola pro canto direito ali, entrada da área pela direita, tabelinha, perto da meia-lua, girou pra lá, ciscou pra cá, no bico da área, voltou pra próximo da meia-lua.
1: Dando um
0: lá no ângulo, que golaço, que golaço, é. Que golaço da Austrália, hein? Lá no ângulo esquerdo do goleiro. Olha, três bonitos gols. O Brasil também foi um gol bonito. Com 2 minutos de jogo, o Brasil fez 1-0. E aí, a Austrália em menos de... Olha, não deu 5 minutos, eu acho. Em 5 minutos, a Austrália virou o jogo.
1: Dois golaços.
0: E só pra quem, né, daqui a pouco tá ouvindo o rádio, que tá com a TV ligada, é, o Brasil tá jogando de azul, tá? É. Os amarelinhos estão ganhando o jogo. Mas não é o Brasil, é a Austrália. 7h37, depois da análise de João Sérgio de Esportes, vamos para a sua análise de política agora?
1: Vamos lá.
0: Pode ser o nosso Café com João, então?
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0: 7h48, João Sérgio, nosso café desta terça-feira com você.
1: Muito bem, meu querido Diogo, vamos a ele por conta da panificadora Maesa. 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Domingo, Santa Catarina vai às urnas. Antes mesmo de conhecermos o resultado da eleição, alguns números ajudam a entender quem são os catarinenses que terão nas mãos a decisão sobre os próximos representantes do estado e do país. Santa Catarina chega às eleições deste ano com 5.725.753 eleitores aptos a votar. São 236.000 eleitores a mais do que a eleição passada, ou seja, um crescimento de 4,3% apenas em 4 anos. Mas o que chama a atenção não é apenas o aumento, é também a transformação desse eleitorado. As mulheres representam 52% dos eleitores catarinenses. Os solteiros são 54,5%. E pouco mais de 27% possuem um ensino médio completo. Quando observamos a idade, a faixa dos 40 a 44 anos aparece entre os mais numerosos. São números que ajudam a montar uma fotografia de Santa Catarina, mas essa fotografia está mudando. E talvez uma das mudanças mais interessantes esteja ligada justamente a algo que percebemos todos os dias nas cidades catarinenses: a chegada de gente de fora. Entre 2022 e 2026, praticamente 400 mil eleitores transferiram os seus títulos de outros estados para Santa Catarina. Isso significa que cerca de 7% dos eleitores catarinenses deste ano é formado por pessoas

0: que anteriormente votavam em outra unidade da federação. Vieram principalmente do Rio Grande do Sul, Paraná, São Paulo, Pará e Bahia. E um número importante, porque mostra a migração para Santa Catarina, que também chegou às urnas. Quem veio para cá trabalhar, abrir uma empresa, constituir família ou buscar novas oportunidades, passou, em muitos casos, a participar também das decisões políticas do estado. Portanto, quando falamos que Santa Catarina mudou nos últimos anos, não estamos falando apenas de população, economia ou crescimento de cidades. Estamos falando também de composição de quem escolhe os representantes catarinenses. Outro ponto que merece atenção é o eleitorado que está ficando mais velho. Entre 2022 e 2026, caiu o número de eleitores com idade entre 16 e 34 anos. Ao mesmo tempo, cresceram todas as faixas entre 35 e 89 anos. Um dos exemplos mais claros está entre os eleitores de 70 a 74 anos. Nessa faixa, o número de pessoas aptas a votar cresceu 40% em 4 anos. Estamos falando de uma idade em que o voto já é facultativo. Na outra ponta estão juntamente os mais jovens. Entre os catarinenses de 16 anos, que também pode escolher se querem ou não votar, houve uma redução de 21% no número de eleitores em comparação a 2022. Esse contraste diz bastante. De um lado, cresce a presença de eleitores mais experientes. Do outro, diminui a participação dos adolescentes que poderiam estar chegando agora ao processo eleitoral. Isso não significa por si só que uma faixa estaria participando mais ou menos do debate político, mas mostra uma mudança objetiva na composição do eleitorado e levanta uma discussão importante sobre a participação das novas gerações na democracia. E ainda há outro aspecto que merece ser lembrado. Nunca foi tão fácil acessar informações sobre candidatos, propostas e sobre o próprio processo eleitoral. Ao mesmo tempo, nunca circulou tanta informação em tão pouco tempo. O desafio do eleitor, portanto, não é apenas encontrar informação, é saber de onde ela vem, comparar propostas e separar o conteúdo confiável de boatos e desinformação. Por isso que procure sempre checar qualquer informação com veículos de comunicação oficial antes de compartilhar, porque quem compartilha informação falsa está contribuindo para a desinformação. E tem uma: é crime também. A eleição é domingo agora. Cuida, checa, vê da onde que é a informação. Desinformação é algo muito ruim. Amanhã tem mais café.
1: Tem o nosso café com o João, João Sérgio, nas manhãs aqui do nosso Bom Dia.
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1: Faltando 5 minutos para as 8. Agradecendo a sua companhia, a sua audiência, a amizade, a preferência. Desejando aí uma maravilhosa, uma abençoada terça-feira para você, ouvinte. Um dia muito produtivo, repleto, hein, de coisas boas, de alegria, de felicidade, de muita sintonia na sua vida também. Amanhã, cedinho, a partir das 5, a gente volta por aqui com o nosso Bom Dia. Um abraço para a galera do Posto Porto. Tá lá com o rádio em alto e bom som, curtindo a programação do nosso Bom Dia. A Tatiana passou por lá e disse: ô Diogo, ouvindo a sua narração aqui no Posto Portal, viu? E aí, aprovado? Não, deixa pro Ironildo, né? Deixa pra quem sabe. Mas agradecer a audiência, galera do Posto Portal lá, com o rádio em alto e bom som, curtindo a programação da sintonia. E você tenha também, hein, no seu estabelecimento comercial, na sua loja, na sua empresa, no seu comércio, aí, o som com a gente, na líder de audiência, na região da cebola. Então

0: bem? Vai ficar comigo? Vai ficar com o Adriano? Vai ficar com a sintonia? Zezé de Camargo e Luciano, boa terça-feira. Amanhã, a partir das 5, tem mais bom dia por aqui.
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1: Adriano.

0: no Coelho.
1: Bora! Alô, terça-feira. Calendário tá fininho em setembro, mas também já é dia 29 de setembro de 2026. Manhã de alegria, felicidade, de boa música, de informação aqui no rádio. Vamos lá, Manhã da 94 já está no ar. Bom dia, Timaço. Bom dia para toda a equipe Sintonia Postos. Nós estamos aqui na rua João Steffens 260. Bom dia, bom trabalho para toda a equipe. E um bom dia especial para você do outro lado do rádio. O ouvinte Sintonia, no interior, na cidade, nos bairros, no trabalho, no descanso, no carro, nos dando uma carona, na internet, no aplicativo, nos ouvindo e acompanhando. Esse bom dia todo especial vai para você, ligado ou ligado aqui, em qualquer lugar desse mundão, onde quer que você esteja. Tá aqui com a gente? Com carinho é pra você.
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1: Bom dia!
2: Bom dia!
1: Boto o sorriso no rosto, faço bem, não importa quem. Pra você que tá aí com o trabalho em dia, parabéns, viu? Bora lá. Pra você que tá atrasadinho, bota a máquina pra trabalhar, como diz o ouvinte aqui. Bora! 8:03, daqui a pouquinho atualizando previsão do tempo, destaques dos portais de notícias, manchetes e notícias da polícia. O alô pra você de aniversário, a música pra animar o seu dia, não tá legal, é? Você não tá bem? Vamos lá, procura as coisas boas, né? Vai lá, procura as coisas boas do dia, fé em Deus, tudo tá certo no final das contas. 8:03, ao som de Jorge Matheus, Manhã da 94, já no ar.

Nós seguimos, né, com condições favoráveis à chuva, pode ser que já de manhã ou no início da tarde. Períodos também de melhora durante o dia, pode inclusive ter trovoada. Nem frio nem calor, temperaturas amenas, segundo a previsão de Ronaldo Coutinho. Para quarta-feira também chove trovoada, com períodos de melhora. Quinta-feira pode chover forte. Ah, hoje, a chance de chuva é forte, pode, não dá para descartar, mas tendência é de chuva amena para a nossa região, viu? Segundo Ronaldo Coutinho, então, tempo carrancudo, especialmente de hoje até quinta-feira, continuando, né? A previsão, como ele já mencionou no início do final de semana passado e ontem também. Repito, 17, a temperatura máxima hoje não deve ultrapassar aí 23, 24 graus.

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1: 8:08.
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2: Vamos te atualizar agora o que é notícia no portal de notícias da Sintonia FM. Além de tudo, previsão do tempo, as notícias da polícia, da política, no maior portal de notícias. Ah, inclusive os classificados, as vagas de oportunidades de emprego, as pessoas procurando trabalho, tudo tá lá, sintonia.fm.br. 8:20, Defesa Civil fecha com portas de barragens de Ituporanga e Itaió, diante da previsão de chuva. Tá na manchete principal do sintonia.fm.br. De gaúchos a paranaenses, 400 mil eleitores transferiram o título para Santa Catarina em 2022. É manchete da NSC hoje. Também é destaque nacional e mundial no Globo.com. Furacão Polo toca o solo no México com ventos de até 130 quilômetros por hora. Fala também do Brasil, que vai empatando contra a Austrália, né? No jogo da seleção brasileira. Destaque nacional também do R7, o empate do Brasil por enquanto. E governo e clubes discutem fim das bets e devem negociar crédito em período de transição, diz a manchete também do R7. Nesta manhã de terça-feira, 29 de setembro. Já já tem João Sérgio e as manchetes policiais. Pra você, bom dia! Uma ótima manhã de

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Deixa eu mandar um abraço aqui, um bom dia. Alô, Marcelo Israel. Alôzão, pessoal da PAI acompanhando a gente. Bom dia, moçada querida. Bom dia. 8h26.

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1: Legal na sintonia, bom dia pra você. Ouvimos no rádio, na sintonia, Humberto e Ronaldo, Amor Covarde, e a gente se rosca. Tá na hora de João Sérgio chegar no estúdio, ele tá por aqui sim, pra atualizar a gente com as manchetes policiais das últimas horas.
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1: Então conta, João, que será notícia daqui a pouquinho, às 9 nos fatos policiais. Agora pontualmente 8:30 da manhã, em 30 minutos. Conta, o que será notícia?
3: Bom dia.
1: Bom dia.
3: Bom dia pra você, Adriano. Bom dia a todos que nos acompanham. Contam sim. Olha, filho de santo, que não é tão santo assim, é preso durante cerimônia religiosa em terreiro pelo crime de estupro de vulnerável. Padrasto é condenado a mais de 53 anos pela morte de criança. 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
3: Jovem de 19 anos é baleado durante suposta roleta russa. Carro sai da pista e cai em lago e deixa motorista ferido. Ele foi resgatado por uma retroescavadeira. 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
5: Bom dia, bom dia.

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1: Adriano, 9 horas, fatos policiais com todos os detalhes pra você.
2: Tem maluco pra tudo, né, João?
1: Ah,
2: você trouxe da roleta russa aí, faz tempo que eu não ouço mais isso, né? No passado virou até música e agora é uma loucura, é uma da desvalorização à vida, né?
1: É,
2: com tanta gente, agora sabe que vem à cabeça, tanta gente sofrendo com dificuldade, passando por câncer.
1: Lutando pra sobreviver.
2: É. Pá.
1: E aí?
2: Os malucos da vida. 8:33. Você volta às 9, trazendo tudo pra gente em detalhes na edição de hoje dos Fatos Policiais.

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1: Bom dia pra você, faltando 17 para as 9. Vai, Brasil. 3-2, Brasil vai vencendo amistoso. Brasil 3, Austrália. Eu acho que é o Brasil, nem tô vendo muito jogo, só vi que deu gol.

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2: Nota de falecimento. Os familiares comunicam com pesar o falecimento de Alcindo Câmeras, ocorrido nesta segunda-feira aos 60 anos de idade. O corpo está sendo velado na Capela Mortuária de Nova Alemanha, em Buia, onde haverá nesta terça-feira, às 15 horas, a realização da cerimônia de despedida, seguindo logo após para sepultamento no Cemitério Católico de Nova Alemanha. A funerária Santa Cruz comunicou o falecimento de Alcindo Câmeras. A família enlutada, nossas condolências.
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11: 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O Brasil vai vencendo a Austrália 4-2.

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0: mais 2 minutos. 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João Sérgio, nos atualiza com fatos policiais desta terça-feira, meu querido João.
1: Atualizo sim, meu querido Adriano. 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

0: 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Falei, Ituferro. 9h08. Um filho de santo de 21 anos foi preso preventivamente por estupro de vulnerável durante uma cerimônia realizada em um terreiro de Umbanda, no bairro Divinéia, em Araranguá, no sul de Santa Catarina, na noite de ontem. O homem responde a um processo por estupro de vulnerável ajuizado no Tribunal de Justiça da Comarca de Criciúma. O mandado de prisão preventiva foi expedido na segunda-feira e cumprido pela Polícia Civil. O suspeito foi levado ao Presídio Regional de Araranguá. A Delegacia de Proteção à Criança, ao Adolescente, Mulher e ao Idoso auxiliou no fornecimento de informações sobre o paradeiro do filho de santo que foi preso pelos agentes. Posso ter até filho, agora santo não é não, né?
1: Ô João, só antes de trazer mais notícias, por isso terminou o jogo do Brasil, amistoso, né? Brasil e Austrália, o Brasil venceu 4-2. Seu nesse momento, João, tá bom?
0: Ele começou com 1-0, depois empatou, não é normal, perdendo, né? Empatou, virou.
1: Agora eu vi que tu manja de futebol.
0: Não, eu conheço.
1: É que terminou 4-2, começou com 1-0, acertou. Incrível.
0: Aí empatou, o Brasil começou com 1-0. Aí empatou.
1: 2-1
0: Brasil. 2-1
1: Brasil.
0: O Brasil empatou, virou e daí manteve o 4-2 aí.
1: Muito obrigado. Para assuntos futebolísticos.
0: Pode me chamar.
1: João
0: Sérgio. 9:10 da manhã. E o Tribunal do Júri de Concórdia, Adriano, condenou um homem a 53 anos, 5 meses e 10 dias de prisão pela morte da enteada de 1 ano e 3 meses. A sentença foi anunciada na madrugada de terça-feira de hoje, após cerca de 16 horas de julgamento. Segundo o Ministério Público de Santa Catarina, a criança morreu em 30 de novembro de 2024. As investigações apontaram que ela foi vítima de agressões e tortura. O padrasto foi condenado por homicídio qualificado, tortura, falsidade ideológica e deverá cumprir inicialmente a pena em regime fechado. A mãe da menina também foi julgada. Os jurados entenderam que a omissão dela ocorreu por negligência, sem intenção de provocar ou aceitar o resultado dos crimes praticados pelo padrasto. Ela recebeu pena de 2 anos e 4 meses de reclusão em regime aberto e 4 anos e 5 meses, 10 dias de detenção inicialmente no semiaberto, além de multa. De acordo com o Ministério Público, no dia da morte da criança, a criança chegou ao hospital em estado grave. Inicialmente, o casal informou a equipe médica que a menina havia se engasgado com uma banana. No entanto, hematomas encontrados no corpo e contradições nos depoimentos levantaram a investigação. O Ministério Público informou ainda que exames identificaram diferentes lesões e ruptura do fígado. A acusação também apresentou informações sobre o atendimento anterior, em outubro de 2024, quando foram identificadas fraturas já consolidadas no fêmur e no braço da criança. Na ocasião, o casal teria atribuído os ferimentos a uma queda do sofá. O padrasto, que já estava preso preventivamente, permanece detido e inicia o cumprimento da pena. A mãe poderá recorrer da decisão.

estão em liberdade. Que coisa, né, gente? É isso que eu sempre falo aqui, pelo amor de Deus, mulheres. Todas vocês têm direito a ter um novo relacionamento, né? Ter uma vida

0: um jovem de 19 anos ficou ferido após ser atingido por um disparo de arma de fogo na tarde de domingo, dia 27, em São Carlos, no Oeste Catarinense. O caso ocorreu no distrito de Balneário de Pratas. Segundo a Polícia Militar, a vítima estava na casa de um amigo acompanhada de um adolescente de 17 anos. Conforme o relato do jovem ferido, o adolescente pegou um revólver que pertencia ao pai e teria iniciado uma brincadeira de roleta russa. A vítima contou aos policiais que o adolescente retirou as munições e colocou apenas um cartucho no tambor. Em seguida, teria apontado a arma para os jovens e acionado o gatilho. Na primeira tentativa, a arma não disparou. Depois, o revólver foi apontado para o jovem de 19 anos e, ao acionar novamente o gatilho, ocorreu o disparo. O projétil atingiu o abdômen e atravessou o corpo da vítima. Após o ocorrido, o adolescente levou o jovem ao hospital de São Carlos. Devido ao ferimento, ele foi transferido para o Hospital Regional do Oeste, em Chapecó. Não foram divulgadas informações atualizadas sobre o estado de saúde. A Polícia Militar foi até a residência onde o caso aconteceu, mas não encontrou ninguém no imóvel. A ocorrência foi encaminhada à Polícia Civil, que investiga as circunstâncias do disparo, a origem da arma e eventuais responsabilidades. Isso aí é o que a gente chama de que toda brincadeira pode terminar em caganeira, né? E essa aí, de fato, terminou num fato lamentável. 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

0: 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Fala, Dionísio.
1: Bom dia, João. 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Tá bom, gente, ó? E nessa quinta-feira tem rodízio de sopas. Tá bom, gente? Um abraço.
0: Um abraço, meu querido Dionísio. 9:18. E uma mulher de 58 anos, Adriano, ela foi presa ontem, segunda-feira, suspeita de utilizar um documento falso para sacar um benefício social pertencente a outra pessoa em uma agência bancária de Indaial. Segundo a Polícia Militar, funcionários do banco acionaram a guarnição por volta das 3 da tarde após identificarem uma possível fraude. A suspeita teria utilizado um documento de identificação falso para sacar dias antes aproximadamente R$865 na conta de outra pessoa. E ontem, segunda-feira, a mulher retornou à agência para tentar retirar mais um pouquinho. Durante o atendimento, funcionários identificaram a possível irregularidade, chamaram a Polícia Militar. A mulher recebeu voz de prisão e foi encaminhada para a delegacia. E um homem de 53 anos ficou ferido após o carro que conduzia sair da pista e cair em um lago da Estrada Geral de Ribeirão da Vargem, Taió. O acidente ocorreu às 19 horas de ontem. Segundo o Corpo de Bombeiros Militar, quando as equipes chegaram ao local, encontraram o veículo, um EFA branco, dentro do lago. O motorista já estava fora do automóvel. Conforme relato de pessoas que estavam no local, o homem conseguiu sair do carro antes que o veículo caísse no lago. Depois ele foi levado com auxílio de uma retroescavadeira até um local seguro. Durante o atendimento, a vítima estava desorientada e apresentava dificuldade para falar e confusão. O homem também relatava dores no ombro direito, na cabeça e no lado esquerdo do abdômen. Ele foi levado ao hospital e batendo da dona Lisete, lá de Taió. E um adolescente de 17 anos ficou ferido em uma colisão entre uma motocicleta e um Jeep Renegade na BR-470 em Pouso Redondo ontem às 5:40 da tarde. Segundo o Corpo de Bombeiros Militar daquele município, o motociclista foi encontrado às margens da BR. Ele apresentava suspeita de fratura na perna esquerda e uma possível luxação na região do quadril. Após receber os primeiros atendimentos, ele foi imobilizado e encaminhado ao hospital em Negretsnetsk para avaliação médica. Os ocupantes do Jeep Renegade não ficaram feridos e permaneceram no local aguardando a chegada da Polícia Rodoviária Federal. No mais, meu querido Adriano Coelho, aqui em termos de Alto Vale, sossego, Polícia Militar de Tuporanga, Rio do Sul, Ibirama, Taió, todo o sul, essa região de Alfredo Vale, Morretiro
2: também. Não teve roleta russa aqui.
0: Não teve nem roleta e nem confusão.
2: Beleza. Que
0: é
2: bom.
0: Que é bom.
2: Que,
0: né?
2: Bom, que bom. Agora, mas continua o tempo chuvoso, carrancudo.
0: O que me preocupa aí, como tá ficando escuro.
2: Tá.
0: É, vai dar ali um cacau.
2: É, a previsão indica, né? Tempo carrancudo e chuvoso aí, né? Até quinta-feira.
0: Ou será que nós que vinha muito cedo pro rádio?
2: Eu não sei, pelo relógio deve ser umas 3 da manhã, né?
0: Mas, não. Vamos voltar a dormir.
2: 9:22 agora. Ah, já. 9:22.
0: Tá, valeu, querido. Obrigado. Amanhã tem mais fatos.
2: Amanhã você traz tudo o que acontece nas últimas horas no setor de segurança, com destaque claro os focos principais para a nossa região. Este João Sérgio com a edição de hoje dos Fatos Policiais.
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Desejando um bom dia pra você, uma boa terça-feira, 29 de setembro. Com tempo carrancudo, a previsão indica chuva e tá escurecendo. Vem água! Guilherme Santiago, do celular pra minha vida.

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0: Vamos ao Momento de Amor e Fé, às 9:29. Momento de Amor e Fé de hoje, terça-feira, com o Padre Alfonso, que traz esse momento especial do programa. Seja bem-vindo.
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4: Meus irmãos e minhas irmãs, hoje a igreja celebra São Miguel, São Gabriel e São Rafael. São Miguel, segundo a tradição, o arcanjo Miguel é o príncipe que luta contra o mal, de cujos assaltos defende perenemente a fé da igreja. Além disso, é reconhecido o poder da intercessão, muito venerada tanto no Oriente como no Ocidente. São Gabriel, o anjo Gabriel, fez o anúncio a Maria. No Evangelho de Lucas lemos: foi enviado. Logo, o arcanjo Gabriel é o mensageiro de Deus, encarregado de explicar a virgem prometida ao homem na casa de Davi, chamado José, o modo com o qual Deus deveria se encarnar. Mencionado várias vezes no Antigo e no Novo Testamento, São Gabriel, mensageiro por excelência, é o padroeiro das comunicações. Além disso, foi declarado padroeiro da Rádio Vaticano. São Rafael, o curador, é associado à cura física, emocional e espiritual, atuando com um bálsamo nas momentos de enfermidade e de dor. A principal narrativa sobre Rafael está no Antigo Testamento, no livro de Tobias, onde ele viaja disfarçado como um jovem chamado Azarias, para guiar o jovem Tobias, curar a cegueira de seu pai Tobi, afastar o mal que afligia Sara, que viria a ser esposa de Tobias. E peçamos pela intercessão dos santos anjos da guarda, que Deus vos abençoe e vos proteja, ele que é Pai, Filho e Espírito Santo. Amém.
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5: 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Tá contigo, seja bem-vindo. 9:39, bom dia.
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bênção! 17 minutos para as 10 da manhã. Gisele Marian, bom dia! Mandando amigo para amiga, a Isolete Creusch Eger, lá de Garrafão. Ela tá de aniversário. Saúde e desejo de muitos e muitos anos de vida para ela. Tudo de bom. Bom dia, Ivete Zainz Rocha, de Presidente Nereu, tá ouvindo. Para filha Daniela, que hoje tá de aniversário. Ô, Daniela, parabéns também. Feliz aniversário, mamãe. Tá te mandando alô aqui no rádio, né? Bom dia. Alô para as meninas da Me Leva Estopas, a Valquíria, a Milena e a Lorena. Sempre na nossa companhia também. Que legal. Bom tê-las com a gente. 16 para as 10.

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0: volta pra cá, meu querido.
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5: Que beleza. Domingão no Cacique no Cerro Negro, a partir das 7 da noite, tem Super Dose Dupla, Tchê Chaleira e Banda Sedução, ó, Bailão dos Bão. Quer ganhar ingresso? Eu tenho 2 ingressos pra dar de presente pra quem tá me ouvindo aqui no rádio. 2 ingressos, os nomes estarão na bilheteria, na portaria. Manda mensagem, WhatsApp pra cá, daqui a pouquinho você tem aí meia hora pra participar, 30 minutos pra participar desse sorteio de 2 ingressos para o Super Baile. Dose Dupla, Tchê Chaleira e Banda Sedução, Domingão no Cacique, no Cerro Negro. Bom dia, filha Nayana, o genro Giovanni, os netos Giovanna e Guilherme para o Rogério Houston. Rogério, de aniversário, parabéns. Bom dia, Délcio, lá de Criciúma. Abração para os filhos que moram em Tuporanga, o Douglas Batista de Souza, Rafael Batista de Souza. Abraço, bom dia para eles. Obrigado pela mensagem, Délcio. Mandou alôzão lá de Criciúma, viu? Bora curtir comigo, rainha musical.

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1: A Defesa Civil de Santa Catarina iniciou o fechamento total das comportas das barragens de Ituporanga e Taió. A medida começou na tarde desta segunda-feira diante da previsão de chuva e tem como objetivo auxiliar no controle dos níveis dos rios. As duas barragens fazem parte do sistema de contenção de cheias do Vale do Itajaí. A Defesa Civil mantém o monitoramento das estruturas, dos rios e das condições do tempo. A previsão ainda indica possibilidade de temporais nesta terça-feira, com risco de alagamentos e enxurradas pontuais. A orientação é para que a população acompanhe os comunicados dos órgãos oficiais.
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2: 10:11.
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0: 20 graus nesse momento. Temperatura, Ronaldo Coutinho nos atualiza a previsão do tempo. Bom dia!
4: Bom dia! O tempo segue com condição de chuva, seja de manhã ou de tarde, período de melhora, pode ter alguma trovada, temperatura amena, nem calor nem frio. Na quarta também tem chuva, trovada, período de melhora, entre quarta e quinta pode chover forte. Hoje, pequena chance, mas não dá para descartar. Quarta e quinta também, de hoje até quinta-feira de manhã, os volumes de chuva podem ser altos na região. Como já está tudo muito encharcado, fica bem atento nessas áreas de encosta em relação a deslizamento, alagamento e o nível dos rios, que estão tudo bem alto. Qualquer episódio de chuva mais intenso é um problema. Além de a gente ter que ainda contar com os erros do modelo, que vem geralmente subestimando a chuva. A temperatura fica mais amena na quinta, cai, começa a melhorar à tarde, e tempo bom na sexta com frio de manhã, quem sabe aí abaixo de 7, 10 graus na região, e à tarde ameno, não sobe muito. Sábado, tempo bom, parte dele, ameaça chuva final do dia à noite, e no dia das eleições, por enquanto, está querendo colocar chuva. Semana que vem também, uma semana aguada. Da Climaterra, Ronaldo Coutinho.
0: A previsão do tempo, hein, Ronaldo Coutinho? É a semana chuva, semana que vem chuva novamente, segundo os mapas mostram para Coutinho. Gente, tô sorteando ingresso pro Super Baile em Dose Dupla Domingão, com Tia Chaleira e Banda Sedução no Cacique, que começa às 19 horas. Sem primeiras mulheres nem vão pagar ingresso, viu? Mas eu tô sorteando aqui para você garantir presença sem pagar ingresso na festa. Tô sorteando 2 ingressos no rádio. Manda mensagem no WhatsApp. Mais 10 minutos para participações.
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0: legal demais! 10h30 da manhã, ouvimos! Queria ser tu, menos é mais. Já atualizado aqui o nosso site. É hora de avisos, recados, anúncios classificados de terça-feira.
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0: Encerradas as participações para o sorteio dos ingressos para o Super Baile com Tia Chaleira e Banda Sedução, Domingão do Cacique. Daqui a pouco eu anuncio os ganhadores, tá bom? Pessoas procurando serviço. Procure serviço como cuidadora de idosos em casa ou hospital. Procure serviço para costurar em casa. Eu tenho as máquinas reta, eletrônica, overlock e cobertura. Procure serviço na limpeza, meio período. Procure serviço para costurar em casa. Faço peças completas. Procure serviço de faxineira. Procure serviço em sítio ou granja para cuidar, que ofereça moradia. Procure o serviço de servente de pedreiro. Procure o serviço para quebrar fumo ou servente de pedreiro. Procure o serviço na lavoura de fumo, cebola ou servente. Procure o serviço de diarista. Procure o serviço de faxineira em Alfredo Wagner. Procure o serviço de diarista meio período. Procure o serviço de cuidadora de idosos ou acompanhante em hospital. São pessoas que estão procurando trabalho, todos os recados têm contato lá no site da rádio. Oportunidade de emprego? A Granvale está contratando orçamentista. Tem vaga para assistente de produção, tecelão, operador de máquina e costureira ou costureiro, né? Contrata-se manual com experiência. A Madesh também está contratando auxiliar de produção. Ó, tem vaga aqui para motorista, entregador, categoria C, auxiliar de produção e controle de qualidade. Contrata-se armador de ferragens com experiência em projetos. Contrata-se homem para auxiliar de serviços gerais, trabalhar na Vila Nova. Nos achados e perdidos, sumiu um cachorrinho de porte médio. É um beagle preto, peito branco. É, Petrolândia ele sumiu. Tem até recompensa para quem devolver. Foi perdido um celular Poco M6. É, em frente ao posto de saúde da Gabiroba. Foi encontrado um óculos de grau feminino. Tá aqui na recepção da rádio. Um óculos mais moderninho, né? Armação bonitinha e tal. É bem jovial, assim, esse óculos. Quem perdeu um óculos de grau, ó, foi encontrado. Tem um aqui na rádio. Apareceu um cachorro Shih Tzu no bairro Seminário. Foi encontrado um cartão Nubank em nome de Tamires C.D. Herbst. É, perto do posto Machadinho. Tá aqui na recepção da rádio. Procuro casa para alugar até R$1.000 o aluguel. Um casal, viu? Procurando essa casa. Procuro casa para alugar até R$1.200 também. Uma casa para um casal. É, são dois casais aí procurando casas então para alugar. Estão pedindo ajuda aqui, uma televisão por doação, móveis, roupas para menina de 5 anos e menino de 3 anos. Estão pedindo aqui filhote de cachorro de porte pequeno e estão pedindo uma TV de tubo por doação. Para doar, tem filhotinho de cachorro de porte médio. Tudo que eu mencionei tá lá no site sintonia.fm.br. Você ouviu?

27, faltando para as 11 na sintonia. Os ingressos para o Cacique Cerro Negro domingo vão para Elisiane Della Justina e Cleusa Esser. Temos duas ganhadoras, Cleusa Esser e Elisiane Della Justina, ganham os ingressos para o Super Bailão no Cacique Domingão. Bom dia, Edio Xavier, a filha Rosângela Houston e a Gabriel, e também o Gabriel, mandando feliz aniversário para o seu Rogério Houston. Ô, seu Rogério, parabéns pelo seu grande dia, o seu aniversário, felicidade. Sonir Haas da Bela Vista, para Alice Coelho, para João Vitor, Arthur Felipe, Arnilton Haas, para todos da sintonia também, muito obrigado! 26 para as 11, minuando.

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1: Legal, 22 faltando para as 11 da manhã. 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
1: Na sintonia, 18 minutos para as 11 horas da manhã. Sabe quem tá de aniversário hoje? A Rosa Helena Rosinha, parabéns para você. Felicidades. O alusão todo especial da família que te ama muito, especialmente a Stephanie e o Vitor, estão mandando um beijão para Rosinha, a dona Rosa Helena. Hoje é o aniversário dessa pessoa querida. Parabéns, felicidades. Faz coraçãozinho para ela, faz coraçãozinho. Parabéns, felicidades. Muitos anos de vida.
9: E aí, Solimões, onde é a festa hoje?
10: Ué, lá em casa, vamos pra lá todo mundo.

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1: O Corpo de Bombeiros Militar de Santa Catarina completou 100 anos de atuação. A corporação iniciou as atividades em 1926 em Florianópolis, com 28 homens e foco no combate a incêndios. Hoje, são mais de 3.500 integrantes, com presença em 145 municípios catarinenses. A solenidade do centenário também marcou a maior formatura da história da corporação, com 653 novos soldados temporários. A cerimônia também prestou homenagem a 100 bombeiros veteranos. A programação teve ainda o lançamento de dois livros históricos e a apresentação do projeto da nova sede.
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9: Bom dia, Lourdes e o Valmor Coelho, Elzinha Lourdes, mandando para o irmão e cunhado Valdir Coelho, né, que hoje tá completando idade nova. Parabéns, felicidades! Abração também para o cunhado Salvelino Rolling, também de aniversário. Abraço para Santa Teresa Aurora, obrigado pela companhia, Zinho Lourdes. Parabéns aos aniversariantes!

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1: 11:16.
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1: Legal, bom dia pra quem tá em sintonia com a gente. Sol de Bogo, minha amiga! Alusão para a amiga Solange e a família lá de Joinville. Tudo de bom. Senhoria Moraes, parabéns pra Nora Rosane de Abreu, saúde e felicidades. Ih, pessoal quer bolo, quer festa, parabéns pelo aniversário. Tenho presente. Domingo em família na Santa. Vamos sortear almoço pra você curtir e conferir. Buffet completo, churrasco na brasa, é coisa boa. Vou dar de presente aqui um almoço. Quem almoça no Santa Gastronomia domingo, inclusive, ganha metade, 50% de desconto para acessar a maior cruz panorâmica do Brasil, viu? Eu vou sortear aqui um almoço e um acesso à cruz panorâmica para quem manda mensagem no WhatsApp agora na rádio. Daqui a pouquinho nas manchetes eu anuncio quem ganhou. Almoço e acesso à cruz panorâmica do Santa Gastronomia!

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1: Legal! 11:30 da manhã em ponto. 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
1: Roberto, 11:30 da manhã, o que será notícia às 12:25 quando você entra no ar com o Jornal da Sintonia de terça-feira, minha querida. Bem-vinda.
2: Obrigada. Vamos lá então. Destaque hoje dos profissionais de enfermagem aqui de Santa Catarina que debatem o uso de inteligência artificial no setor nesta semana. A Caixa libera novo lote de valores do antigo fundo PIS/PASEP. Família tem a palavra final sobre a doação de órgãos aqui no Brasil. Jovens de Alfredo Wagner conquistam títulos em competições esportivas. Prefeito em exercício de Imbuia prioriza a recuperação de estradas após chuvas. Sabores de Tuporanga reúne 12 estabelecimentos com pratos inspirados na cultura alemã. E Rio do Sul mobiliza a campanha para arrecadar brinquedos para o Dia das Crianças. Também é destaque a FAESC alertando sobre produtores para o prazo da declaração do ITR, que no caso termina amanhã. A gente traz aí bastante informações referentes ao ITR também, para o nosso agricultor ficar bem informado, Adriano Coelho.
1: Tudo em detalhes, daqui a pouquinho você volta ao vivo, logo depois do horário eleitoral, que tem hoje, amanhã e quinta ainda, né?
2: Isso.
1: Até quinta.
2: Aí acaba.
1: Muito bem. E domingo é dia de eleições, isso. Eu vi que tem reunião já, o pessoal já organizou tudo para cobertura das eleições também aqui nas ondas do rádio.
2: Amém, né?
1: Amém.
2: Pra trazer tudo bem bonitinho pro pessoal, inclusive a gente já tá organizando aí uma live, vai ser muito bonito e com certeza todas as informações em primeira mão sempre aqui na Sintonia.
1: O que é muito legal. Obrigado, Berta. Nossa. Até já. 11:32, abraço para Alice Gesser, que foi a ganhadora do almoço do Santa Gastronomia, mais acesso à Cruz Panorâmica para esse domingão, dia 4, Alice. Parabéns, presente é seu.

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2: Muito bem, 22 pro meio-dia, a Juliette tá chegando. Tem recadão direto da loja do celular.
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3: Programação da paróquia São Sebastião de Vidal Ramos. 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

0: Sorocaba, isso é churrasco. Faltando 9 minutos para o meio-dia.
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0: Uma ótima terça-feira de tempo carrancudinho. Tá chovendo.

Pedro Sanches, Bruno e Barreto, Modão e Pingaiada. 6 pro meio-dia. Gratidão a você pelo carinho, companhia e audiência, quem esteve com a gente nesta terça. Muito obrigado. Felicidade a você e a felicidade e a harmonia entre pensar, dizer e fazer. Pense, diga, faça coisas boas.

0: seja feliz e tenha uma ótima terça-feira. Amanhã a gente se encontra aqui no rádio, se Deus quiser, a partir das 8 da manhã. Vou deixar pra fechar o programa Sammy Rico, Corpo e Alma, e logo depois Munhoz e Mariano, João Neto e Frederico, as saideiras de hoje. Ótima terça, até amanhã!
1: Adriano Coelho.

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0: 11:30. Bora, você pode acreditar.
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3: Boa tarde, meio-dia, 25 minutos, 18 graus em Ituporanga.
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3: A edição de hoje é uma produção do Departamento de Jornalismo da Rádio Sintonia. Nos trabalhos técnicos, Eronildo de Oliveira, e a apresentação é de Berta Thyssen. Hoje é terça-feira, 29 de setembro de 2026, e você confere agora as manchetes do Jornal da Sintonia. Caixa libera novo lote de valores do antigo fundo PIS/PASEP. Profissionais da enfermagem de Santa Catarina debatem o uso de inteligência artificial no setor nesta semana. Família tem a palavra final sobre a doação de órgãos no Brasil. Jovens de Alfredo Wagner conquistam títulos em competições esportivas. Prefeito em exercício de Imbuia prioriza a recuperação de estradas após chuvas. Leoberto Leal amplia descarte correto de vidros com novo ponto de coleta. Sabores de Ituporanga reúne 12 estabelecimentos com pratos inspirados na cultura alemã. Rio do Sul mobiliza campanha para arrecadar brinquedos para o Dia das Crianças. FAESC alerta produtores para prazo da declaração do ITR. E você também acompanha as informações do esporte, cotação agrícola, previsão do tempo, enquanto é destaque no Ronda Policial. Jovem de 19 anos é baleado durante suposta roleta russa. Carro sai da pista, cai em lago e deixa motorista ferido. Essas e outras a partir de agora. Fique bem informado com o Jornal da Sintonia que está no ar.
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1: Meio-dia, 28 minutos.
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1: A Caixa Econômica Federal começou a pagar um novo lote de valores esquecidos do antigo fundo PIS/PASEP. Podem ter direito trabalhadores com carteira assinada e servidores públicos que atuaram entre 1971 e 1988 e ainda possuem cotas não sacadas. Herdeiros e dependentes legais também podem solicitar os recursos. O valor médio fica entre R$ 2.800 e R$ 2.900, dependendo do período trabalhado e do salário recebido na época. A consulta pode ser feita pelo portal Repis Cidadão com conta.gov.br prata ou ouro ou pelo aplicativo FGTS. Atenção, esses valores não têm relação com o atual abono salarial do PIS/PASEP. O prazo para solicitar o ressarcimento segue até setembro de 2028.
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1: O dólar comercial fechando a manhã de hoje em baixa, cotado agora para compra e venda em R$ 5,20. Já o euro está cotado agora para compra e venda em R$ 5,91. Meio-dia e 29.
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1: Profissionais da enfermagem aqui de Santa Catarina debatem.

0: debatem o uso de inteligência artificial no setor nesta semana. O Conselho Regional de Enfermagem de Santa Catarina reúne enfermeiros e técnicos em evento com foco na discussão de empreendedorismo e inovação para a área. Trabalhadores têm participação gratuita. Cadu Reis é quem traz as informações.
1: O Conselho Regional de Enfermagem de Santa Catarina reúne profissionais do setor para o terceiro meeting de empreendedorismo e inovação em enfermagem nesta semana. O evento tem como foco promover a capacitação dos trabalhadores sobre novas possibilidades e formas de atuação na área, alinhadas às tendências tecnológicas em desenvolvimento que já impactam a profissão. A programação prevê 3 dias de palestras, oficinas e discussões com especialistas em Joinville, no norte catarinense. A presidente do Corém de Santa Catarina, enfermeira Maristela Azevedo, destaca alguns dos temas que devem ser abordados durante o encontro.
2: A enfermagem é uma profissão que oferece inúmeras possibilidades de atuação e nós, enquanto conselho, oferecemos essa possibilidade de autonomia aos profissionais, estimular novas formas de atuação e mostrar que enfermeiros e técnicos de enfermagem podem também ocupar espaços de inovação e empreendedorismo. Estamos agora com um meeting em Joinville, por isso preparamos uma programação muito atual que vai discutir temas como inteligência artificial, enfermagem, saúde digital, gestão de negócios, consultórios e clínicas de enfermagem, marca e posicionamento profissional, que é um tema importante para nós e é uma oportunidade para conhecer também novas ferramentas, trocar experiências e enxergar diferentes caminhos dentro da profissão.
1: Durante o evento, o Conselho Regional de Enfermagem de Santa Catarina apresenta aos profissionais um panorama das ações realizadas pela entidade ao longo do ano. Também estão previstas palestras para análise da situação atual do setor no Brasil e no mundo. A programação termina na sexta-feira com a entrega da homenagem aos técnicos de enfermagem e enfermeiros empreendedores de destaque do ano. Como detalha a presidente do Corém de Santa Catarina, enfermeira Maristela Azevedo.
2: Também teremos um momento muito especial com a entrega da homenagem técnico de enfermagem, enfermeiro empreendedor destaque 2026, valorizando profissionais que estão fazendo a diferença. Então fica o nosso convite dias 30 de setembro, 1º e 2 de outubro, na Faculdade Censupeg em Joinville. Participe do terceiro meeting de empreendedorismo e inovação em enfermagem. Acesse o site do Corém SC, faça a sua inscrição, esperamos vocês, venha construir com nós uma enfermagem líder, uma enfermagem participativa e mais valorizada.
1: As inscrições para o terceiro meeting de empreendedorismo e inovação em enfermagem são gratuitas para os profissionais do setor e devem ser feitas por meio do preenchimento de um formulário disponível no site do Conselho Regional de Enfermagem de Santa Catarina. O endereço da página é coremsc.gov.br. O evento inicia na quarta-feira e segue até sexta na Faculdade Censupeg, em Joinville, no norte catarinense. De Florianópolis, da Rede de Notícias Acaerte, Cadu Reis.
0: Nós vamos ao intervalo. Já já você acompanha. Sabores de Ituporanga reúne 12 estabelecimentos com pratos inspirados na cultura alemã. E jovens de Alfredo Wagner conquistam títulos em competições esportivas.
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9: Meio-dia 36.
2: O destaque agora é Ituporanga e as cidades do Alto Vale.
9: A administração de Leoberto Leal instalou um novo coletor para o descarte correto de vidros próximo ao ginásio de esportes. Em paralelo, a Secretaria de Saúde promove um encontro voltado à conscientização e ao diagnóstico precoce do câncer de pele. Os detalhes dessas iniciativas agora com Josué Eger.
10: A Secretaria Municipal de Saúde de Leoberto Leal realiza hoje à tarde um importante encontro para falar sobre prevenção do câncer de pele com a doutora Azânia, médica da saúde da família. O prefeito Maicon Scheiman destaca a importância da discussão desse tema, já que o município é essencialmente agrícola, com a maior parte da população vivendo na área rural.
11: Ela vai estar nos passando as orientações, como que a gente precisa tá fazendo o diagnóstico, né? Do nosso câncer de pele, né? Que cada dia tá mais presente na nossa população, né? Principalmente na nossa região, nosso município, né? De Leoberto Leal, que é um município bastante agrícola, né? A gente cada dia tá mais exposto ao sol. Então a gente vai ter hoje lá essa palestra, né? Vai ter um café, vai ter também sorteio de protetores solares e a gente está lá esperando o público, né? A nosso pessoal que venha participar para buscar mais conhecimento, né? Orientações e que também possa estar fazendo esse diagnóstico precoce, que é onde que a gente tem mais chance de cura, né? Eu mesmo estou me tratando de câncer de pele, então eu vejo quanto que é importante esse diagnóstico precoce. E quem não puder participar hoje, nossos médicos estão à disposição no centro de saúde aqui, levando essas orientações e fazendo esses diagnósticos para a gente poder estar buscando esse tratamento e poder estar tendo uma vida, né, mais prolongada aí. E a gente precisa desse cuidado.
10: O município passa a ter também mais um ponto de entrega voluntário chamado PEV para descarte correto de vidros. Esse novo coletor instalado próximo ao ginásio de esportes. De acordo com o prefeito Maicon Scheiman, é um importante assunto a ser debatido no município, que é a destinação correta de resíduos, e agora com mais uma oportunidade de os leobertenses fazerem o descarte correto dos vidros.
11: Sim, Josué, esse programa aí de coleta de vidro está dando muito certo, né? Pelo volume que está tendo, então a gente teve que buscar até mais um ponto de coleta. A gente tem um na pracinha, no centro de Leoberto Leal, e agora a gente colocou mais um lá no ginásio Marcelo Creus, né? Então são dois pontos de coletas e é um programa muito bom, né? Porque a gente precisa cada vez mais reciclar os nossos lixos e o vidro é uma coisa que se a gente jogar na natureza não se acaba, né? Fica ali por anos e é um material muito perigoso também, né? Até também se jogar de forma indevida junto com os lixos que a gente faz a coleta, né? O nosso pessoal que trabalha pode pode estar se cortando, se machucando, né? É muito importante o município estar com esse atendimento e também

0: vejo assim que o nosso povo cada vez mais consciente, né? Tá trazendo esses vidros e depositando nessas caixas coletoras aí. Então o município cada vez está trabalhando mais, dando mais certo, né? Nosso gesto de atendimento, de preocupação com o nosso povo. E essa caixa de coleta aí vai ajudar muito, né? Porque só a do centro realmente já estava ficando pequena para a nossa demanda. E o que a população também entendeu que precisa estar colaborando, ajudando, para a gente ter um município mais limpo e melhor para se viver, né?
1: Com informações de Leoberto Leal para a Sintonia, Josué Eger.
2: Ronaldo Machado ficará à frente da administração de Imbuia por 10 dias e concentra trabalhos na malha viária, principalmente nas rotas do transporte escolar. Além disso, o município realiza no dia 17 de outubro uma programação voltada à saúde, à infância e à qualidade de vida. João Sérgio.
3: Imbuia terá uma programação voltada à saúde, à infância no dia 17 de outubro. As atividades começam 8:30 da manhã com concentração do trevo de entrada da cidade no encontro da rodovia Prefeito Raul Guedert com a rua Fernando Alain. A largada será às 9 horas. A programação terá passeio ciclístico, especialmente para as crianças e adolescentes, além da caminhada Outubro Rosa e ações da campanha Criança Brinca e Não Namora. As chuvas têm provocado danos em diferentes estradas públicas do município de Imbuia e aumentando a necessidade de serviços de recuperação e manutenção. Diante da situação, a administração municipal direciona as equipes para os pontos que apresentam maior necessidade de intervenção. O prefeito em exercício de Imbuia, Ronaldo Machado, diz que nesse período em que está à frente do Poder Executivo, está realizando estas melhorias na malha viária.
4: Então, nessa primeira semana aí de serviço à frente do Executivo, a gente deu prioridade às estradas gerais dos interiores, né? A gente tem uma ideia, claro, de fazer bastante serviços particulares, mas por enquanto a gente está priorizando aí, né, as estradas gerais, tendo em vista que com as fortes chuvas, veio muita terra das roças para a estrada, caiu barreiras, né, entupiu bueiros. Então a gente tem que dar uma prioridade aí para o trânsito, né, nas estradas gerais. A gente está fazendo também, né, novos bueiros, colocando material em toda, né, das localidades aí do interior do Campo das Torres. A gente está colocando material para daí fazer um patrulhamento e abrir sarjetas. Então essa primeira semana de serviço aí a gente tá priorizando isso, tendo em vista, né, que a gente conversa também com os secretários aí das outras pastas e cada um, né, tá conseguindo fazer assim o seu serviço na normalidade. Então a parte da obras é o que a gente está tendo mais trabalho, né? A gente está priorizando. Então, dá umas dificuldades assim devido ao mau tempo, né? Porque a gente sabe que com essas fortes chuvas aí assim se estragou muitas as estradas. Então, assim, a gente teve que fazer mais essa parte. Então, o pessoal aí dos serviços particulares, a gente pede um pouco de paciência, que a gente vai fazer semana que vem, né? Mas a semana foi uma semana mais de arrumar o que se estragou com essas chuvas.
3: Este foi o prefeito em exercício de Imbuia, Ronaldo Machado, com mais um boletim informativo do município para a Sintonia João Sérgio.
2: E a Rádio Sintonia encerra hoje a série de reportagens do Setembro Verde, abordando uma decisão que cabe aos familiares. Mesmo quando uma pessoa manifesta em vida o desejo de doar órgãos, a família precisa autorizar esse procedimento. Vanessa Montebeller.
5: A doação de órgãos só pode ser discutida depois da confirmação da morte encefálica. O diagnóstico exige uma série de exames que comprovam que o cérebro não apresenta mais atividade, circulação ou funcionamento, como explica Tiago Leitz, que é gerente de enfermagem do Hospital Regional de Rio do Sul.
6: Um paciente que tem circulação cerebral, que tem atividade elétrica cerebral, ele está vivo do ponto de vista neurológico e, portanto, no estado de coma, né? Um paciente que não tem atividade cerebral, que não tem metabolismo cerebral e que não tem circulação cerebral, ele está morto.
5: Mesmo após a confirmação, a família é quem decide se os órgãos serão doados. A indicação de doador nos documentos pode ajudar na decisão, mas não substitui a autorização dos familiares.
6: É por isso que a gente fala muito de conversar em casa, né?

0: A gente não fala de morte em casa de uma forma geral. É muito difícil a gente chamar o pai, chamar a mãe, chamar o filho, enfim, dizer, ah, eu quero ser um doador de órgãos. Até porque tem muitos tabus associados a isso, né? A descrição da identidade, ela é para facilitar o processo de decisão da família. A decisão final é da família e ponto, né? Então, independente de estar lá que sou doador de órgãos ou de que não sou doador de órgãos, a família pode usar essa informação no sentido de facilitar essa tomada de decisão. Mas a decisão e a assinatura pela doação de órgãos sempre da família. A gente pede sempre, né, orienta a família que leve muitas coisas em consideração. A família que conhece aquele ente querido que tá perdendo, né? A gente aqui no hospital muitas vezes não tem condições de opinar muito a respeito, mas algumas coisas levam a gente a pensar como a paciente ou como o paciente reagiria se ele tivesse poder de escolher naquele momento, né? Quem era aquela pessoa na comunidade? Quem era aquela pessoa junto com os amigos? Quem era aquela pessoa junto da família? É alguém que se tivesse a oportunidade de que seu último desejo fosse a ajudar alguém, faria isso de fato ou não, né? Então são reflexões que a gente faz com a família para facilitar a tomada de decisão, né? Eu sempre digo que o nosso dever enquanto profissional é respeitar a família, a gente faz isso acima de qualquer coisa, mas também é de esclarecer e de ser facilitador.
1: Com informações de Rio do Sul para a Sintonia, repórter Vanessa Montebello.
2: E jovens de Alfredo Wagner conquistam títulos em competições esportivas. A sessão também teve pedidos para revitalizar a quadra de São Leonardo e melhorar a estrada do Canto Triste. Confira as informações no Momento Legislativo de Alfredo Wagner com Jonas Alves.
3: Chegando com o momento legislativo aqui da Câmara de Vereadores do município de Alfredo Wagner, o vereador Jaison da Silva pediu a revitalização da quadra esportiva da comunidade São Leonardo. Quem traz mais detalhes é o presidente interino da última sessão, vereador Moacir Rames.
4: O vereador Jaison, né? Jaison da Silva, ele fez essa indicação, né? Aqui na comunidade de São Leonardo. São Leonardo é bem conhecido ali, temos grupo.
5: É um distrito, né?
4: É um distrito. Ali, antigamente, nas antigas, a 282 passava ali, naquela comunidade. Então, o vereador está solicitando, e que eu acho justo também, né? É uma coisa que precisa para o município. E que vamos ver agora o que o executivo vai fazer aí para frente.
3: Jaison também voltou a cobrar o patrulhamento e reposição de material na estrada do Canto Triste.
4: Isso já vem uma cobrança mais já de mais tempo até, mais vereadores também fizeram essa cobrança. Mas você sabe que agora esse tempo é chuvoso, demora um pouquinho mais. Já tempo normal já é meio lento, né? Mas ainda agora com essa chuva, mas eu creio que aí a Secretaria de Obras aqui do nosso município, assim que puder, vai atender o pedido do vereador. E logo, logo está fazendo patrulhamento com reposição de material.
3: Na tribuna, Moacir Rames citou resultados de atletas de Alfredo Wagner, entre eles Yuri, campeão em competição realizada em Atalanta.
4: Foi umas ótimas notícias, Jonas. Primeiro, o Yuri, né? Uhum. É um menino que está jogando aí o sub-20, fica jogando por Chapadão lá na Copa Atalanta, né? Ficando campeão. E que isso é um orgulho aqui pro município, né? Jogando, tá sendo convidado para jogar por outro município, não é para qualquer um, é para poucos isso, né? Então, quero aqui parabenizar o Yuri, ficando campeão na Copa Atalanta lá, e que venha mais por aí.
3: O vereador também mencionou as conquistas de Antonella em competição realizada em Santo Amaro e falou sobre a participação dos jovens no esporte.
4: Tivemos sim, a menina nossa Antonella Tonton, né? A Tonton, ela levou levou a categoria pai e filho, levou na categoria B, na categoria D e assim por diante em Santo Amaro esse final de semana. Isso, uma menina que 15 para 16 anos, né? Isso aí também é um grande orgulho, né? Para o nosso município aqui de Alfredo Wagner está vendo essas crianças, né? Hoje envolvido no esporte, né? Como a gente teve aí o Yuri, tem a nossa capoeira, tem o meu neto que ficou campeão lá nos praianos, né? Dentro dos adultos, um menino de 9 anos, né, Jonas? Isso para nós é um orgulho e isso é muito bacana, né? O esporte, ele ajuda a educar, a ter a educação, o respeito pelo adversário, pelo colega que tá ali do outro lado. Isso é muito bacana, porque aprende, você ganha, você perde. né? Então isso é muito bacana.
3: A gente conversou com o Moacir Rames, presidente interino da última sessão da Câmara de Vereadores do

0: município de Alfredo Wagner. Com mais um momento legislativo aqui na capital das nascentes para a sintonia, Jonas Alves.
1: 12 estabelecimentos participam da terceira edição do Circuito Gastronômico Sabores de Ituporanga. A programação ocorre de 1º a 18 de outubro e envolve restaurantes, cafés, padarias, lanchonetes e empreendimentos do interior. Quem consumir em pelo menos 3 locais participantes também vai poder receber um copo exclusivo do circuito. Conheça os estabelecimentos participantes na reportagem de Jean Carlos.
2: Ituporanga lança no dia 30 de setembro a terceira edição do Circuito Gastronômico Sabores de Ituporanga. Neste ano, o evento terá como tema Oktober à Mesa, celebrando as raízes alemãs da nossa terra. E será realizado de 1º a 18 de outubro em 12 estabelecimentos do município. Como destaca o secretário de Turismo e Eventos de Ituporanga, Paulo Ribeiro.
3: Então, no dia 30, nós teremos o lançamento, né, do terceiro Circuito Gastronômico 2026. Então, esse circuito hoje são 12 estabelecimentos participantes, né, aqui em Ituporanga. São restaurantes, né, são padarias, lanchonetes, nossos cafés coloniais estão envolvidos também nesse circuito. E a proposta esse ano, né, Jean, é justamente. É outubro à mesa. Então a gente foi buscar então mais a parte da cultura alemã. Então, como é mês de outubro, né? E Santa Catarina, por ser meses, final de setembro, outubro, nós temos várias cidades que comemoram aí as festas, né? Uhum. Início da primavera, né? Um exemplo é a própria Oktoberfest, as festas que acontecem lá em Jaraguá, Joinville. Então a gente fizemos a proposta de criar então o circuito gastronômico, né? Celebrando as raízes alemãs. Então todos esses 12 estabelecimentos tiveram, né? Uma consultoria junto com o Sebrae, né? Com o chefe, tudo preparando seus pratos, né? Uhum. Então nós temos aí pratos maravilhosos, né? Que realmente a proposta é essa, né?
2: Participam do circuito a Bendita Farinha Sem Glúten, Chocolatier Chocolates Finos, Clasen Park Hotel, Fatino Pizzaria, Garden Beer, Maredu Burger, Restaurante Setedeonas, Ricardo Sushi Ituporanga, Santa Gastronomia, Schwartz Café Colonial, Sítio Eger e Sítio Recanto da Cebola. Durante os 18 dias, moradores e visitantes poderão circular pelos estabelecimentos, respeitando os horários e funcionamento de cada local. Além dos pratos, o circuito terá novamente uma ação para incentivar o público a conhecer diferentes estabelecimentos.
3: E lembrando que nós temos também uma caneca exclusiva do circuito, né? Que é um copo de chope. Então, justamente para celebrar o mês de outubro, um chope, né? Então, para você poder ganhar esse copo, né? Você tem que realizar no mínimo 3 consumos. Ou seja, eu tenho que ir numa cafeteria ou num café colonial, eu tenho que ir num restaurante, numa pizzaria, numa hamburgueria, né? E consumir no mínimo em 3 estabelecimentos. Então, se eu for em 3 estabelecimentos, no mínimo, eu já ganho, então, um copo desse aqui, que essa é a proposta. Mas a ideia é o quê, Jean? É que todos participem e vão nos 12 estabelecimentos nesses 18 dias.
2: Os Sabores de Ituporanga chega à terceira edição depois de 2 anos de realização. Segundo Paulo, pratos que hoje fazem parte da identidade gastronômica da região surgiram a partir das edições anteriores. Entre eles, produtos que utilizam a cebola como ingrediente.
3: Foi através do festival Circuito Sabores de Ituporanga, né? Que foram criados esses novos pratos, né? Que quando a gente iniciou todo esse trabalho do turismo, a gente precisava também dar o valor, a importância da gastronomia local, da nossa cultura, né? Por exemplo, o próprio a cuca de cebola, pelo Recanto da Cebola, nasceu ali, né? Vários produtos novos, o próprio bombom de cebola, hoje que é o primeiro bombom de cebola do mundo, né? Que é da Chocolatina, também foi criado no nosso festival. E as outras 2 edições, né, que foram realizadas, nós tivemos pontos positivos desde a economia, desde que gerou, né, do crescimento das pessoas vindo gastar também nesse estabelecimento.
2: E a intenção também é movimentar a economia do município em um período de grande fluxo turístico em Santa Catarina. A gastronomia vem sendo utilizada como parte da estratégia para aumentar a permanência de visitantes na cidade e levar público também aos empreendimentos do interior. O terceiro Circuito Gastronômico Sabores de Ituporanga será realizado de 1º a 18 de outubro. Mais informações sobre os pratos e estabelecimentos participantes também são divulgados no perfil do Instagram, @saboresdeituporanga. Para a Sintonia, Jean Carlos.
1: Bom, e a gente vai acompanhar esse evento e traz todas as informações para você. Agora falar sobre o ITR, a Federação da Agricultura e Pecuária de

0: Santa Catarina alerta os produtores rurais para o prazo de entrega da declaração do ITR, que termina nesta quarta-feira, dia 30 de setembro, amanhã. A Receita Federal atualizou o programa da declaração e agora os produtores com imóveis rurais acima de 100 hectares podem também utilizar o sistema. Alternativa que antes exigia o acesso pelo GOV. A FAESC orienta quem ainda não entregou a declaração a evitar deixar esse procedimento para amanhã, para o último dia. Após o prazo, existe uma multa de 1% ao mês ou fração calculada sobre o imposto devido. A declaração também pode ser feita pela internet, no serviço Minhas Declarações do ITR da Receita Federal. O imposto poderá ser dividido em até 4 parcelas, conforme as regras estabelecidas. A cota única ou a primeira parcela também vence nesta quarta-feira, dia 30. E a gente ainda fala sobre o ITR, porque o coordenador do Sindicato Nascente da Serra, o Marcos Rosar, orienta os produtores sobre como regularizar a situação ainda dentro do prazo. Confira as informações com Jonas Alves.
1: Atenção, proprietário de imóvel rural. Já está na reta final o prazo para a declaração do ITR 2026 e também para o pagamento da taxa do CCIR. Quem traz mais detalhes é Marcos Rosar, coordenador do Sindicato Nascente da Serra.
2: É isso, Jonas. Agora, até dia 30 de setembro, vai encerrar o período dos proprietários de imóveis rurais fazer a entrega da declaração do Imposto Territorial Rural, o ITR 2026, e também o pagamento do CCIR, o INCRA, né, desse ano cível, né, o ano 2026.
1: Deixar para a última hora ou perder o prazo pode gerar também dores de cabeça ao proprietário rural. Marcos Rosar alerta sobre as penalidades para quem não regularizar a situação.
2: Sim, o imóvel dele vai ser bloqueado na Receita Federal, então ele vai precisar depois apresentar mesmo assim a declaração, mas daí paga uma multa também para a Receita Federal, né? Então é importante declarar antes do vencimento, evita o bloqueio do ITR e também o bloqueio do CPF para acesso a créditos, transferência de imóveis e demais finalidades que utiliza a certidão do ITR.
1: Prazo final então é nesta quarta-feira, 30 de setembro. Procure o sindicato ou um escritório de contabilidade no seu município e faça sua declaração do ITR 2026. Com informações para a Sintonia, Jonas Alves.
0: O Sul mobiliza uma campanha para arrecadar brinquedos para o Dia das Crianças. A iniciativa é realizada pelo grupo Amigos da Live do Bem e busca mobilizar a comunidade antes do dia 12 de outubro. Vanessa Montebeller retorna à programação.
3: Uma campanha solidária está arrecadando brinquedos, novos e usados em bom estado, para serem entregues a crianças de Rio do Sul no dia 12 de outubro. A iniciativa é do grupo Amigos da Live do Bem e conta com o apoio da Guarda Municipal e da Secretaria de Segurança Pública da capital do Alto Vale.
4: Esse grupo ele foi encabeçado pelo José, o Batman de Rio do Sul, né, que a gente conhece e trata ele assim. Já fazem 5 anos que eles fazem essa movimentação durante todo o ano. Eles visitam a PAI, Lar das Meninas, creches, só que eles dão mais ênfase, mais foco pro Dia das Crianças. Eles fazem toda uma arrecadação, tanto de Pix quanto de brinquedos novos e semi-novos, né? Usados, desde que estejam em bom estado, lógico, né?
3: No ano passado, a Guarda Municipal passou a apoiar a iniciativa, inicialmente auxiliando na segurança durante o trajeto de distribuição dos brinquedos. A campanha ganhou a participação dos integrantes da Guarda Municipal Mirim, que ajudaram na arrecadação, organização dos kits e entrega dos brinquedos.
4: Então a Guarda Municipal reconheceu a grandeza do projeto deles, né? A nobreza da atitude deles trabalhar dessa forma como voluntário e viu também a oportunidade de inserir a Guarda Municipal Mirim nessa campanha. A gente trabalha cidadania, ética, responsabilidade, só que de uma forma mais teórica, não na prática. Uhum. Então foi uma oportunidade de levar essas crianças para fazer parte dessa campanha também.
3: Neste ano as doações devem ser feitas preferencialmente até o dia 9 de outubro, quando será realizada a separação e preparação dos kits. Doações ainda poderão ser recebidas no dia 10. A distribuição está programada para a tarde do Dia das Crianças, 12 de outubro, com percurso por diferentes pontos de Rio do Sul.
4: Vamos estar fazendo a arrecadação até o dia 9 de outubro, né? Dia 9 vai ser a separação dos kits, a preparação. Se alguém não conseguir até dia 9, estaremos aceitando ainda no dia 10, mas o ideal é que já esteja tudo aqui para a preparação no dia 9, né? E no dia 12, à tarde, estaremos fazendo o trajeto e por toda a cidade, distribuindo esses brinquedos.
3: Podem ser doados brinquedos.

0: Os novos ou usados, desde que estejam em boas condições. O ponto de coleta é a sede da Guarda Municipal de Rio do Sul, na rua Expedicionário Nardelli, número 282. As doações podem ser entregues em horário comercial, das 7h30 às 11h30 da manhã e da 1 às 5 da tarde. Com informações de Rio do Sul para a Sintonia, repórter Vanessa Montebello.
1: Uma em ponto.
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1: Lages, Ervaldo Oeste e Caçador se classificam para o JASC em Rio do Sul. Eronildo de Oliveira traz os detalhes. Boa tarde, Iro.
3: Boa tarde, ouvintes do Jornal da Sintonia desta terça-feira, uma ótima terça-feira. Vamos falar de futebol, data FIFA, a longa data FIFA aí que tem 16 dias. Hoje de manhã o Brasil jogou lá na Austrália, à noite lá, 13 horas de diferença do Brasil para a Austrália e o Brasil acabou vencendo por 4-2 hoje, jogando melhor que a última sexta-feira aí, não porque venceu, mas jogando mesmo que tivesse perdido a anotação e a avaliação também seria boa, porque a seleção pelo menos se comportou, porque faz parte do esporte, né? Ganhar, perder ou empatar, mas tem que jogar, né? E a seleção brasileira jogou e venceu, agora estará jogando novamente no próximo sábado, 11 horas, horário de Brasília, contra a equipe da Índia, fechando então essa longa data FIFA, que teve várias seleções que seus atletas se machucaram aí, e uma data, a data FIFA aí, longa de 16 dias e algumas contusões, dentre elas o Mbappé da França e alguns atletas também da seleção da Alemanha que se machucaram, se contundiram nessa longa data FIFA. E ainda também no nosso esporte amador teremos aí, tivemos, né, no último final de semana a definição aí do JASC. Lages, Ervaldo Oeste e Caçador se classificaram para disputar os Jogos Abertos de Santa Catarina em Rio do Sul, de 12 a 28 de novembro. Lages, Ervaldo Oeste e também Caçador, que disputaram os regionais na cidade de Videira, que terminou no último domingo. E também teremos aí as semifinais do Campeonato da Integração Rural lá no Ginásio Esporte Henrique Rolitz, amanhã, quarta-feira, a partir das 7h15, teremos Rio Batalha no feminino enfrentando a equipe do Ribeirão Clauber Fênix. Na sequência, outra semifinal do feminino, Três Barras Futsal enfrentando a equipe do Rio Perimbó Futsal. Categoria livre, às 8h55, teremos Cerro Negro enfrentando o Rio Novo, clássico dos vizinhos, e fechando a rodada, às 9h45, Alto Águas Negras enfrentará a equipe do Rio Batalha A, as semifinais do Campeonato da Integração Rural, Bodas e Prata, 25ª edição. E lembrando que as finais foram alterada, seria sábado dia 3, mas foi transferido para sexta-feira que vem, dia 9 de outubro. Então as finais aí do Campeonato da Integração Rural 2026 será no dia 9 de outubro, na outra sexta-feira. Para o Jornal da Sintonia, Eronildo de Oliveira.
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1: Destaque de hoje para um jovem de 19 anos que foi baleado durante uma suposta roleta russa. João Sérgio é quem traz as informações. Boa tarde.
4: Retornando no Jornal da Sintonia, agora com informações de segurança pública e os fatos que marcaram o estado e a região. Um filho de santo de 21 anos foi preso preventivamente por estupro de vulnerável durante uma cerimônia realizada em um terreno de Umbanda, no bairro Divinéia, em Araranguá, no sul do estado, na noite de ontem. O homem responde a um processo por estupro de vulnerável ajuizado no Tribunal de Justiça da Comarca de Criciúma. E o Tribunal do Júri de Concórdia condenou um homem a 53 anos, a 5 meses e 10 dias de prisão pela morte da enteada de 1 ano e 3 meses. A sentença foi anunciada na madrugada de hoje, após cerca de 16 horas de julgamento. Segundo o Ministério Público de Santa Catarina, a criança morreu em 30 de novembro de 2024 e as investigações apontaram que ela foi vítima de agressão e tortura por parte do

0: padrasto. Um jovem de 19 anos ficou ferido após ser atingido por um disparo de arma de fogo na tarde de domingo em São Carlos, no oeste catarinense. O caso ocorreu no distrito de Balneário de Pratas. Segundo a polícia militar, a vítima estava na casa de um amigo acompanhada de uma adolescente de 17 anos. Conforme o relato do jovem ferido, o adolescente pegou um revólver que pertencia ao pai e teria iniciado uma brincadeira de roleta russa. No primeiro disparo, a arma não funcionou e no segundo acertou o abdômen do jovem. A polícia civil agora investiga. E um homem de 53 anos ficou ferido após o carro que conduzia sair da pista e cair em um lago na estrada geral de Ribeirão da Vargem, Taió. O acidente foi por volta de 18:58 de ontem. Os bombeiros foram acionados e atenderam a vítima, que estava desorientada e apresentava dificuldades para falar e confusão. O homem também relatava dores no ombro direito, na cabeça e no lado esquerdo do abdômen. Ele foi encaminhado ao hospital do município de Taió. E um adolescente de 17 anos ficou ferido em uma colisão entre uma motocicleta e um Jeep Renegade na BR-470 em Pouso Redondo ontem por volta de 5:30 da tarde. Segundo o Corpo de Bombeiros Militar, o motociclista foi encontrado às margens da rodovia. Ele apresentava suspeita de fratura na perna esquerda e uma possível luxação na região do quadril. Ele foi encaminhado ao hospital lá do município de Pouso Redondo. Com informações de segurança pública para o Jornal da Sintonia, João Sérgio.
1: As cotações pagas ao produtor rural.
2: Bom, as informações da cotação agrícola são baseadas na pesquisa de mercado da Cravil e Epagri-Sepa. O arroz irrigado em casca, saca com 50 quilos, varia de R$70 a R$72. Trigo tipo 1, a saca, R$62, a saca com 60 quilos. Agora o trigo para ração animal também, saca com 60 quilos, R$51. Sorgo, a saca, R$54. Milho seco, a saca, de R$61 a R$64. Feijão preto, a saca, de R$180 a R$200. Soja em grão, saca, de R$133 a R$143. O brócolis, de R$1,80 a R$2,50 o maço. O repolho verde médio, de R$2 a R$3 a unidade. Couve-flor grande, R$30 a dúzia. Tilápia para abate, R$9 o quilo. Leite, de R$2,56 a R$2,78 o litro. O leitão, de 22 quilos, R$10. Suíno vivo para produtores independentes varia de R$4,20 a R$4,80 o quilo. Já para produtores integrados, fixado em R$4,80 o quilo. Boi gordo de R$370 a R$382 a arroba e a vaca gorda de R$345 a R$349 a arroba. Lembrando que todas as informações da cotação agrícola ficam disponíveis no sintonia.fm.br para você conferir, também revisitar e compartilhar.
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2: 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Vamos à Climaterra em São Joaquim, Ronaldo Coutinho, boa tarde para você.
3: Boa tarde. É, o tempo segue aí com chuva, trovada, períodos de melhora, pode dar alguma coisa forte, pontual, e a temperatura fica mais amena. A mínima ficou entre 13 e 16, talvez não passe muito dos 20. Mantém condição de chuva e períodos de melhora nessa quarta e quinta. Somando hoje, amanhã e quinta, pode ter volume alto de chuva aí na região que venha trazer algum transtorno. Muita atenção. Na sexta-feira o tempo melhora, fica mais para seco, entre nebulosidade e sol, pequena chance garoa e fresquinho. Sábado também, fresco de manhã, esquenta um pouco e pode ter alguma chuva no finalzinho do dia ou à noite. Chuva, trovada e períodos de melhora no dia das eleições. Da Climaterra, Ronaldo Coutinho.
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2: 1:09, termina aqui o Jornal da Sintonia. Na edição de hoje você ouviu: jovens de Alfredo Wagner conquistam títulos em competições esportivas.

0: Prefeito em exercício de Imbuia prioriza a recuperação de estradas após chuvas. Leoberto Leal amplia o descarte correto de vidros com um novo ponto de coleta. Sabores de Ituporanga reúne 12 estabelecimentos com pratos inspirados na cultura alemã. Rio do Sul mobiliza a campanha para arrecadar brinquedos para o Dia das Crianças. Todas as reportagens na íntegra ficam disponíveis em sintonia.fm.br, também no arroba sintonia.notícias no Facebook e Instagram. Para você, uma boa tarde, muito obrigada pela audiência. Daqui a pouquinho tem o nosso Comando Sintonia com Josué Eger para você.
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1: Boa tarde, amigo ouvinte. O programa Momentos com Deus convida você a refletir no tema Dívida Paga na Cruz. Com base no livro de Amós, capítulo 8, versículo 7, nunca esquecerei aquilo que o meu povo tem feito. Amós é conhecido como o profeta da justiça social. Ele atacou a falsa santidade que reinava em seu tempo. Por fora, seus compatriotas celebravam as festas religiosas da época, mas seus corações estavam longe da verdadeira adoração. Os poderosos pervertiam a justiça e oprimiam os pobres. Em seus desejos e atos, voltavam as suas costas para a misericórdia que Deus espera do seu povo. Diante disso, palavras divinas, duras, são apresentadas pelo profeta: nunca esquecerei aquilo que o meu povo tem feito. As palavras registradas por Amós são uma contundente condenação aos que vivem na idolatria, que perverte a nossa relação com Deus e com o nosso semelhante. Elas também nos condenam. Isto porque a idolatria se fez presente sempre que colocamos coisas e interesses acima de Deus. Se formos sinceros, veremos que fazemos isto muitas vezes. O que nos resta então? Se olharmos para nós mesmos, só nos resta a ira de Deus por causa do nosso pecado. É por isso que o Pai Celeste nos convida a olhar para Jesus e para aquilo que ele fez por nós. A maldade de Israel e a nossa própria maldade não foram simplesmente esquecidas. Nossa dívida precisava ser paga, e o preço foi o sangue do próprio Filho de Deus. Na cruz, Jesus pagou a nossa dívida. Assim ele manifestou a sua misericórdia e derramou sobre nós o seu perdão. Ele nos levanta do abismo da idolatria e nos faz caminhar cobertos pelo manto da sua graça. A esperança da restauração é manifestada pelo próprio Amós. É a mensagem do Deus que nos tira do pecado e nos faz seguir adiante em fé e amor ao necessitado. Querido Pai, louvo-te por tua misericórdia. Ensina-me a ser misericordioso também. Em nome de Jesus. Amém. Tenham todos uma boa tarde e fiquem com Deus.
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1: É o nosso Comando Sintonia. A partir de agora, nas ondas do rádio, às 13h18, 1h18. Tarde de terça-feira, tarde chuvosa, mais uma vez por aqui. E a gente vai juntinho na melhor programação do seu rádio 94.7 FM. Para quem teve no Jornal da Sintonia, ou então para você que estava aí, acompanhou todo o jornal, um trecho de jornal, teve aí no Manhã da 94, eu te convido a partir de agora estar conosco para levar a boa música, alegria, descontração, a informação que há de melhor no seu rádio. A partir de agora, você acompanha conosco, né? Eu, Josué Ricker, te faço companhia em mais uma tarde especial por aqui. Mas eu não vou sozinho, não. Tem uma equipe de mais de 30 profissionais prontinhos aqui para levar a melhor programação de rádio para você. E além deles, nossos parceiros comerciais também, nossos anunciantes. Obrigado! Também fazem parte dessa festa bonita, dessa programação super especial, né? E é claro, aí do outro lado, curtindo a programação, tá você, ouvinte? Tá ligadinho conosco há 45 anos? Que bom ter a sua companhia, ter a alegria de estarmos juntos por aqui mais uma vez, né? É tarde de terça-feira, tarde de levarmos boa música, alegria, descontração, informação por aqui. Está começando a partir de agora mais um comando sintonia pra você. É, o WhatsApp está liberado também a partir de agora para você participar com a gente. Nós vamos juntos. Seja bem-vindo, seja bem-vinda. Como é que tá por aí? Tá chovendo também na tua região? Ah, foi só chuva? Teve prejuízo aí? Tivemos registro já de granizo também nessa manhã por aqui, né? E a gente vai contando mais informações aí ao longo dessa tarde por aqui em sintonia. Chega mais para perto do rádio e está no ar a partir de agora mais um Comando Sintonia. E para começar, tem

0: Tá aí na nossa sintonia, Jonete e Frederico, começando muito bem a programação de hoje, do nosso comando Sintonia. Deixando boa tarde especial pra você que tá ligadinho com a gente, tá curtindo a programação, seja bem-vindo, seja bem-vinda. Boa tarde aqui pra Adriana Jorge, Truppel do Alto Garrafão em Buia, parabenizando a filha Alana Aparecida Truppel. Alana tá completando 10 anos hoje, dizendo que ama muito ela. Valeu, parabéns, felicidades. Alô, Mário da Rosa.
1: Bom dia, meus amigos da Sintonia.
0: Tarde.
1: O Campeche, o negócio tá roncando forte e fechando o tempo. É capaz de chover bastante também, né?
0: Ah.
1: E aí, Tuporanga também tá ficando escuro, né? Ai, barbaridade, 9 horas, em vez de clarear o dia, tá escurecendo e vai chover forte, é. Eu acho. Mas boa sorte, valeu, meus amigos da Sintonia. Um grande abraço do Mar da Rosa, do Campeche, Vidal Ramos, El Bigodão.
0: Valeu, El Bigodão. Eu tenho a impressão que El Bigodão mandou mensagem hoje de manhã e ficou sem internet e ela chegou agora, né? 1h20 pra gente aqui. Mas tá valendo ainda, ô Mário. É, amanhã teve bastante chuva aí na região do Campestre aí, em Vidal Ramos também, né? Valeu, aquele abraço. Boa tarde também, na melhor programação, pra você que vai ligadinho com a gente, a Gisele Marian da Embuia, para a amiga Isolete Creu, já do Garrafão. É, a Isolete tá de aniversário hoje, pra ela, parabéns, muitas e muitas felicidades. A Isolete Creu Eger, no Garrafão, aniversariante de hoje. É, tá aí de aniversário, estão recebendo as felicitações por aqui no rádio. E ela já mandou uma foto aqui. Isso aqui, Tschmetkut. Ah, tarde de produção de esfirras por aqui. Um abraço então. Valeu, valeu, valeu. Aquele abraço especial, boa tarde e bom trabalho aí na fabricação de esfirras. Que beleza, que delícia, hein? 1h24, Hugo Pena

0: boa pronta. Hugo Pena e Gabriel na Sintonia FM, 1:27. Boa tarde, Tainã Pimpão. Alô, Tainã, tá ligado na Sintonia, mandando alôzão pra todos. Pediu aqui música KM do Brasil. Valeu, Tainã. Um abraço, campeão. Obrigado aí pelo carinho da audiência, sempre em sintonia. Tem recadão do ouvinte também, mandando áudio por aqui. Boa tarde.
1: Ô, Sintonia FM aqui, tá chovendo muito. Tá até contovado de manhã. Mas tá querendo limpar agora. Que é o nosso muito vídeo de pedra do Batulhão. Conhecendo a música Barquinha de Ouro, dos meus amigos do Alto Rio de Esperta.
0: Tá beleza, Tair João Baquintão lá em Alto Rio das Pedras, Leoberto Leal, informando que também tivemos chuva por lá nessa manhã na cidade de Leoberto Leal, né? Deixa uma boa tarde especial aqui pro Antônio Berkenbrock da Bela Vista também, tá ligado na sintonia, chove bastante aí na Bela Vista, então, portanto, né? Ó, deixa eu trazer um recado aqui que desapareceu um cachorro, tá? Ele fugiu ali na rua Francisco Machado, no bairro Gabiroba. Ele foi visto hoje de manhã na rua Governador Celso Ramos, em frente à casa do empreendedor ali, né? Atende pelo nome de Neguinho. Que raça que é esse cachorro agora? Mas enfim, daqueles cachorro, ele é bem peludinho, tá bom? Tu olha assim, ele é daqueles pequenininho, bem peludinho. Aí ele tem a pelagem predominantemente preta. E assim, em uma das patas, eu acho que uma pata esquerda aqui, ele tem umas manchas brancas por cima, né? Atendo por Neguinho. Então, se você vê aí esse cachorro, então é um cachorro. Eu não vou me arriscar a dizer qual que é a raça dele, mas é um cachorro peludo, é de porte pequeno. E tem aí uma mancha branca aí numa das patas, tá bom? Se você tiver alguma informação, entre em contato no 479-9235-0810, ou no 479-9699-5987. Eles estão procurando aqui por esse cachorrinho que desapareceu, beleza? 1:29, tá chegando o Bruno Marrone, a saudade véia. Ótima tarde de terça-feira pra você!

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3: Muito bem, na Sintonia 1:35, né? Ó, já mandaram mensagem aqui agora de manhã. Apareceu um cachorro com as características que a gente passou aqui ali na Impel, né? Então vai que já dá certo aqui. Eu até acho que é o mesmo cachorrinho, tá? Patinha branca aqui. A raça, eu fui pesquisar aqui no Google. Mentira, eu perguntei pro dono, tá? É um cachorrinho, é um pequinês, né? Pequinês. Isso, pequinês. Pequinês é o nome do cachorro, da raça do cachorro. Acho que já deu certo. Acho que já deu certo pra encontrar o bichinho aqui. Vem com tudo no seu rádio. 1:36. Tá chegando o sucesso de churrasco e vaneira.

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4: É o nosso Comando Sintonia. Tarde de terça-feira, tarde chuvosa aqui na capital nacional da cebola. Eu quero a sua participação por aqui. Participe com a gente, deixe seu alôzão especial. Boa tarde por aqui. Conta como é que tá a situação por aí na sua região, né? Se deu granizo por aí, está chovendo ainda. A gente fica feliz em saber em ter você participando, sendo o nosso repórter também na programação da nossa Sintonia FM, né? Seja bem-vindo, seja bem-vinda. Trazendo mais sucesso com Michel Teló. Dizendo que aí a roça vence, né?

0: aí o Agro Vence, Michel Teló, na nossa Sintonia FM, nesse dia 29 de setembro de 2026. É 29 de setembro, hoje é Dia Mundial do Coração, alerta sobre a prevenção e os riscos da doença ou das doenças cardiovasculares, né? Importante, importante cuidar aí do coração, do motor da máquina, né? É. Também dia do petróleo, destaca a importância econômica e os desafios ambientais desse recurso fóssil. É dia internacional da conscientização sobre a perda e desperdícios de alimentos. Também é dia do anunciante, é você nosso anunciante, parceiro comercial, né? Como eu já mencionei lá no começo da programação, muito obrigado aí por estar sempre conosco, apostar aí na sintonia por meio da nossa emissora, por meio do nosso trabalho, cada vez buscando mais clientes, atingir aí, agregar, né? Buscar aí sempre mais clientes pro seu negócio, né? Pra sua empresa, pra sua loja, pros seus serviços. Muito obrigado a você, parceiro também, anunciante aqui da nossa Sintonia FM.
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Boa tarde especial aqui pra quem tá ligadinho com a gente, a Valquíria, a Milena e a Lorena, na melhor companhia lá na fábrica de estopas, estão ligadinhas na programação. Muito obrigado pelo carinho da audiência de vocês por aqui. Trazendo banda de destaque nacional e a tentativa de apaixonar.

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8: Muito bem, 1:52. 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Oi, mordão bom demais, hein? É pra mudar minha vida, Zezé e Luciano. Canta, Mirosmar.

0: Zezé e Luciano, na nossa Sintonia FM, 1h56. Vamos juntos na melhor programação do seu rádio. Vamos aquecer nossa tarde? Então, seguinte, tá liberada a partir de agora participações para concorrer a prêmios nessa tarde. Primeiro, eu vou estar sorteando aqui uma higienização do ar-condicionado com ozônio na Mecânica Weber aqui em Ituporanga, tá? Ó, uma higienização do ar-condicionado com ozônio aqui na Mecânica Weber em Ituporanga. Já manda pra cá a sua mensagem pedindo pra participar. E também tem super baile em dose dupla nesse fim de semana lá no Cerro Negro, né? A festa a partir das 19 horas aí com Banda Sedução e Tchê Chaleira. E eu tenho dois ingressos nessa tarde. Manda aí, quero participar do baile. Ou então quero participar dos prêmios, vai estar concorrendo a tudo. Ou então quero participar da higienização do ar-condicionado. Vai estar concorrendo então aos prêmios nessa tarde. É só mandar sua mensagem pra cá para o WhatsApp 479-9192-0947. 9192-0947 é o WhatsApp da Sintonia pra você participar com a gente.
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0: pra trazer Traia Véia e

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1: Motoristas que trafegam pela serra de acesso ao centro de Chapadão do Lajeado devem redobrar os cuidados. A Defesa Civil identificou uma rachadura no asfalto e orienta a redução da velocidade no trecho. Os condutores também devem evitar manobras bruscas e respeitar a sinalização existente no local. A Defesa Civil acompanha a situação e pede atenção de quem utiliza a via.
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1: 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É, programação super especial dessa tarde de terça-feira, abrindo a segunda hora da programação. Seja bem-vindo, seja bem-vinda. A partir de agora, você sabe, né, tá valendo aí ingressos pro Cacique no fim de semana. Tem aí Tchê Chaleiro e Banda Sedução e também aqui uma higienização do ar-condicionado com ozônio na Mecânica Weber em Ituporanga. Quem quer ingresso pro baile no Cacique? Sérgio Luiz Dognini, aquele abraço. A Luciane Schork Reis aqui do bairro Santo Antônio participando da limpeza do ar-condicionado. Também quem participa com a gente aqui, a Michele Rodrigues Costa do Cerro Negro. Michele, boa sorte pra você. Também alô pra Ana Júlia Venca, no Braço Rio do Jango, tá participando conosco. Também Marcionei Sebo, direção Vendolino Alfredo Wagner. E abraço especial pra Grace. Ô Grace, manda teu nome completo aí pra tá concorrendo os prêmios com a gente nessa tarde, combinado?
2: Chama!
1: 2 horas, 6 minutos, tem Guilherme e Benuto.

0: o esconde-esconde, Guilherme Benuto, na sua sintonia, 2:09, 2:09. Uma ótima tarde pra você que tá ligado com a gente. Alô, Armando Kister, das demoras, Alfredo Wagner, tá participando com a gente do sorteio por aqui. Ô, Josué, Vanessa Pedro, da Ilha Grande Becker, participando do sorteio da higienização por aqui. E manda os parabéns pro sogro Miguel Alexandre da Luz, que está de aniversário hoje. Parabéns ao Miguel, felicidades, muitos e muitos anos de vida. Da Lozão também, boa tarde. Giovanni Rodrigues Costa, do Cerro Negro. O Giovanni também tá participando conosco, concorrendo aí aos ingressos lá pro Cacique, né? Suzete Schneider, do Rio dos Bugres, também quer ingresso pro Cacique. O Paulo Vitor Vieira Souza, de Iporanga, concorrendo a ingressos aqui também pro Cacique nesse fim de semana. Valeu, boa sorte, né? Pra você que tá chegando agora, então, nós temos aí durante a tarde sorteios pro ingresso do Bailão do Cacique no domingo. E também tem uma higienização do ar-condicionado com ozônio aqui da Mecânica Weber em Ituporanga. As participações válidas então durante essa tarde de terça-feira por aqui.
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0: Pra trazer o Country Beach com Jennifer e Stephanie, tô na moda.

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Como é que tá por aí? Tá tudo beleza? Tá tudo bacana? Obrigado, obrigado pelo carinho da sua audiência, por estar conosco, escolher estar em sintonia. Aliás, sintonia que tá aí 45 anos com você, né? Deixa eu mandar uma boa tarde especial aqui pro Raimundo Verles, do Rio Saltinho, Chapadão do Lajado, Oveires, do Rio Saltinho, Chapadão do Lajado, participando aqui do sorteio também com a gente. Boa tarde especial na sintonia, Luciana Inácio, do Alto Limeira, também com a gente. Boa tarde participando do sorteio, tá bom? Adeline Props Reif, aqui do Rio Antinha, e também é Valmir Rosa, das Três Barras, também tá participando com a gente. Muito boa tarde. Sejam sempre bem-vindos à nossa sintonia. Pra trazer César Menotti e Fabiano com

Mari Fernandes, o leilão na nossa sintonia. Alô, Valquíria, alô, seu Agostinho Ferreira, um alô pros cunhados, né, o Maurício e também Claudemir, pra filha Thalita, o genro Alex, a neta Alice, pra todos os ouvintes da sintonia, aquele abraço. Alô, Valquíria, lá na cidade de Imbuia, sempre com a gente, né? Obrigado, obrigado pelo carinho da audiência, tá bom? Também um abração especial aqui, é Josiel da Luz da Ilha Grande Becker, parabéns para o pai Miguel Alexandre da Luz, que tá completando hoje mais um ano de vida. Alô, seu Miguel, parabéns, felicidades, muitos e muitos anos de vida. Vem com tudo no seu rádio, que tá na hora de falar pra você. 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
0: O nosso comando, tarde de terça-feira, 2:20. Tá chegando lá Lauana Prado. Com um poporri especial. É rédeas do Poçante falando série Nova York na nossa Sintonia FM.

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0: Esse é o Exalta Samba na sintonia 2:30, 2:31. Vamos juntos na programação especial da nossa Sintonia FM, né? Tô vendo aqui entre as datas lembradas hoje, né? Eu não lembro com tanta precisão assim, talvez quem é um pouquinho mais experiente que eu vai lembrar, né? Hoje faz 20 anos de uma data lamentável, importante pra aviação, né? Porque faz 20 anos que aconteceu esse acidente entre um avião da Gol e um jatinho lá no Mato Grosso, né? E acabou vitimando aí todos os passageiros, né? 154 passageiros e tripulantes que estavam na aeronave que saiu lá de Peixoto Azevedo, interior de Mato Grosso do Sul. Aliás, ele caiu lá em Peixoto Azevedo, né? Esse avião da Boeing, um Boeing 1907 da Gol, colidiu com um jato Legacy, né? Pilotado aí por norte-americanos. E a época causou muita comoção também, né? Inclusive nós vimos vários desfechos, inclusive leis sendo aprovadas no Brasil depois desse acidente. A aeronave caiu numa região de mata fechada, o resgate durou cerca de 50 dias, mais de 800 pessoas estiveram envolvidas então para o resgate dos destroços dos corpos das pessoas que estavam então nesse acidente, né? E então esse acidente foi dia 29 de setembro de 2006, né? Então fazendo aí 20 anos desse acidente que matou 154 pessoas e nós tivemos vários desdobramentos, depois teve aí inclusive o governo brasileiro com o governo americano entrando em disputas, tentando também indenizações, mas o mais importante foi a evolução, principalmente do controle de tráfego, né? Naquele momento o Legacy entendeu que ele poderia voar em uma certa altitude, não podia e acabou ocasionando então esse acidente aéreo há 20 anos.
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0: E aí, você tá participando aqui da promoção da Sintonia? Ainda não? Ó, higienização do ar-condicionado hoje à tarde eu vou estar sorteando, tá? Higienização com ozônio aqui na Mecânica Weber e também tem ingressos aqui para o baile nesse domingo com Tchê Chaleiro e Banda Sedução no Cacique no Cerro Negro. A festa começa às 19 horas, então tem dois ingressos para sortear hoje à tarde por aqui. Participe conosco, manda sua mensagem que você vai estar participando então. Só descreve lá certinho, né? Quero participar da higienização. Quero participar dos sorteios, vai estar concorrendo a tudo, tá? Quero participar do ingresso pro baile, especifique então pra gente, tá bom? O Clóvis Reif aqui do Rio Antinha tá participando. Aquele abraço especial, então boa sorte por aqui.

11:37. Vamos juntos na Sintonia FM. Alô, Marília Deuscher de Abreu, aqui do Chapadão Lajado, né? Participando com a gente do sorteio. Boa sorte. Também Anthony Schmidt Frutuoso, da Bela Vista, né? Participa com a gente dos sorteios por aqui. O Charles Petri também tá no Girassol, participando do sorteio. Nilce Herbert Schlemper tá fazendo merenda na creche lá do Girassol e também tá participando com a gente. Já já tendo mais participações, manda mais alôs no seu rádio, porque tá chegando o modo da

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É a Duda Berteri na sintonia com a Ana Castela e o Ponto Fraco. 2:46, 2:46. Seguimos por aqui, né? Alô, Alcênio de Abreu, aqui do Chapadão Lajado, tá participando com a gente do sorteio. Também boa tarde a Margarida Cachoeira, de Rio das Pacas, também conosco. O Rafael Abreu, do Chapadão Lajado. Rafael, boa sorte pra você no sorteio daqui a pouquinho. E também a Ivone Inácio Verbich, aqui do Rio Saltinho, em Chapadão Lajado também. Alô, Chapadão, aqui aquele abraço. Boa tarde especial aqui, é Juliana Xavier, vem cá, do Braço Rio, Braço Rio do Jango, né? Braço Rio do Jango tá participando com a gente. Boa tarde, Kleber Quinis, do Rio Bandeira, Presidente Nereu. Alô, feliz aniversário pra mãe, né? A mãe tá de aniversário hoje, Roseli Mike Nis, dia 25 de setembro, na verdade, comemorando 65 anos. Então tá valendo ainda, tá valendo, tá na semana dos parabéns, né? Parabéns pra ela, felicidades. Pra todos os familiares lá no sítio Colina, aquele abração então, valeu Kleber Quinis, valeu campeão, ótima tarde pra você, todo o povo querido da cidade de Presidente Nereu também, aquele abraço. Breno e Matheus e Rio Negro e Solimões.

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3: É 13.

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2: Vamos juntos na nossa Sintonia FM. 2:55. Já já tem notícias, tem informações. Vamos embora por aqui. Tá a fim de participar com a gente? Manda sua mensagem, seu recadão. 991-920-947. Faça parte dessa festa bonita, essa festa bacana no seu rádio. Quem sabe fatura prêmios. Uma higienização do ar-condicionado aqui da Mecânica Weber. E também ingressos aqui para o baile em dose dupla Tchê Chaleira e Banda Sedução no Cacique, no Cerro Negro. Alô, Silvana Xavier Silva, participando do sorteio em Alto Chapadão 3 Barras. Também o João Paulo Schmitz, o Joãozinho aqui do bairro Cabiroba, tá participando com a gente. E o Marcos de Lima também no Frei Jerônimo. Boa tarde, boa sorte. Zé Neto e Cristiano e o Botequinho.

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4: Mais de 70 famílias já se inscreveram para participar da seleção de moradias do programa Minha Casa Minha Vida em Ituporanga. Ao todo, serão disponibilizadas 20 casas, sendo 12 no bairro Vila Nova e 8 no bairro Gabiroba. As inscrições seguem até o dia 14 de outubro e devem ser feitas presencialmente no Centro de Convivência Múltiplo Uso, ao lado do Ginásio Henrique Rolitz, de segunda a sexta-feira, das 7 da manhã até as 12h30. Entre os requisitos estão ter o CAD único atualizado, morar em Ituporanga e comprovar vínculo com o município há pelo menos 5 anos.
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Boa tarde. Que você tenha uma excelente tarde de terça-feira. Que Deus nos abençoe sempre, né? 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

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E boa tarde especial por aqui, quem tá com a gente, mandando recado a Jaciara Schaefer Vicente do Cerro Negro, participa do sorteio por aqui da higienização do ar-condicionado, tá ligadinha com a gente, boa sorte no sorteio, tá bom? A Maria da Glória Franzen de Santa Luísa Vidal Ramos também participa do sorteio com a gente, valeu, valeu, valeu, boa sorte! Trazendo o Calmon e a barquinha de ouro.

Calmon e a barquinha de ouro na nossa sintonia FM. 3:05. 3:05. Tarde de terça-feira, né? Aquela terça-feira meio lusco-fusco, assim, tempo meio chuvoso. Eita lasqueira, né? Mas seguimos por aqui juntinhos na melhor programação do seu rádio para falar da ES Automóveis. 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

0: 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Deixando boa tarde especial pra você aqui também, tá ligadinho com a gente, a Maria da Glória Franzen de Santa Luísa Vidal Ramos, participando do sorteio com a gente também, boa sorte, boa tarde também por aqui, o Armando Krieger, boa tarde, sintonia Josué, será que tá gordo? Ele tá com medo com esse tempo, né? Mandou uma foto aqui num borguinho, rapaz. Tá bonito esse aí, hein? Tá dando aquele calombo já por cima do lombo ali. Tá na hora de ir com esse tempinho de chuva. Ô, Armando, com esse tempinho de chuva não perca tempo, mas já dá um jeito já. Valeu, campeão, boa tarde aqui na nossa sintonia. Alô, Arno Alain, boa tarde, campeão.
1: Boa tarde, José. Garotinha alegre, Arno aqui do Centrão. Quero oferecer a música especialmente para as filhas Lucilene, Adriana, Diane, Neto, Joaquim, Otávio, para todos os amigos, para toda a equipe Sintonia. Um abraço.
0: Beleza, então, de duas voltas e meia tem que ser um abraço. Valeu, aquele abração, então, Arno. O Geninho, o Maria Fagundes, Mariana Fagundes, né? Humberto e Ronaldo, é um monte de gente cantando essa música aí. É sucesso em si.

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1: É, juntinhos, que história bonita, hein? Que história legal, você e a sintonia juntos ao longo de todo esse tempo, né? Bora que bora na sintonia. Alô, Laís Inkel Vieira, do Centro Chapadão da Jata, tá participando com a gente do sorteio por aqui. Hoje já tá, tô sorteando, né? Ingresso aqui pro baile em dose dupla nesse fim de semana lá no Cacique. E também tô sorteando aqui higienização do ar-condicionado aqui na Mecânica Weber em Ituporanga. Boa tarde, sintonia. Quem participa com a gente é Valquíria Aparecida Reis em Engel do Cerro Negro também. E boa tarde, Miguel Alexandre da Luz da Ilha Grande Becker. Aquele abraço. Boa tarde aqui, o Sidney Ignácio da Silva de Petrolândia. Participando com a gente do sorteio e diz, ó, aqui na obra só da sintonia. Valeu, aquele abraço especial então, valeu, valeu, valeu, obrigado pelo carinho da audiência. Pra trazer Alan Coração e Leonardo a Onça Pintada, já já tem versões sintonia.

0: Coração e Leonardo, a onça pintada no seu rádio. Boa tarde especial aqui na sintonia. Ó, foi perdida aqui uma placa de moto, tá? É, da Imbuia, sentido primeiro posto da Bela Vista, uma placa de uma moto, tá? Se você encontrou, pode entrar em contato conosco aqui na rádio ou então entrar em contato direto aqui no 479-8469-2487. 8469-2487, tá beleza? Também deixa eu trazer aqui o recadão especial do ouvinte sintonia, quem tá já trazendo o alusão nas tardes da nossa sintonia, já tá chegando por aqui o Versões. A Katiana Bruder de Nova Alemanha em Buia participa do sorteio com a gente, valeu, aquele abração. Também Vânio Hang do Rio Areias participa do sorteio, Zilda Miranda do Rio Novo, Agrolândia também com a gente. O José, a Ana Flávia, o alusão especial aqui na nossa sintonia, Ana Flávia tá participando conosco. É a Flávia. Flávia Popenga, Céu Rosto e Lembrança Vidal Ramos. Manda música pra toda a família, pros amigos. Tô aqui juntando milho na estufa, ouvindo a sintonia. Um grande abraço. Valeu, valeu. Bom trabalho, então. Tá na lida e tá curtindo a sintonia. É bom demais, né? Valeu. Obrigado pelo carinho da audiência por aqui. 3:18. Tá na hora de Versões com Charles Bogo.
1: Versões da sintonia. Em 1971, o cantor nova-iorquino Neil Diamond apresentava para o mundo uma canção chamada I Am, I Said, que falava algo sobre ele estar em Los Angeles, mas que não era mais o seu lugar. E ao mesmo tempo, um sentimento de querer voltar para sua cidade, onde nasceu, em Nova York, mas também não sentir que o lugar era mais seu. Tava meio perdido o Neil Diamond, né?
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1: E aí, reconheceu a melodia? Se ainda não, vamos ver se agora você reconheceu.

0: Então, no ano seguinte, em 1972, aqui no Brasil, a cantora Ana Maria Siqueira Iório, conhecida como Diana, gravou uma versão de I Am I Said com uma letra bem diferente, com o título de Por Que Brigamos?
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0: Agora ficou fácil, né? Diana foi uma grande cantora e fez muito sucesso na época da Jovem Guarda. Infelizmente, nos deixou no dia 21 de agosto de 2024.

bem, ouvindo a primeira versão, gravada aqui no Brasil, você deve ter lembrado de outras feitas por cantores sertanejos. Vamos a elas então? Em 1991, as Marcianas regravaram Por Que Brigamos e virou um chicletão nas rádios. Tocava todos os dias, o tempo todo, uma loucura. Rapaz, o sucesso da canção voltou a ser mastigado, tocado nas rádios em 2007, quando Chitãozinho e Xororó tocaram em seu projeto.

coisa foi mais embaixo, né? Estamos falando de talento dos caras aí. E a dupla Guilherme e Santiago, também em 2007, resolveram convidar a dupla sertaneja As Mineirinhas, que assim como As Marcianas, fizeram muito sucesso nos anos 1990, para participarem de uma gravação de um DVD ao vivo cantando esse grande hit de Neil Diamond. Ou de Diana, ou das Marcianas.

0: Esse foi o Charles Bogo com versões da sintonia hoje. Agora 3:24. 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
0: É, no Comando Sintonia às 3:25, hora de notícias e informações do esporte por aqui com Eronildo de Oliveira, tá contigo, Erô. Boa tarde.
2: Boa tarde, meu amigo Josué Iger, também é ouvinte aí do Comando Sintonia. Ontem nós dissemos que era pra galera não acordar cedo, mas a gente não tem como não acordar cedo, né, Júlio? Pelo menos no início o cara já se empolgou, né? Que menos de 2 minutos já tava 1-0 pro Brasil. Mas daí já voltou aquela normalidade, virou o jogo, 2-1 para os australianos, que são 738º no ranking da FIFA. E o Brasil é nada mais... Não, esse é a Índia. Ah, eu já tava baixando, mas não é muito longe disso, é. 27º no ranking, a Austrália, que jogou a última Copa do Mundo, e

0: sábado, é esse 78º, que será o último amistoso do Brasil contra a Índia. Hoje, 4-2, não porque a seleção venceu, mas melhorou um pouquinho, assim, a vontade, pelo menos, né, que perder e empatar faz parte do jogo, né, mas tem que, pelo menos, correr. Tu assiste os jogos aí da Europa, se bem que lá vale 3 pontos, né, o Josué e eu ontem, inclusive, debatimos isso, né, que os nossos é amistosos, e é, lá na Europa tem a Champions, Nations League, e também ainda Copa das Nações, pessoal, valendo 3 pontos. E nós aqui somos amistosos. E o Brasil, então, venceu a Austrália por 4-2 hoje de manhã. Sábado fecha a última participação nessa data FIFA longa, que algumas seleções aí, tipo a França, perdeu o Mbappé, a Alemanha perdeu 2 atletas, bastante contusões aí, já que alguns campeonatos já estão, alguns na metade, outros no início, e as contusões vão aparecer. E também o Vasco da Gama vai fazer uma partida amistosa amanhã, Josué, contra a equipe do Noroeste de Bauru, lá de São Paulo, no Luso Brasileiro, no Rio de Janeiro, já fazendo aquele treinamento, porque já dia 8 volta um clássico carioca, Botafogo e Vasco da Gama. Mas continua a novela, onde Vasco da Gama estará enfrentando a equipe do Boca Juniors na semifinal da Sul-Americana, porque São Januário cabe apenas 20 mil torcedores e a Conmebol para Libertadores e Sul-Americana, semifinal tem que ser acima de 30 mil torcedores. E a dupla Fla-Flu já disse que o Maraca, depois do futebol americano lá no Maracanã no domingo, eles disseram que vai mudar o estado do gramado por causa de um jogo ou 2 jogos, já que não aceitaram também Palmeiras e Vasco no Maracanã, que será em São Januário, mas a Copa do Brasil, acima de 20 mil, de 15 mil, já aceita aí a semifinal. Então, Vasco e Palmeiras serão em São Januário, mas o Boca Juniors ainda, eles têm até sábado que vem, esse que vem agora, dia 13 de outubro, para definir onde estarão jogando a partida de volta contra a equipe do Boca Juniors aí, o Vasco da Gama, que precisa de um estádio para a semifinal da Sul-Americana. Daqui a pouco nós voltamos falando de Campeonato da Integração Rural, que tem semifinal amanhã lá no Henrique Rolets, e as finais mudaram a data. Nós vamos informar daqui a pouco, meu nobre companheiro.
1: Muito bem, tu falou que falou novela, falou Índia. É, parece que os personagens do Uga Uga que vão jogar lá. É, como é que é o Tatuapu, Calacalu, a Tati. Ah, tu lembra dessa?
0: Sim.
1: Nossa, se vão também 20 anos, hein? Não, mais 20, 2000? 26 anos se vão, hein? Tá, Calanca, Calacalu, Calanca, Tatuapu. Eu lembro dessa, rapaz. Faz tempo, hein? Faz tempo lá da novela Uga Uga. Vai ser esse pessoal que vai jogar contra o Brasil, será no sábado? Vejamos, 3:30. Vem com tudo no seu rádio, na sua sintonia, tá chegando Querendo Te Amar com Jorge Mateus. Ótima tarde de terça-feira pra você.

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1: É na nossa sintonia, 3:32, seguimos por aqui na tarde de terça-feira para falar de Gold Car Multimarcas no bairro Santo Antônio. 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
3: É, e vai ser mais ou menos desse jeito. 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

0: E aí, vamos virar umas latas no Cerro Negro no domingo, grande festa. Você pode participar, é só mandar mensagem pra cá. Vamos estar sorteando durante essa tarde aí. Ingresso então pra esse super bailão lá no Cerro Negro. Boa tarde na nossa sintonia. Luiz Marildo Silva tá participando do sorteio lá de Chapadão 3 Barras. Alto Chapadão 3 Barras, né? Aquele abraço. É também Marlon da Silva participando do sorteio também do ingresso lá pro Cacique. Aquele abraço especial. 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
0: 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Boa tarde especial pra você que tá ligadinho com a gente. Um alô pro povo de Chapadão. Quem tá participando conosco? O Gustavo Henrique de Oliveira. Alô, Gustavo Henrique. Um abraço, campeão. Um abraço pra todo o povo de Chapadão do Lajeado. Tá todo ligadinho conosco, em sintonia. E trazendo sucesso de Menos é Mais. Brinda aí!

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5: Muito bem, na nossa sintonia, faltando 8 minutos para as 4 da tarde, 8 para as 4. Boa tarde especial para Lucila Monda Luz, de Ilha Grande Becker. Tá mandando os parabéns aqui pro esposo Miguel, que tá de aniversário hoje. Parabéns, Miguel! Muitos e muitos anos de vida, muitas felicidades! É, aproveite o teu dia. E também a Lucila tá participando aqui dos sorteios hoje na programação, né? Trazendo também sucesso no seu rádio, tá? Chegando Bruninho e Davi. Tá chegando Imagina com as Amigas.

Essa é para que briga, Bruninho e Davi. Bora que bora na nossa sintonia FM. Boa tarde aqui na programação Sebastião Reis. Ô, Sebastião aqui no bairro Santo Antônio. Tá participando do sorteio com a gente, tá fazendo pão de queijo. Imagina só, hein? Ele e a esposa Lourdes estão ligadinhos aqui na sintonia e participando do sorteio, né? Valeu, valeu, aquele abraço super especial. É, valeu, então, o abração aqui, o Sebastião e a dona Lourdes estão ligadinhos com a gente lá no Santo Antônio. Já já tem notícias e informações no seu rádio, agora tem Bravana. De repente a gente...

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1: Será inaugurada hoje em Ituporanga a Casa do Artesão. A abertura oficial será às 19 horas, em frente ao Complexo da Cultura, nas proximidades do museu. O espaço tem mais de 500 metros quadrados e vai reunir artesanato, produtos coloniais e itens da agricultura familiar. A casa será administrada pela Associação Esquina da Arte e também poderá receber produtos regularizados de outros municípios do Alto Vale. Após a inauguração, o espaço deverá funcionar de quarta-feira a domingo.
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2: Eu não vou mais. 4:02. JJSV e o Gustavo Lima. É a curtição na sua sintonia 4:02. Vem com a gente. 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Ah!

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10: É a nossa primavera. Começamos aí na semana passada com a primavera, né? Ela tá dando as caras aí com bastante chuva já nesse início de semana. E vamos juntos, seguimos na programação especial do seu Rádio Lua. Ademir Santos Reisen do Rio Areia está participando com a gente. Boa tarde. Também uma alusão especial aqui, Ezequiel Col de Atalanta, participa do sorteio, um alô pra esposa Adriana, Aparecida Fermiano, né? Pro filho Elton, John Col também, aquele abração especial, valeu Adriana, um abraço pro Elton também, o pessoal que tá ligadinho, curtindo a programação, estão todos concorrendo aí aos prêmios nessa tarde, combinado? Vem com tudo na nossa sintonia, eu tenho um convite especial pra você, sabe por quê? 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Na sintonia trazendo passarela. Quem é de boteco sabe, né? 4 horas, 10 minutos. Boa tarde pra você.

0: quem é de boteco na nossa sintonia FM.
1: De boteco sabe.
0: Banda Passarela por aqui. Boa tarde especial na nossa sintonia. O Ademar que não tenta as gordas. Vidal Ramos também tá com a gente. Aquele abração. Obrigado pelo carinho da audiência. É, boa sorte também no sorteio logo mais. 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
0: 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Na sintonia são 4:15, 4:15. Vem com a gente pra curtir Danilo e Davi.
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2: Na sintonia 4:17.
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2: É, nossa sintonia já já tem informações de esporte por aqui na melhor programação. Já já eu trago também quem foram os contemplados hoje à tarde dos nossos sorteios por aqui. Mas antes tem Bruno Rosa, Passarinho Não Bebe.
9: Vambora, gente!
2: Vambora, gente!

0: Campeonato da Integração Rural 2026 lá no Ginásio Esportes Henrique Rolets, amanhã à noite, 7:15, a semifinal no feminino Rio Batalha, enfrentando o Ribeirão Clauber Fênix. Na sequência, outra semifinal no feminino às 8:05, 3 Barras Futsal enfrentando a equipe do Rio Penibol Futsal. E na categoria livre masculino, teremos às 8:55 Cerro Negro enfrentando a equipe do Rio Novo, e a outra semifinal na categoria livre, Alto Águas Negras enfrentando a equipe do Rio Batalha A. São as semifinais e a final, que aconteceria nesse sábado, José, dia 3 de outubro, foi transferido para sexta-feira que vem, dia 9 de outubro. Então as finais, categoria no naipe feminino e masculino, no dia 9 de outubro lá no Ginásio Esportes Henrique Rolets. Então a final seria sábado, dia 3, mas foi transferido para dia 9, uma sexta-feira, a final aí do Campeonato da Integração Rural 2026. Amanhã à noite, então, as semifinais, e estaremos lá acompanhando e depois informando na quinta-feira quem estará na final no dia 9, meu amigo Josué.
1: Muito bem, boa sorte então a todos os participantes e logo, logo contaremos para todos por aqui.
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1: Atenção, atenção, que é hora de trazer aí quem foi contemplado, sortudo, sortuda na programação da Sintonia. Vamos lá, ingressos pro Cacique. Hoje o sorteio por aqui, Giovanni Rodrigues Costa e Suzete Schneider. Parabéns!
3: Parabéns,
1: então, hein? Giovanni Rodrigues Costa e Suzete Schneider foram os contemplados. E agora a higienização do ar-condicionado lá na Mecânica Weber. Quem? Vamos lá! Sorteador Raimundo Veires! Raimundo Veires! Parabéns. Raimundo Veires foi aí contemplado a higienização do ar-condicionado com ozônio lá da Mecânica Weber aqui em Ituporanga. Parabéns então aos contemplados. Pra quem não ganhou hoje, fica triste não, hein? Ao longo da semana a gente traz muito mais sorteios por aqui e você pode aí sim ser contemplado, quem sabe, né? É só ficar ligadinho conosco em sintonia, sempre tem sorteio por aqui. Fim do Mijeca. É tempo bom.

0: água que passarinho não bebe. Às 4h20, 4h22, vamos trazer aí já já quem foram os contemplados do nosso sorteio de hoje à tarde, mas antes tem informações do esporte chegando por aqui. Heronildo de Oliveira com mais notícias, Heron.
1: Amanhã teremos as semifinais

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10: É o nosso Comando Sintonia, tarde de terça-feira, terço em sintonia, trazendo participação do ouvinte. A sua participação é muito importante pra gente, hein? Onde você está acompanhando a sintonia? A Dulce manda recado, Dulce.
11: Boa tarde, Rádio Sintonia. Dulce Roberto, eu queria oferecer uma música para seu filho Diego, Leonei. Que tá trabalhando lá no Zeno e o Anésio.
10: Opa!
11: Shot do caminhoneiro.
10: Um abraço pra eles então, lá trabalhando.
11: Ô Zé, tu manda uma música lá pro Dionei. Dionei é teu grande amigo.
10: Verdade, o povo lá em Leoberto Leal então, né? O Dionei, o Diego e também o Anésio, o pessoal tá lá trabalhando, tá curtindo a sintonia, sejam bem-vindos aqui à programação especial então do nosso Comando Sintonia, o povo lá na cidade de Leoberto Leal, né? Daqui a pouquinho eu trago por aqui também avisos e recados. Agora tem Eduardo Costa com Cleiton Romário, cuidando porrada. Ô, pedrada na sintonia 4:30.
12: Eduardo Costa,

0: Eduardo Costa. E o Cleitinho Romário foi dando porrada na sintonia. 4h34. Alô, Thiago. Ó, o Thiago diz assim, ó, manda um alô aí. A mãe estamos aqui, ó, fazendo bolacha de máquina e ouvindo a Rádio Sintonia. Que beleza, hein? Valeu, Thiagão. Um abraço pra ti, pra toda a família. O Thiago Ferreira que mandou o recado aqui na nossa sintonia 4h35.
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0: Tá então, né, os nossos classificados aqui na nossa sintonia FM, pra quem tá conosco nessa tarde, né? Ó, quem tá procurando, tem pessoal que procurando serviço de cuidador de idosos, né? Na residência ou hospital, é procurando serviço de costura pra trabalhar em casa também, tem máquina reta e overlock, isso é o pessoal procurando serviço, né? Procura serviço na limpeza, meio período, também pra costurar em casa, faz peças completas, procura serviço de faxineira, é pra cuidar de sítio ou granja que ofereça moradia também, tem gente procurando serviço de servente de pedreiro, aqui ó, procurando para quebrar fumo ou servente de pedreiro, tá procurando serviço na lavoura, cebola, fumo ou então de servente também, né? Procura serviço de diarista, tá procurando serviço de faxineiro em Alfredo Wagner, procura serviço de diarista meio período, procura serviço de cuidadora de idosos ou acompanhante no hospital, né? Procura serviço de servente de pedreiro também. Agora são as oportunidades de emprego, contrata-se assistente de produção, tecelão, operador de máquina e costureiro. Com Gran Vale contrata orçamentista, contrata-se manual com experiência, contrata-se auxiliar de produção, motorista, entregador, categoria C que tem aí habilitação, né? E também auxiliar de produção e controle de qualidade. Contrata armador de ferragens com experiência em projetos, também masculino para auxiliar em serviços gerais na Vila Nova. Nos achados e perdidos,

0: desapareceu um cachorro porte médio, raça Beagle, preto, com um peito branco em Petrolândia. Tem boa recompensa, inclusive, tá bom? Foi perdido um celular Poco M6, cor roxa, na frente do posto de saúde da Gabiroba. Foi encontrado um óculos feminino de grau, tá aqui na recepção da rádio. Apareceu um cachorro Shih Tzu no bairro Seminário. Também foi encontrado um cartão Nubank em nome de Tamires Herbes, perto do posto Machadinho, tá aqui na recepção da rádio. Foi encontrado um cartão Ailos em nome de Wellington Farias, tá na ginástica do cérebro em frente ao supermercado Ringhaus. E foi perdido uma placa de moto de Imbuí até o primeiro posto da Bela Vista. Procura-se casa para alugar até R$1.000, procura-se uma casa para alugar até R$1.200 para um casal. Pede-se por doação uma televisão, também móveis e roupas para uma menina de 5 anos e meio e outra e um menino de 3 anos. Pede-se por doação filhote de cachorro porte pequeno, também uma doação de uma televisão de tubo. Pede-se por doação ou emprestado uma cadeira de banho para um senhor acamado. Doa-se filhote de cachorro porte médio, doa-se filhote de cachorro porte médio, então, tá o contato lá na Sintonia. Aliás, todos os contatos estão lá no sintonia.fm.br, ou então, perdeu ali, me perdi ali, não consegui acompanhar certinho. Entra em contato aqui no 3533-8310, conversa com as nossas secretárias, vem até aqui a nossa recepção diretamente, você tem aí as oportunidades, então, dos nossos avisos e recados.
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2: Anuncia aí que minha sogra sumiu.
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0: Bora em Sintonia. 4:38. Sabe quem tá chegando? É Cheiro Quedo. E aquele cheiro no lens? Aquele que fica na cabeça e no coração. É igual a Sintonia, né? 45 anos com você.

cochilo aqui, deu um cheiro no lenço, às 4h41. Entrando na reta final da programação do nosso comando de hoje, tá na hora de falar com você, dona de casa. 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

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Bora em sintonia. 4:43. Quem tá chegando é os atuais e o Rio Azul.

0: Lourdes.
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13: É a nossa Sintonia FM. Tarde de terça-feira, daqui a pouquinho tem por aqui o Estúdio S com o Jean Sérgio, Jean Carlo. Bora na sintonia que tá chegando o João Nevori Texano, Anthony Gabriel e o Bruto de Raça. Oh, que beleza, hein?

Tudo de raça na nossa sintonia FM, 4:53, 4:53. Olha que beleza. 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Simbora na melhor programação do seu rádio. Traz uma cerveja urgente. Mas não é pra nós tomar, não. É só a música de Nayara Azevedo com Maiara e Maraíza.

Então tá aí, traz uma cerveja urgente na programação da nossa sintonia FM. Ó, vou olhar pro relógio agora, rapaz, já tá na hora de a gente dizer tchau também, já tá chegando o Estúdio S com o João Sérgio e com o Jean Carlos por aqui então, né? Foi um prazer estarmos mais uma vez juntinhos por aqui, trazendo a programação irreverente, super alegre dessa tarde gostosa então de terça-feira. A gente faz ser gostosa, né? Chuva lá fora e aqui dentro alegria.

Não, pinga não, Jocer, pinga não. Aqui dentro, alegria, né? Eu vou deixando o Pedro Paulo e o Alex com o Diego e o Vitor Hugo e o Carmé de Chocolate chegando pra você aqui em sintonia. Tá chegando ele também? Nosso chocolatinho, né? Beleza, hein, Jean? Vem pra cá, vem pra cá. Já tem Jean Carlos e o João Sérgio. Beijo do coração, até a próxima. Tchau, tchau.

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2: Eleitores de Vidal Ramos devem ficar atentos às mudanças nos locais de votação para as eleições 2026. Duas sessões eleitorais retornarão às suas respectivas comunidades. A sessão 108 funcionará no Ginásio Esportivo Bom Sucesso, na comunidade de Rio Molungu. Já a sessão 109 terá como local de votação o Ginásio da Comunidade São Domingos. A orientação é para que os eleitores dessas sessões confiram com antecedência o local onde deverão votar.
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3: Alô você! Boa tarde para todo mundo, começando ao vivo 5 horas com 1 minuto, direto do estúdio jornalista Gervásio José Maciel, mais um programa Estúdio S. E aí, você já virou um sapo?
4: Ainda não.
3: Ainda não?

0: Mas calma, porque o que tem chovido hoje mesmo foi uma grandeza,
1: foi,
0: né, rapaz?
1: Foi um aguaceiro, João Sérgio. Que é isso,
0: coisa.
1: Rapaz?
0: Até meus pensamentos foram água abaixo e veio, ó.
1: Agora tem uma aliviadinha, mas eu acho que vem mais por aí.
0: É, tu é doido. Mas tá bom, deixa chover.
1: Chover.
0: Tem que fazer. O negócio é deixar chover.
1: Deixa São Pedro molhar nós aí.
0: E daí, meu queridozinho, tô tranquilo?
1: Tudo ótimo, João Sérgio, com você.
0: Pronto pra mais um dia de linda.
1: Preparadíssimo, né? Isso. Chegou o chocolate.
0: O chocolate que o Josué gosta.
1: O diamante negro da sintonia. Ó.
0: Nossa. Que coisa, né?
1: Aí sim.
0: E daí o que é que eu sou? Laca?
1: É, laca.
0: Tá bom, diamante negro. Eu sou laca e crocante.
1: Aí sim, ó.
0: Cada vez que eu me acoco, me levanto.
1: É uma estralaceira.
0: Crocante, velho. Tamo juntinho até 19h. Uma ótima tarde de terça-feira pra vocês, pra quem já trabalhou, bacana, né? Que bom poder chegar mais um dia com missão cumprida. Pra quem está no trabalho ainda, fica só olhando pro relógio, louco pra dar 6, calma, daqui a pouco das 6 horas. Minha gente, hoje tem a melhor de 3 com sorteios, tem conversa aberta hoje, meu querido Paulo Eduardo Devray.
1: Opa!
0: Pra eu falar sobre os 5 anos da Grossolo, vai ter sorteio de uma TV.
1: Opa!
0: E vai falar dos cuidados, né? Com as diversas culturas neste período chuvoso.
1: Ah, importante isso aí.
0: Tá bom, meu querido agricultor? Então, conversa aberta, 6 e 1 cadinho aqui no nosso Estúdio S. Tem pra você, hoje sorteio relâmpago. Tá? 2 ouvintes vão faturar prêmio aqui no sorteio relâmpago. Então fique ligadão aí que já a gente fala pra você. Tem previsão do tempo com o Ronaldo Coutinho?
1: Tem.
0: Tem o DUBO. É, com a Berta, tem. Com o Jean ou com o Josué.
1: Um dos três vai fazer.
0: Pensa numa confusão, né? É, a gente nunca sabe, né?
1: O importante é que vai
0: que
1: ter.
0: Que vai ter.
1: É isso aí.
0: Entendeu?
1: E
0: vocês podem ter certeza. Meu querido Janzinho, são 5h com 4 minutos, nós começamos de que jeito?
1: Assim, ó, inventor dos amores.
0: Ah, isso eu sei quem foi.
1: Quem?
0: Eu.
1: Ah, por quê?
0: Faz tempo.

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1: E, gente, 5:08, 5:08. 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
2: Tá aí o recado para você. 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
1: É, que legal, minha querida Keila. E agora você vai lá pro seu WhatsApp para escolher a melhor de três, valendo 3 rodízios de sopas do CT para quinta-feira, agora, dia 1º. Deixa eu falar de que a palavra-chave é Brasil.
2: Opa.
1: Sabe por quê?
2: Por quê?
1: Porque o Brasil, ele é o 6º colocado no ranking da FIFA.
2: Opa!
1: E ele ganhou hoje de 4-2 da Austrália, que é a 27ª colocada no ranking da FIFA.
2: E levou 2 gols, hein?
1: Quase tomou num sarrafo. Entendeu? Então, vamos mais do que nunca torcer pelo nosso Brasil. Zil. E você vai lá escolher uma das três, valendo 2 rodízios de sopas do CT, com a palavra-chave Brasil.
3: Se liga aí nas 3 opções de hoje.
4: A melhor de 3.
3: Primeira.
1: É o Chitãozinho e Chororó, deixei de ser cowboy por ela.

0: pra gente.
1: Qual você prefere?
2: A melhor de três,
0: vai lá pro seu WhatsApp 999209047. Manda sua mensagem. Chitãozinho e Chororó, deixei de ser cowboy por ela. É a 1. Henrique Juliano Nasci pra te amar é a 2. E Giovanni Amante Anônimo é a 3. É fácil com a palavra-chave. Brasil.
3: Isso
0: valendo
3: aí.
0: 3 rodízios de sopas do CT pra quinta-feira agora já.
3: Tá facinho. André Nascimento do Centro de Ituporanga, melhor de 3 é a 2, palavra-chave Brasil. Também o Diego Xavier da Gabiroba escolheu a número 2, palavra-chave Brasil. Também com a gente participando o Adélio de Moraes da Bela Vista escolheu a número 3, palavra-chave Brasil. Também o Norberto Reis do bairro Boa Vista tá participando com a gente, mandou aqui palavra-chave Brasil, escolheu a número 1. E a Carmen Reis também ficou com a número 1, palavra-chave Brasil. O Iago Creuchi de Imbuia escolheu a 3, palavra-chave Brasil. Também a Iria Sebold Alay do Rio Bonito, Ituporanga, tá participando com a gente. Melhor de 3 é a primeira, oferecendo para os filhos a Eduarda Alay, também o Eduardo Alay, e para todos que estão ouvindo a sintonia, palavra-chave Brasil. Também com a gente a Isolde Martendal da Gabiroba escolheu a número 1, palavra-chave Brasil. O Arroz Lichtenfeld Schutz do Rio do Norte escolheu a número 1, palavra-chave Brasil. Quem mais com a gente? A Luciana da Silva da Gabiroba escolheu a número 2, palavra-chave Brasil. O Clóvis Reif do Rio Antinhas escolheu a número 1, palavra-chave Brasil. A Luciene Bart da Ilha Grande escolheu a número 1, palavra-chave Brasil. E tem recadinho aqui no rádio.
4: Boa tarde, Jair e João Sérgio.
0: Boa tarde, Jair.
4: Aqui do Central.
0: Aí, meu querido Arno.
4: Eu, pra mim, eu, da melhor as três, eu vou com a número 3.
0: Jair Giovanni.
4: Eu, a palavra-chave, Brasil, depois de meia-noite, domingo, vai ser Brasil, Zil, Zil. Quero participar do sorteio dos prêmios.
0: Tá bom, meu querido Arvalai. Ele escolheu o Jean Giovanni Amante Anônimo. Você também pode escolher o Chitãozinho Chororó com Deixei de Ser Cowboy por ela com a 1. Henrique Juliano Nasci pra Te Amar a 2. E Jean Giovanni Amante Anônimo é a 3, valendo 3 rodízios de pizzas, 3 rodízios de sopas lá do CT para você, tá bom? A palavra-chave é Brasil. Sabe o que eu falei? Pizza? Tá pensando, amanhã é quarta-feira.
3: Amanhã é quarta.
0: Amanhã é dia da
3: amanhã
0: pizza.
3: Amanhã é dia, João Sérgio.
0: É quinta-feira, e quinta-feira nós vamos dar um prêmio top aqui no programa.
3: Ah, é? Diferenciado?
0: Claro.

0: Opa, já tô curioso agora.
1: Quinta-feira faz um ano de Estúdio S.
0: Ô, coisa boa.
1: Dia primeiro.
0: Parabéns.
1: Bacana, começamos aí, aberta eu.
0: Isso.
1: Né? Daí depois entrou o Genzinho.
0: O Genzinho, o Charles também participou, alguns programas.
1: Alguma coisa, pouca coisa. O Herô.
0: O Herô também.
1: É.
0: E daí, Paulinho também, né?
1: Paulinho também. É. Mas os fixos. Quando aí dói, né?
0: É verdade.

0: programa. Estamos um ano no ar aí já. E com sucesso, graças a Deus, com audiência, o nosso programa. Obrigado a todo mundo aí pelo carinho de sempre, tá?
1: É. É sempre. A Cleide falou que vai pagar o bolo e o espumante pra nós.
0: Aí sim, ó.
1: Boa, Cleide.
0: A Cleide tá um ano com nós aí também.
1: Isso aí.
0: É, ela e a Renatinha. Obrigadão aí.
1: Coisa boa.
0: Pelo apoio. É fundamental esse apoio.
1: Com certeza.
0: Quem fica por trás aí, né?
1: Verdade, fica lá filtrando.
0: Tu gosta desse apoio que fica por trás, né?
1: Eu gosto de apoio.
0: Então tá bom. Vamos com a música.
1: Vai falar besteira. César Menotti e Fabiano.

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5: Eita.
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4: Por 60 pila?
3: Meu, rapaz.
4: Parece combinando falar,
3: pois
4: né?
3: É.
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3: Música boa, de qualidade.
4: Nossa,
3: rapaz,
4: sabadão,
3: do
4: filho.
3: Céu.
4: Tem tempo pra daí domingo, não precisa nem comer.
3: Vai nada, é? Nada disso.
4: Quando é mesmo?
3: 7 de novembro no CT de Onas.
4: 7 de novembro, meu povo, nós vamos se juntar tudo lá.
3: Boa, quero ver, hein?
4: Quero ver todo mundo lá.
3: Antecipado, João Sérgio?
4: Eu

0: Vou lá, eu adoro a mulher, vamos.
1: Vai?
0: Lá.
1: Você vai mesmo?
0: Vou.
1: Ah, quero ver.
0: Eu adoro a mulher já botou na agenda
1: dela
0: lá.
1: Ah,
0: e
1: boa,
0: mulher,
1: então.
0: A mulher tem que arrumar os cabelos, fazer os pinturamentos.
1: Exatamente, tem que se perequetar.
0: Nós é só pergunta, onde é que tá a casa, essa meia cueca que nós quer ir?
1: 5 minutos, nós estamos
0: pronto.
1: Antecipados aqui na Sintonia FM, também no Bar do Ciro, na Gabiroba, Lanchonete do Kiko no Centro e também no Poço do Gaúcho, na Santa Tereza, em Aurora. Aproveitar, né, João Sérgio, garantiu antecipado aí, poxa. 60 pila. Tá barato demais.
0: É assim, rapaz. É o primeiro lote, vai subir.
1: É verdade. Então,
0: ó, gente, ó, gera. Se agarrar aí pra comprar aí.
1: Verdade. Tá? Churrascão da sua.
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1: Ei, ó, quem faturou os ingressos pra dançar domingão lá no Adélio, no Cacique do Cerro Negro, foi Marlon da Silva e Nilzete de Souza. Os nomes vão estar lá na portaria, na bilheteria do Cacique do Cerro Negro, tá bom, galera? Brigadão. Olá do Cerro Negro, a gente vem aqui pra pertinho da Rádio Sintonia.
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1: Legal, e amanhã a gente vai dar pizza aqui na Pizzaria Maria Gabriela, tá certo? E hoje é 3 rodízios de sopas do CT que acontece quinta-feira agora. São 5 horas da tarde com 27 minutos. Não esqueça, melhor de 3, Chitãozinho e Chororó. Deixei de ser cowboy por ela. É a 1, Henrique Juliano na Cipra de Amaré, a 2 e Jean Giovanni Amante Anônimo. É a 3, Palavra-Chave Brasil. Mande seu WhatsApp, faça como os nossos ouvintes.
2: Verdade, Jean. Osvaldo Ramos, da Tifa Derner, tá participando.

0: Com a gente, escolheu o número 2, palavra-chave Brasil. Também a Andressa Heinz, da Vila Nova, escolheu o número 2, palavra-chave Brasil. Também Olinda Maier Schwamba, de Petrolândia, escolheu a 2, palavra-chave Brasil. A Lídia Pubenga, do Salto Grande, escolheu a 3, palavra-chave Brasil. Também com a gente, a Maria Isabel Alves, do bairro Gabiroba. Gabiroba participando em peso com a gente.
1: Ah, um abraço, pessoal da Gabira.
0: Estão participando, ó, escolheu a número 1, palavra-chave Brasil. A Camila da Bela Vista, escolheu a número 1, palavra-chave Brasil. Também a Dilene Propst Reif, do Rio Antinhas, escolheu a 1, palavra-chave Brasil. Armando Krieger escolheu a 2, palavra-chave Brasil. Também Rosmarina Rocha Ramos, da Tifa Derner e Tuporanga, escolheu a número 1, palavra-chave Brasil. Também o Eduardo Alain, do Rio Bonito e Tuporanga, tá participando com a gente. Palavra-chave Brasil, escolheu a número 1, João Sérgio.
1: É, e você também pode escolher, mande seu WhatsApp para cá, 99920-9047. 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
0: A Cerita Lichtenfels Krause, do Rio Antinhas, a melhor de 3, é a número 3, palavra-chave Brasil. Também o Sebastião Conaco, de Campestre, Vidal Ramos, tá participando com a gente, escolheu Chitãozinho Chororó, palavra-chave Brasil. Também a Débora Dunque, de Campestre, Vidal Ramos, tá participando com a gente, escolheu Henrique Juliano, palavra-chave Brasil. Também o Lauro Michels, do Rio Antinhas, está participando com a gente, escolheu a número 1, palavra-chave Brasil. E a Leonilda de Souza Eger, da Petrolândia, escolheu a 2, palavra-chave Brasil.
1: É isso aí, vai mandando seu WhatsApp para cá, valendo 2 rodízios de sopas do CT para quinta-feira agora. 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
0: Oportunidade, hein, João Sérgio? A Cláudia Vavassori da Gabiroba, também participando com a gente, escolheu a número 1 e tem recadão aqui no rádio.
2: Boa tarde, aqui é o Pedro Paulo da Silva, do Braço Penidó. Palavra-chave é Brasil, a melhor 3 é a número 2.
0: Show de bola! Também a Virgínia Alves da Gabiroba escolheu a número 2, palavra-chave Brasil. E a Joyce Cristina Pereira da Gabiroba também escolheu a número 2, palavra-chave Brasil, João Sérgio.
1: Brasil, Zil, Zil, Zil! Sabe fazer com EQ?
0: Não sei como é que faz com EQ.
1: Brasil, Zil! É um tonto. Ó, deixa eu falar pra você que não tem EQ, não. 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
0: Show de bola, João Sérgio. Brasil!
1: É,
0: aí sim!
1: É a nossa palavra-chave de hoje.
0: É isso aí. Então, o pessoal continua participando com a gente aí no 479-9192-0947. É só escolher a palavra-chave e concorre a dois rodízios, irmão Sérgio. Dois rodízios de sopa do CT pra essa quinta-feira.
1: Quer que eu diga quem é os cantor?
0: Ah, eu quero.
1: É.
0: Quem é o cantor?

0: Então tá bom, diamante negro. É o seguinte, Chitãozinho e Chororó, deixei de ser cowboy por ela. É a 1, Henrique Juliano na Cimbra de Amaré, a 2, e Jean Giovanni Amante Anônimo. É a 3, valendo aí 3 rodízios de sopas lá de CT para quinta-feira, agora, dia 1.
1: 5:33, Marília Mendonça.

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2: Boa tarde, João. Ô, João, aqui é o Daniel Fernandes do bairro Santo Antônio. A minha escolha da melhor de três é a 1.
1: Opa!
2: Tá? E a palavra-chave é Brasil.
1: Opa! Coisa boa!
3: Boa tarde, aqui é o Pedro Paulo da Silva do Braço Penidó. Palavra-chave é Brasil. E a melhor de três é a número 2.
1: Show de bola!
4: Boa tarde, sou o Marcos de Lima do Frei Jerônimo. A melhor de três é 1. E quero participar do sorteio do rodízio de sopa. A palavra-chave é Brasil.
1: Boa, facinho, né, João Sérgio? Coisa ali, boa.
5: Até os passarinhos, sabe? Eu ia participando ali.
1: Tão cantão feliz da vida,
5: tão
1: né,
5: feliz.
1: Rapaz? Que isso.
5: Eles acham que eles vão no CT junto com quem ganhar, né?
1: Deixa eles sonhar, tadinho.
5: E essa ali querendo miguelar meus convidados.
1: Quem é essa ali? Por quê?
5: Vai vender pros teus convidados.
1: Ah, é?
5: Ah, quer já pegar meus convidados?
1: Mas a gente tem meta esse ano de novo?
5: A pulseira?
1: Não tem?
5: Ela quer vender a pulseira. Do nosso churrascão.
1: Uhum.
5: Né, pros meus convidados.
1: Ah, é?
6: É o único churrascão que eu já vi que vai ter touro mecânico.
1: Ah, é verdade.
6: Pra dar um reverter. Vai lá e enche o bucho do churrasco, se taca em cima do touro mecânico. Vai ser lindo.
1: Isso aí, o João Sérgio falou que vai domar o touro mecânico.
5: Ah, tá ver. Tudo certinho.
6: Ah, sim.
1: Eu quero ver essa cena.
6: Uhum.
1: Vou estar aqui com o celular aqui filmando.
6: Sim. Vai domar igual domou os gansos.
5: Ó, diamante negro. Se sossega. Ora, vocês vão ver o que é tomar um touro mecânico.
1: É? Quero ver essa.
5: Quero dar uma costa no cara que fica lá na manobra.
1: Tá, já sabe, só soube
5: um
1: segredo.
5: Senzão,
6: o cara que fica no PlayStation.
5: Isso. Um senzão que é só manobra de leve. Que se eu cair do animal, vai dar confusão.
1: Mas vai ser um churrascão top.
5: Vai ser muito bacana.
1: Eu tô já na expectativa.
5: É. Sim. Aberto, diz que vai diluir das 11. Até as 5 da tarde.
1: Vai começar às 11 já.
5: Se tiver de carne.
6: Naquela semana eu não vou aplicar o Monjaro.
5: É.
6: Que é proteína, né?
5: Claro, pode?
1: Exatamente.
5: Pode.
1: Claro.
6: Pode à vontade.
1: Exatamente. E vai ter o bifezão ainda do CT, rapaz.
5: Vai ter pudim, né?
1: Vai ter pudim.
6: Até pudim.
5: Se tiver pudim, eu vou lá no pudim.
6: Tu vai no pudim? Tu gosta de pudim?
5: Eu gosto de pudim.
1: Agora, pudim é bom, né?
5: Muito bom.
1: É uma delícia. 5h46, vamos de música?
5: Vamos.
1: Já já tem a previsão do tempo.
5: Vai chover.
1: Vai chover.
5: Vai.
1: E esfriar.
5: Vai.

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6: 5:51. 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
3: Oi, tuberoso.

0: faltando para as 6 da tarde. 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Olha, previsão aí de chuva, trovoada e falta energia. 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
0: 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Já já, o Paulinho com a equipe vão estar aqui com a gente num bate-papo bem legal no nosso Estúdio S. Vamos a São Joaquim, aqui na Terra, com ele, Ronaldo Coutinho, que choveu hoje. Será que continua tudo isso?
1: Vamos ver.
0: Boa noite, Ronaldo.
2: Boa noite. É, o tempo segue aí com instabilidade, chuva, trovada, períodos de melhora. Tá indicando que pode chover forte no decorrer dessa, vamos dizer assim, dessa noite de hoje, decorrer da quarta e quinta, com períodos de melhora. Não dá para descartar volume mais significativo de chuva aí pela região. A tendência é manter o tempo assim no geral, com instabilidade na área, podendo ter alguma coisa forte pontual. No decorrer das quinta, no final do dia à noite, começa a dar sinais de melhora. Sexta, a chance de chuva é pequena, talvez uma garoa se tiver, entre sol e nebulosidade, fresquinho. Sábado, friozinho de manhã, esquenta à tarde, boa parte se aproveita, podendo ter alguma chuva no finalzinho do dia ou à noite. E tem chance de chuva com ou sem trovada durante o dia, durante as eleições, domingo, com períodos de melhora. Semana que vem não é uma semana lá muito boa, não. Da Climaterra, Ronaldo Coutinho.
1: Obrigado, Ronaldo, pelas informações da previsão do tempo. Já, já, tem informações de segurança pública com Alberta Tizen no DBO, mas antes tem Zezé de Camargo e Luciano, Sem Medo de Ser Feliz.

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4: 6:04, Berta Tizen aqui no estúdio traz os principais B.O.s que movimentaram as últimas horas. Berta, boa noite pra você.
5: Boa noite, Jean, ouvintes chegando então. Olha, às 9:30 da manhã aconteceu um acidente em Rio do Sul envolvendo um Volkswagen Delivery conduzido por um homem de 47 anos que nada sofreu. E uma Ford F100, conduzida por um homem de 87 anos. F100 ou F1000?
4: F1000.
5: F1000, né? Acho que veio sem um zero aqui.
4: Veio sem um zerinho.
5: Tudo certo.
4: Isso aí.
5: Eu pensei, mas não tem F100, né? F1000. Conduzida por um homem de 87 anos que encontrava-se consciente e orientado no interior do veículo. Com ferimentos na cabeça e na mão, queixando-se de dores no tórax. Ele foi atendido, imobilizado e conduzido ao pronto-socorro do hospital regional. Depois do encaminhamento da vítima, a pista foi limpa e o local deixado aos cuidados da PM. Esse acidente que aconteceu na rua Gustavo Hasse, no bairro Bela Aliança. E a gente tem um destaque aqui também, não é aqui da região, mas chama atenção. Desculpa. A Polícia Rodoviária Federal recuperou um carro furtado em Balneário Camboriú, na BR-101, em Porto Belo. A Polícia Rodoviária Federal recuperou na manhã de hoje um carro com registro de furto, então, na BR-101 em Porto Belo, né? Durante essa consulta aos sistemas, eles constataram que um Peugeot 207 tinha sido levado há duas semanas de uma oficina mecânica.
4: Sempre o Peugeotzinho no
5: meio. Porque o Peugeot tava na oficina. O ladrão olhou e disse, não tenho mulher. Não tô com nada me incomodando. Vou roubar
4: Vamos
5: esse aqui.
4: Um pouquinho.
5: Vou roubar esse aqui. Ai, que errado. Não, pior, só vai ficando melhor essa coisa. Um dos quatro ocupantes
4: Meu
5: do automóvel.
4: Deus. Fora de turma.
5: Afirmou aos agentes que ele tinha comprado o carro recentemente e que pagou cerca de 5 mil reais.
4: Meu Deus.
5: Ai, desculpa. É um valor muito abaixo do mercado, né?
4: Pouquinho.
5: Não, qualquer coisa. Por um Peugeot 207.
4: É.
5: O automóvel recuperado. Foi recuperado, né? O homem foi encaminhado para a delegacia de polícia civil lá de Porto Belo e vai responder por receptação, coitado.
4: Coragem.
5: Não, o coitado. Rouba o carro na mecânica.
4: Uhum.
5: Daí ele compra por 5 mil reais e ainda vai ter que responder na justiça. Ele não tinha problema suficiente. O castigo dele já era o Peugeot.
4: Exato. Ele foi procurando mais confusão ainda. Que é isso.
5: Que pecado, cara.
4: Ai, não deve ter serviço mesmo.
5: Desculpe,
4: né?
5: Desculpe aos donos de Peguetes. A gente acha o carro bonito e tudo
4: não,
5: mais.
4: É verdade,
5: mas
4: verdade.
5: A piada vem pronta.
4: Exato.
5: Desculpa. É isso. Essas são as principais ocorrências até o momento, Jean. Amanhã, se tudo der certo, a gente vem de novo.
4: Show de bola. E continue tranquilo assim, né?
5: É, deixa assim. Tá ótimo.
4: Deixa assim que tá de boa.
5: Tá louco.
4: Roberta, obrigado pelas informações, viu?
5: É nóis.
4: Mais em notícias também, nosso site.
5: Isso.
4: Lá no Sintonia. .fm.br, nosso Instagram também, sintonia.notícias.
5: Inclusive, ó, o pessoal que tá aí, tá de boa, não tá fazendo nada, abre teu celular comigo.
4: Tá.
5: E aí pega lá o sintonia.fm.br, lá na barrinha do Google.
4: Boa.
5: Sintonia.fm.br.
4: Uhum.
5: Aí você vai ver ali, tem várias matérias, né? E, por exemplo, você clica nessa do prazo pra declaração e aí logo abaixo ali do título vai aparecer assim, ó. Adicionar a fontes preferidas.
4: Ah, boa.
5: Aí você clica nesse adicionar a fontes preferidas.

0: E é só dar um adicionar.
1: Ah, é?
0: Aí, quando, né, de manhã, quando vem notificação, às vezes de notícia e coisa arada, a sintonia vai aparecer primeiro, que você sabe que é boa. A notícia que é da sua região, que é aquilo que você precisa saber.
1: Isso.
0: Que vai te manter informado, por exemplo, sobre o ITR. Já pagou teu ITR, meu filho? Já fez tua declaração? Ainda não? Só tens mais amanhã.
1: É verdade.
0: Então a gente vai te avisando, vai trazendo nessas informações, enfim, tudo ali no nosso site. Adicione ele aos favoritos aí do seu Google, que ele com certeza, o nosso site vai aparecer primeiro, né? No seu celular, no seu navegador, onde você preferir.
1: Boa, informações aqui da nossa região, né, Berta Tizen?
0: Exatamente.
1: Coisa boa. Obrigado, viu?
0: Nós.
1: Amanhã você volta?
0: Se tudo der certo.
1: Show de bola.
0: Se não roubar mais nenhum peguete, a gente volta.
1: 6:08.
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14: Sim.
0: Aqui na rua que vai pro seminário São Francisco de Assis.
14: E nós vamos fazer com que dia, rapaz?
0: Se preparem, vocês vão ver 2 feras do pádel.
14: É, dupla dinâmica.
0: Deus que Deus quiser. É, mais ou menos assim. 18:17, deixa eu falar para vocês. 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Meu querido Paulinho, prazer poder recebê-lo aqui, junto com a Dilcimara, que é atendente de externa, e também a Thaís, que é atendente interna lá de balcão, da Lô.

Paulinho, 5 anos de história, nós até conversamos aqui fora do ar, que bacana, né? 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

0: 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E a Agrosolo hoje ela tem muitos parceiros, né? 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E a gente sabe do ano desafiador que a gente tem, né? O ano de fortes chuvas, né? O El Niño, né? É um ano que é um ano diferente dos outros. Quando a gente tem um período maior de chuva, a gente tem um índice maior de doenças dentro da lavoura de cebola e em qualquer cultura que a gente vai implantar na região. A gente tem uma região bem diversificada, mas o foco principal é a cebola, onde a gente mais trabalha. Então a gente tem, com a chuva, a gente tem bastante problemas de raiz, né? Problemas de fusário, problemas de esclerotínia, a gente tem uma maior incidência de nematóides, a gente tem maior problemas de afogamento de plantas, a gente tem bactéria, que é uma incidência muito forte quando a gente tem um período chuvoso muito grande. E a Agrosolo, ela dispõe de produtos hoje que ajudam a conduzir essa lavoura e resolver esse problema, né? A gente tem um fotoperíodo menor que também a planta, ela precisa desse fotoperíodo durante o ciclo dela, ela precisa de tantas horas luz. 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Então, a gente tem na linha da De Sangós o Rifle, que é um produto que ele veio, é um lançamento, ele tem 5 cepas, né? 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A gente tem o Restrict, que é um produto, é um bactericida específico, né? E ele ajuda também pós-colheita, que no armazenamento o produtor ele tem muito problema de carvão, né? O nome comum é carvão, né? Esse produto ele tem uma ação em cima também, né? Na pós-colheita da cebola, que ele vai ter, o produtor, uma qualidade melhor no seu produto, no controle desse carvão.
1: O carvão vem de que forma, Paulinho? Devido à umidade, falta
0: o carvão,
1: de calor?
0: O carvão ele vem em anos de excesso de umidade e excesso de temperatura. Então, o produtor que ele queira armazenar essa cebola para esperar, para vender essa cebola de repente lá em março, abril, maio, ele vai ficar com um período maior de armazenamento. E nesse período, a gente tem muita chuva e muito calor, que é o período que é de janeiro a fevereiro. Então, a gente tem durante o dia um excesso de calor, aí daqui a pouco vem uma trovada, uma umidade excessiva no ar, e é onde a gente tem uma maior incidência desse carvão. E também, se essa, o que acaba acontecendo? Quando tu tens menos hectares, menos produção, tu consegue conduzir a lavoura de uma maneira mais correta, né? Tu consegue colher ela de forma correta, tu consegue armazená-la de forma correta, tu deixa ela curar e consegue conduzir ela pro galpão ou pra estufa, que eles têm muito hoje, de forma mais correta. Mas quando tu produz mais, que tu tens uma escala de produção maior, nem sempre tu consegue fazer da forma que tu quer. Por quê? Porque tu exige de um período maior. Então essa cebola, essa lavoura, ela acaba ficando mais tempo exposta na lavoura, no tempo, no sol, no vento, no frio, na chuva, né? E quanto mais tempo ela fica, ela vai ter um risco maior de uma incidência de carvão. Porque vai pegar mais umidade, vai pegar mais calor, pega um dia de calor, à noite chove. Então ela tem tipo um choque térmico.

0: onde ele vai ter um maior problema de doenças, né? Então, a gente tem produtos hoje que auxiliam o produtor nisso daí, né?
1: Nós temos hoje, eu lembro que a gente um tempo atrás, Paulinho, falava que quando se falava em produção agrícola, se falava basicamente em cebola.
0: Sim.
1: Né? E a nossa região como um todo, de um bom tempo para cá, ela passou a diversificar. Hoje nós temos desde produção de arroz, do soja, nós nem imaginávamos que a nossa região poderia produzir o soja, né?
0: Sim.
1: Essa diversificação também ajudou bastante o agricultor, né?
0: Com certeza, é o que nós estávamos comentando antes de começar o programa. Agrosolo, hoje o João até perguntou, o que é o forte da Agrosolo? O forte da Agrosolo é tudo, né? Porque a nossa região, ela é uma região que é muito diversificada. A gente consegue plantar um sorgo, a gente tem soja, a gente tem milho, a gente tem feijão, a gente tem cebola, a gente tem N culturas, né? A gente,
1: o próprio fumo, né?
0: O fumo, que é uma cultura das mais plantadas, que hoje é, com certeza deve ser a maior economia na agricultura da região, né? A mais estável, né? Então, diversifica muito e então a Agrosolo está presente no meio de tudo isso.
1: Tem que acompanhar, né?
0: Tudo isso, com certeza. E também uma coisa que a gente começou a focar agora e a gente tá sentindo que a gente tem uma clientela já diferente é a parte de medicamento veterinário também, né? Que a gente também trabalha com modificador orgânico, com produtos para desverminar, para carbúnculo. E também temos a linha de ração, que a gente começou, né? A silagem era uma coisa que a gente não trabalhava. E hoje a Agrosolo vende um monte de silo, entendeu? A gente, claro, é uma coisa que a gente ganha pouco, mas a gente atrai o cliente vem visitar. Então a gente viu que a gente tem que diversificar também. Assim como a agricultura, ela tem um leque grande, a gente abrangiu tudo, né? Não ficar só focado em cima de uma cultura, né? Então, assim, a gente vê que a cebola é uma cultura importante. É importante, ela gera a economia da agricultura na nossa região. Mas a gente tem que estar presente na cebola e em todas as culturas.
1: Minha querida Dilcimara, você é uma aquisição nova aí da Agrosolo, mas já vem com uma experiência de trabalho de campo, né? Como é que está sendo essa convivência com o Paulinho, com a equipe da Agrosolo? Tá feliz, tá contente?
2: Boa noite, ouvintes. A gente tem que estar contente, né? Eu agradecer ao Paulinho que abriu as portas pra mim, né? Eu comecei a trabalhar em janeiro e tô bem contente. É um ano desafiador, né? Pra todo mundo. Mas a gente tá firme e forte.
1: Agora ir lá bater na porta do agricultor, acredito que você tem conhecimento e poder de convencimento para poder ser destaque. Aí o próprio Paulinho dizia que você é uma excelente vendedora.
2: Não é fácil
1: convencer. Primeiro tem que ter conhecimento de produtos. Exato. Que de fato venha de encontro à necessidade do agricultor, né?
2: Exato. E principalmente um bom relacionamento, né?
1: Uhum.
2: Com o produtor, porque hoje o produtor precisa de informação.
1: Uhum.
2: Então, tu levar a informação pra ele, levar o produto correto pra lavoura dele, ainda mais num ano desafiador como esse que a gente tá passando, né? Então, é um dos pontos bem principal que a gente foca na loja, né?
1: Bacana.
0: É uma coisa que ela falou que eu acho importante, né? Eu acho que a melhor coisa que um vendedor, ele tem uma coisa que ele tem que ter, né? Claro que isso vem uma coisa de dentro, ele nasce com isso, né? Eu fui vendedor a minha vida inteira e até hoje eu não sei se eu sou um bom vendedor, né? Mas aí eu trabalhei com isso, foi a oportunidade que surgiu na minha vida e foi a primeira, porque lá atrás não tinha esse negócio, eu quero ser advogado, eu quero ser médico, eu quero ser, eu peguei a primeira coisa que surgiu, entendesse? E a gente pegou e a gente sempre fez dar certo da melhor maneira possível, mas é o tal do relacionamento, né?
1: Uhum.
0: A melhor coisa que tem é tu poder chegar num lugar, ser bem acolhido, uhum, ser recebido e sentir que as pessoas, elas se sentem, sim, bem e querem te receber, ser amigo das pessoas. E o relacionamento é tudo, porque se tu não tiver relação com as pessoas, tu não tiver essa ligação, tu nunca chega a um negócio.
1: E não engana.

0: Nada, Paulinho, porque você pode enganar até uma vez, mas não engana a vida inteira.
1: Justamente, justamente. Se tu enganar, é uma vez só, né? E o produtor, ele planta todo ano, né? Então eu vou lá enganar ele, por quê? Porque se eu enganar uma vez, eu não vou mais conseguir voltar na casa dele. Ele não vai mais me receber. Então, muitas vezes não é o dinheiro que mostra tudo. A gente sempre tem que correr atrás, porque tem que pagar boleto, tem que fazer isso. Só que a coisa mais gostosa que tem é tu poder se dar bem e ter amigo e chegar em todo lugar.
0: É verdade.
2: É o principal.
0: A gente falou da área externa. E lá, minha querida Thaís, no balcão. Lá as pessoas que entram, elas já entram com um propósito. Eu sempre costumo falar de que uma vez o cara foi para comprar um anzol. É, saiu de lá da loja com anzol, com a caminhoneta, com barco, com a carretinha. Isso mostra que o vendedor também tem que ser bom no balcão, né? Boa noite. Sim. Bom recebê-lo aqui.
3: Boa noite, né, todos os ouvintes da Rádio Sintonia. Na verdade, complementando o que a minha colega falou, a Dilce, né? Quando tu sai da loja e o cliente te recebe em casa. Porque não é qualquer um que entra na tua casa, né? Não é qualquer um que tu convida. Então, eu acho que isso... Melhor coisa que tu tem, assim, pra te satisfazer no trabalho. E cada vez gostar mais do que faz. Só que, assim, na loja, a pessoa também sai de casa. Ela pensa, não, eu vou lá na Grossola. Então, a gente tem que, na verdade, como é que é a palavra? Valorizar isso.
2: Ela pensou na loja, né?
3: Ela pensou, a gente, eu vou lá... Não, aquela pessoa me atendeu bem, ou ela tem um produto bom que me ajudou, uma solução, como tu falou, né? O produto certo pra mim. Porque esses dias até a gente tava comentando, tem muita concorrência normal, né? Em qualquer comércio é assim. É bom até pros clientes, né? Ter a concorrência, né? Ter a opção de ele escolher. Só que se ele sai de casa, às vezes de muito longe, que a gente tem clientes, às vezes de Vidal Ramos, Leoberto... Chapadão do Lajeado, Aurora também, escolhe na Grossolo é porque a gente tem algo diferente, né? Então é muito bom.
0: E a fidelidade é uma coisa muito bacana, né? Eu sei porque eu vou em determinados estabelecimentos comerciais, quando eu vou, já gosto de falar com aquela pessoa.
1: Sim. É? Identifica, né?
0: Eu consigo me identificar. E isso é em todo o segmento. Tudo. Né? E quando tem um estabelecimento comercial que tem muita rotatividade do colaborador, não cria uma identidade.
1: Isso mesmo. Né?
0: Enquanto ela abre a urna, nós vamos sortear aqui uma TV, uma Bombox e também 5 horas de drone para vaporizar. Né? 5 hectares, melhor dizendo. Para vaporizar a sua propriedade aí. Ô, Thaís, o seu vô.
1: Essa história.
0: Seu vô.
3: Querido vô Luiz.
0: Ele faleceu já, né?
3: Já. Na pandemia.
0: Mas ele foi um cara que jogou futebol no exército com o soldado Nascimento. Agora, se
3: famoso
0: falar.
3: Pelé.
0: Que ele jogou futebol com o Edson Arantes do Nascimento, Pelé. Isso,
3: só isso,
0: é verdade?
3: Né? Bem de boa, né?
0: É verdade?
3: Verdade, sério mesmo.
0: Teu avô é natural da Aurora?
3: É que, na verdade, não, ele não é natural da Aurora. Eu acho que ele é natural do Paraná. Eu não sei te dizer agora, mas ele serviu lá em Santos, né?
0: Uhum.
3: E daí eles se conheceram lá. E o Pelé de lá.
0: E os dois serviram juntos, jogavam futebol junto. Ele tem foto com o Pelé, tudo?
3: Não, foto não.
0: Mas
1: tem foto do soldado Nascimento, né?
3: Tem.
0: Que é o Pelé.
3: Tem a foto
0: Pelé.
3: Do meu avô, né?
0: Na época, soldado Nascimento.
3: Sim.
0: Que bacana, é uma história legal. Né? E ele falava, ele contava isso?
3: Contava, ele contava sempre. E na verdade, tem lá na Aurora, tem, né, uma pessoa que tem o mesmo apelido. Eu achava que era com ele, que ele serviu o exército com ele.
0: Com o soldado Nascimento lá da Aurora.
3: Não, com um, na verdade,
1: E é interessante.
3: Pelé, lá da Aurora,
0: não era o teu vô.
3: Eu nunca imaginei que era o Pelé.
1: E é interessante, ela veio trabalhar ali comigo, ela não sabia disso e eu sabia da história.
3: Ele me contou.
1: Antigamente, quando eu era um piazinho, assim, ratinho de pequenininho, assim, vinha o meu tio de Blumenau, o João Stipe, que mora lá ainda, e ele sempre vinha e fazia tinha um churrasco lá na casa dos meus tios e nós sempre participava, e ele era contador de história e tal e tal, e um dia de noite eles contaram essa história de que esse Betone, o vô dela, serviu o exército com o Pelé e jogou futebol.

0: tal. E essa história surgiu e eu contei essa história pra ela. E ela achava que o Pelé era da Aurora.
1: Ah, tá.
0: E daí ela confirmou com a mãe e o pai dela. Sim, e
2: é
0: ela.
2: Certo, é verdade.
0: É verdade.
1: Bacana. Paulinho, vamos sortear.
0: Vamos.
1: Uma TV?
2: Tá.
1: 5 hectares com vaporizador.
2: É, tipo vaporizador. É. Drone, né? No
1: drone.
2: Caso, drone agrícola.
1: É, vaporizador a D20. E uma casa de salmão box pra quem comprou semente de cebola otário na Agrosolo.
0: Agrosolo.
1: Vamos lá.
0: Uma TV de 65 polegadas, né?
2: Vamos começar com o primeiro sorteio.
3: Com o drone.
0: Lembrando que se pegar duas pessoas repetidas, por exemplo, ganhou o João Sérgio.
1: Só vale o primeiro.
0: Só vale o primeiro. Se pegar de novo, é sorteado novamente.
1: Eu comprei, é só pra quem comprou o semente de cebola?
0: É.
1: Mostra, né?
0: Vale aí.
1: Vamos lá então, valendo. Eu só vou pedir aqui, Paulinho, pra vir pro ladinho aqui, por causa daquela câmera lá que nós estamos transmitindo. Pode ficar de pé, não tem problema. Tá? Só deixa aqui que daí o pessoal acompanha também.
2: Quem quer
1: também
2: saber mais histórias, passe na Agrosolo.
1: É, quem quer saber mais história do Pelé.
4: Primeiro prêmio é o drone, é 5
1: hectares.
4: É o primeiro prêmio.
1: Com o drone. Primeiro prêmio. Vamos te ver lá.
2: Mexe bem isso aí.
1: Vamos ver. Quem levou 5 horas?
0: Juliana de Souza Franzin, Leoberto Leal.
1: A Juliana é a ex-secretária de Agricultura, acho que é vereadora em Leoberto Leal.
0: Sim.
1: A Juliana de Souza Franzin. Conheço, Ju. 5 horas de drone. 5 hectares
0: de publicação.
1: 5 hectares. Estou com 5 horas. 5 hectares.
2: Drone.
1: É de drone.
2: JB.
1: Agora caixa de som.
0: Opa, sim.
1: Aqui o Paulinho não sabe ler, demora muito.
2: Chama pra
1: aqui
2: festa.
1: Vamos ver quem é. João Sérgio da Silva. Áureo Paulo.
4: Ana Paula.
1: Que é? Clara.
0: Ixi.
1: Tuporanga. É. Bela Vista.
2: Ô, oh, beleza.
0: Ana Paula,
1: Clara. Quem que é? É Ana Paula Clara, rapaz, tu não conhece?
4: É a esposa do Fábio Schumacher.
1: Esposa do Fábio Schumacher.
0: E lembrando que esse aqui daí foi a Caixa Bombox.
1: Caixa Bombox. Agora a TV de 65 polegadas.
2: Mexe mais.
4: Ah, meu Deus.
1: Mete a mão no saco.
0: É caixa.
1: Ah, não, na caixa. Vamos lá. Aqui. Quem ganhou a TV?
0: Tchan, tchan, tchan, tchan,
1: tchan, tchan, tchan.
0: Chega, cara.
1: Jonathan Correia, deve ser.
4: Conaco.
0: Jonathan Conaco, Imbuia.
4: Foi
0: pra
4: Imbuia.
0: Ano passado ele também ganhou um prêmio.
1: Aí, se ganhou ano passado, então, vamos fazer outro sorteio. TV.
2: Ai, que bom, aqui. Porque foi um cliente do Robert
1: e do drone.
2: Muito bom.
1: Tá aqui. Meninas, obrigado por ter vindo.
2: Muito obrigada.
0: Obrigada também.
2: Muito
1: mais
2: obrigada
1: pelo solo.
0: Só vou tirar uma fotinha aqui,
1: João. Que vocês continuem sendo assim, sorridentes, felizes, que atendam as pessoas sempre com bom humor, com carinho, porque todos nós gostamos de ser bem atendido.
0: Sim.
1: Né? O diferencial de qualquer estabelecimento comercial é o atendimento. Sim. Aqui no programa, se nós atendermos mal o nosso ouvinte, ele pode procurar outra rádio.
0: Sim.
1: Lá na Agrosolo ou em qualquer outro estabelecimento, se vocês não atenderem bem, ele procura outro estabelecimento comercial. Então, carinho, zelo, presteza,
2: amor pelo pai.
1: Não faz falta.
0: Exato.
1: Para quem presta. Não é isso?
0: É isso aí.
1: Valeu, bonito.
2: Obrigada.
1: Dá 200
0: que voz. Valeu, obrigado.
1: Amanhã tem mais.
0: Boa.
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2: Legal, meu querido Jean, 18h44, a moçada botou e escolheu uma das três. Eu confesso que eu nem vi ainda.
3: Não viu ainda?
2: O comunicado lá da minha querida Cleide. Qual foi a que o povo mais pediu?
3: Nasci pra te amar.
2: Sai fora, Jacaré.
3: Henrique e Juliano, é a música, João Sérgio.

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7: Muito bem, meu querido Jean, quem é que faturou os 3 rodízios de sopas do CT pra quinta-feira agora, meu irmão?
8: Olha só, João Sérgio, a Joyce Cristina Pereira, também a Leonilda de Souza Eger e Adair Kister. Só pegar, passar aqui na rádio e pegar os vouchers.
7: Esse papelinho.
8: Esse papel.
7: Daí vai lá no CT quinta-feira agora, dia 1º, tem rodízio de sopas.
8: Coisa
7: tá
8: boa.
7: Hoje é dia de boletim da BAF.
8: Isso aí.
7: Obrigado pelo carinho, pela companhia de todo mundo. Amanhã, quarta-feira, dia de pizza e tem mais Estúdio S. Valeu, Jansen.
8: Valeu, abraço.
0: 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Até lá. 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
9: Olá, hoje é terça-feira, 29 de setembro. Acompanhe a seguir informações sobre o concurso fotográfico que a Amave está realizando e que teve as inscrições prorrogadas. E entrevista com o advogado especialista em consórcios públicos, licitações e saúde pública, Guilherme Krieger, sobre judicialização da saúde.

0: comissão organizadora do concurso fotográfico Caminhos do Alto Vale das Anos de Histórias e Experiências, lançado pela MAVE, informa que o prazo das inscrições foi prorrogado até 30 de outubro. A principal justificativa da prorrogação é que as condições climáticas dificultaram a realização de registros fotográficos no período anterior. Com a prorrogação, será possível ampliar as oportunidades de participação, possibilitando a realização de novos registros fotográficos. O edital completo está disponível no endereço amave.org.br. E mais informações podem ser obtidas através do telefone 47-3531-4200.
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0: objetivo de atualizar e integrar profissionais que atuam na gestão da saúde e defesa jurídica dos municípios, na última semana a AMAVE realizou uma capacitação sobre judicialização da saúde. Participaram, além de procuradores e assessores jurídicos, farmacêuticos e profissionais que atuam no setor de saúde dos municípios da região. Palestrante, advogado, especialista em consórcios públicos, licitações e saúde pública, Guilherme Krieger, tratou, entre os diversos assuntos, sobre as competências dos municípios, de que forma a judicialização impacta nas contas das prefeituras e quais são os direitos da população.
1: A judicialização da saúde, a gente sabe que financeiramente vem impactando há muitos anos a vida financeira dos municípios e também da população que tem seu direito ao acesso aos medicamentos diante da garantia constitucional de saúde do Estado brasileiro. O que nós vamos diferenciar é o que é a competência de cada um, o que é a competência do município, o que é a competência do Estado e o que é a competência da União e como o cidadão pode ter acesso pelas vias corretas aos medicamentos que lhe são de direito. Então, na verdade, o que nós pretendemos trazer é uma clareza sobre os processos e procedimentos diante das últimas decisões nas instâncias judiciais, de como o cidadão pode ter acesso a esse medicamento e como o município pode se organizar para tanto não prejudicar as suas finanças, quanto poder, de forma objetiva, destinar esses medicamentos para a população.
0: Diante da relevância do tema, o palestrante falou sobre a importância de reunir técnicos de diversas áreas das administrações públicas para tratar do tema.
1: Esse é o grande desafio, a gente colocar no mesmo espaço e na mesma página as procuradorias municipais, que têm aí imensos desafios de todas as áreas do direito, né, que lhes são atribuídas no que se refere às áreas públicas, e as áreas finalísticas de saúde, especialmente assistência farmacêutica, que tem também as suas regulamentações, as suas especificidades. Então, o grande objetivo hoje é unir essas duas equipes, unir esses dois saberes para que eles em conjunto encontrem as soluções e organizem o município para melhor poder oferecer os medicamentos para a população. O cidadão, ele não tem o dever de saber se aquele medicamento ele vai buscar no município, no Estado ou União, mas o Estado como um todo, municípios, Estado e União, precisam se organizar para oferecer esses medicamentos para a população.
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1: Ô de casa, ô de casa. Em nome do Pai, do Filho e do Espírito Santo, e com licença, patrão celestial. Vou chegando despacito, enquanto sorvo o amargo de minhas confidências, porque ao descambar do sol preciso camperear por outras invernadas e repontar do céu a força e a coragem para o entrevero do dia que passa. Eu bem sei que qualquer guasca bem piuchado, de faca, rebenque e esporas, não se afirma nos arreios da vida se não se estriba na proteção do céu. Ouve, patrão celestial, a oração que te faço ao findar de mais um dia. Tomara que todo mundo seja como irmão. Ajuda a perdoar as afrontas e não fazer aos outros o que eu não quero para mim. Perdoa-me, Senhor, porque ringuendo pelas canhadas da fraqueza humana, de quando em vez, quase sem querer, eu me solto porteira afora. Eita, potrilho chucro, renegado e cabordeiro, mas eu te garanto, meu Deus, quero ser bom e direito. Ajuda-me, Virgem Maria, primeira prenda do céu. Socorre-me, São Pedro, capataz da estância gaúcha. E para fim de conversa, vou te dizer, meu Deus, mas somente para ti, que a tua vontade leve a minha de cabresto para todo sempre, até a querência do céu.

0: Carlos Moraes.
1: É isso, minha gente, estamos chegando, estamos iniciando aqui pela sua Rádio Sintonia, mais um programa Boa Noite Sintonia, é isso mesmo, mais um Boa Noite Sintonia, terça-feira hoje, 29 de setembro 2026, dia do anunciante e também dia do petróleo. Pra vocês aí curtindo nossa programação, obrigado pela sua companhia, obrigado pela sua audiência, nós vamos juntos até a meia-noite desta terça-feira com o nosso Boa Noite Sintonia, muita música, muita alegria, sua participação também, você pode mandar o seu recadinho 9 91 92 09 47, pode ligar também no 47 997 41 73 18, participar aqui do nosso Boa Noite, a gente vai atender muito a sua participação, você pode mandar o seu recadinho hoje terça-feira. Então seria aí a hora do bafafá, mas como tá meio defasada aí a equipe do Bafafá, vai agora a temporada volta o ano que vem, né? O ano que vem volta a temporada da hora do Bafafá, mas nós vamos estar com vocês aqui no nosso Boa Noite Sintonia, começando sempre às 19 horas nas terças-feiras, beleza? Então agradeço aí a sua companhia, agradeço a sua audiência, você que tá ligadinho curtindo nosso programa, muito obrigado pela sua companhia, obrigado pela sua audiência, vamos juntos então aí com muita música, com muita alegria, a contração para os seus amigos e amigas, estão aí ligadinhos curtindo nosso programa, cidade interior e toda a nossa querida região. É, vamos iniciando a parte musical do nosso Boa Noite de hoje, trazendo a música com os Monarcas, Parceiro do Vento.

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Longueiro! Verme Longueiro canto pra nós aí a bonita, a música Sou Bonito e Danço Bem, mas que tal, velho Milongueiro? Sou Bonito e Danço Bem, música que você ouviu aqui no nosso Boa Noite Sintonia, é, que vai na companhia de vocês aí até a meia-noite, com muita música, com muita alegria, com a sua participação também, vamos sortear pra vocês dois rodízios de sopa lá do Setetionas, é só você mandar o seu recadinho aí, manda o seu recadinho 9-91-9209-47, você também pode me ligar no 479-9741-7318, participar aqui do nosso Boa Noite Sintonia e concorrer a dois rodízios de sopa. Vocês aí que estão curtindo então a nossa programação, obrigado pela sua companhia, obrigado pela sua audiência, vamos trazendo música já, já eu atendo as participações aí, tá chegando as Irmãs Freitas, cantando pra nós a música Me Leva.

0: quinta-feira, 29 de setembro, 2026. Agradecendo aí a sua companhia, agradecendo a sua audiência. Você, meu amigo, você, minha amiga, que tá aí curtindo nossa programação, nosso Boa Noite Sintonia, que tem o apoio aqui, da Mimo Pet Center aí de Imbuia, a loja amarela da cidade. 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Agradecendo a sua companhia, a sua audiência, vamos atender a participação, lembrando que vamos sortear dois rodízios de sopa. Quinta-feira tem rodízio de sopa no CT de Unas e você concorre a dois rodízios de sopa aqui no nosso programa. Meu amigo Luiz Machado tá aí, ficou ouvindo nossa programação. Fala aí, Luiz. Boa noite, Luiz.
1: Boa noite, Carlos Moraes, tudo bom?
0: Bom.
1: Luiz Machado, Baixa do Grande.
0: Tudo
1: hoje
0: bem,
1: quero oferecer música pra minha amiga Lara, que estuda no Colégio Monte Alvene, que é grande amiga minha, né, Casmurais?
0: Certo.
1: Escutar a música Lixo pro Lixo, Rainha Musical.
0: Valeu, um abraço, Luiz. Olá. Quem mais aqui mandando recadinho? O Ademar Quinoto, Tantas Gordas, e Dal Ramos também quer participar do sorteio dos rodízios de sopa. Boa noite, gostaria de participar do sorteio do rodízio de sopa. Joyce da Silva Erat, aí do Goiabal. Valeu, um abraço, minha amiga. Obrigado pela companhia, obrigado pela audiência. Quem mais aqui? Tem áudio, vamos ouvir. Boa noite.
2: Boa noite, Aaron Gardolinda Gabiroba.
0: Tudo bem, Aaron? Tudo bem,
2: com o Fridolino Knis. Quero participar do rodízio de sopa.
0: Muito bem, meu amigo Aaron Gardolinda. Aí, tá aí curtindo nossa programação, obrigado pela companhia, obrigado pela audiência. Quem mais aqui mandando recado pro nosso Boa Noite Sintonia? Boa noite.
3: Mandar uma música aí pra nós, chapéu lojado, pra nós. Tudo que eu vou aí dar, os caras ganharem esse sorteio aí da pizza aí, pai. Fechar o peito.
0: Beleza, então tá bom, né? É o rodízio de sopa, não é de pizza, viu, meu amigo? Então tá bom. É isso aí, vamos ver quem mais aqui. Mais recadinho. Mais recado pro nosso Boa Noite Sintonia. Vamos ver aqui a senhorinha. Depois do recado da senhorinha tem música. Boa noite, dona senhorinha.
4: Boa noite, Carlos Moraes, que é a senhorinha Vila Nova.
0: Tudo bem, amiguinha?
4: Eu sou muito pro Luiz, pra minha nora Rosana tá de aniversário hoje, dizer muita felicidade pra ela.
0: Uhum.
4: E pra minha vizinha Dirma aqui, certo. Para a Nerd, pra dona Creuza.
0: Valeu.
4: Pro meu amigo Osmar.
0: Certo.
4: E pro primo da rádio, a música eu peço é A Flor do Meu Jardim. Valeu, primo.
0: Valeu, prima. Um abraço, tudo de bom. Também a Terezinha em Presidente Nereu. Tá sempre ligada, curtindo o nosso Boa Noite Sintonia também. Mandando música pra todos que estão aí curtindo o nosso Boa Noite Sintonia. Zé Moraes. E o Amor Virtual. Vai pra Nani. Beijo.

Atlantis. Cadê as namoradas? É tanta gente perdendo as namoradas aí que eu vou te contar. Banda Atlantis aqui no nosso programa, que é o Boa Noite.

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Flor do Meu Jardim. A música que você ouviu aqui no nosso Boa Noite Sintonia. Quem cantou foi os Campineiros. Para vocês que estão aí curtindo nossa programação, obrigado pela sua companhia, obrigado pela sua audiência. Muita música, alegria e descontração para você que está aí curtindo nosso programa. Cidade interior, toda a nossa querida região. Terça-feira, 29 de setembro de 2026. Agradecendo a companhia e a audiência, vocês aí que estão aí curtindo o nosso programa. Obrigado. Obrigado pela companhia, pela audiência. Vai mandando seu recadinho. Aumentou os sorteios aqui, ó. Aumentou os sorteios. Vai ter.

além dos dois rodízios de sopa, né, que a gente vai sortear para vocês, temos dois ingressos para o baile no Cacique. É isto mesmo, vai ter bailão em dose dupla aí no Cacique, né? Isto mesmo. Então, super baile em dose dupla com Tchê Chaleira e banda Sedução. É, vai ser um bailão e tanto aí, né? Domingo, dia 4, no Cacique, né? Depois que você já votou, aí já pode ir pra festa, né? Pode ir pra Gandaia, né? Tá certo? Então pode ir pro Cacique daí, né? Dia 4 agora, domingo, tem aí Tchê Chaleira e banda Sedução no Cacique. A gente vai estar sorteando dois ingressos pra você que quiser ir participar lá, manda um recadinho participando aí do sorteio, tá bom? Aí já manda aí dizendo que quer participar dos ingressos do Cacique. Também temos dois ingressos pro show do Bob Maicon. Bob Maicon vai estar no CT de Onas. Sabe quando? Vai ser dia 17 de outubro, num sábado, Bob Maicon, flashback e rock clássico. Uma viagem no tempo com grandes sucessos aí com Bob Maicon, então, aí no CT de Onas, no dia 17 de outubro. Nós temos dois ingressos também para sortear para vocês. Beleza? Muito bem, vamos em frente então aqui, vamos em frente com o nosso programa Boa Noite Sintonia. Vamos trazendo para vocês o recadinho para você que ama o seu pet, né? 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Muito bem, vamos atender a participação aqui dos ouvintes, você que manda o seu recadinho pro nosso Boa Noite Sintonia desta terça-feira. Boa noite, Carlos Moraes, tô curtindo a sintonia. Teobaldo Hangen no bairro Santo Antônio, quero participar dos sorteios, gostaria de ouvir uma música do JM. Valeu, um abraço, meu amigo Teobaldo Hangen, obrigado pela companhia, amigo, tudo de bom. Quem mais aqui mandando recadinho pro nosso programa Boa Noite Sintonia? Janete Becker Stalock. Antas Gordas e da Ramos também quer participar do sorteio dos rodízios de sopa. Boa noite, Sintonia. Kleber Knies do Rio Bandeira, Presidente Ereu, manda um alô para todos os familiares do Sítio Colina. Um abraço, pessoal do Sítio Colina. Aí em Presidente Nereu, estão curtindo a nossa programação. No Rio Bandeira, Presidente Nereu, tá certo. Um abração para vocês aí, valeu, Kleber, tudo de bom, obrigado pela companhia, obrigado pela audiência.
Tem mais aqui mandando recado, a Lídia Popenga do bairro Salto Grande, oferecendo a próxima música pro esposo Valdir, para toda a família.

0: Ele também quer participar do sorteio dos rodízios de sopa. É, boa noite, sou a Celita Lichtenfels Krause, moro no Rio Antinhas, quero participar do sorteio dos rodízios de sopa, moro no Rio Antinhas, tá bom, valeu, um abraço, obrigado pela companhia, obrigado pela audiência, tem áudio, vamos ouvir aqui, tem áudio, boa noite.
1: Boa noite, aqui é a Anirise Paz do Coqueiral, eu queria saber o horário da Celeste que ela funciona.
0: Ah, horário da Celeste, eu já tinha visto, já tinha respondido até pra ela aqui, eu acho, né? Então tá bom. Horário da Celeste é horário comercial, né? Acredito que é das 8 ao meio-dia e da 1 às 5 da tarde, né? Então tá bom. Um abraço aí. Quero participar dos rodízios de sopa. É, mas quem quer participar do rodízio de sopa não mandou nome. Deixa eu ver se tem o um nome aqui no perfil. O Thiago, né? O Thiago Vaz. Valeu, Thiago. Tá participando. Vamos com música. Vamos nessa então. Música boa pra vocês que estão aí curtindo o nosso Boa Noite Sintonia, sempre agradecendo aí a sua companhia, a sua audiência, cidade, interior, toda a nossa querida região aí, obrigado pela companhia, obrigado pela audiência. Desventura, Milionário e José Rico, aqui no nosso Boa Noite Sintonia.

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Supra Lixo, tá aí a música do Rainha Musical, você ouviu aqui no nosso Boa Noite Sintonia, agradecendo aí a sua companhia, agradecendo a sua audiência. 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

0: 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Maravilha, gente, a hora certinha pra vocês, agora 19h56, 19h56, você tá ouvindo o nosso Boa Noite Cinturinha, um abraço aí pro seu Raul Forlan Pereira, tá aí curtindo nossa programação também, vai até a meia-noite de novo com nós aí. Ah, seu Raul, gente, boa na barbaridade, não perde um programa Boa Noite, né? Toda noite ligadinho aí, manda música pra toda a família, pra todo o pessoal da rádio, pra todos os ouvintes, pessoal de Tuporanga, de Chapadão e de toda a região, pra todos os amigos, parentes e todo mundo aí, né, seu Raul? Então tá bom. Lembrando, mais uma vez, vamos sortear dois rodízios de sopa no Centeleonas, dois ingressos pro Cacique, no Bailão Dose Dupla, nesse domingão aí no Cacique, né? E também dois ingressos ainda pro show do Bob Michael lá no CT de Unas, dia 17 de outubro. Maravilha! Então é só você mandar o seu recadinho, participar e estará concorrendo aos sorteios. Tá bom? Deixa eu ver quem tá mandando o recado por aqui também, pelo nosso WhatsApp. Boa noite, aqui é o Roberto do Goiabalo, Tacílio Costa, peço música e oferecendo para todos que estão ouvindo, especialmente para a mulher, a Rosiclé, e também para vocês da rádio. Obrigado por ter atendido, que agradeço, meu amigo Roberto, o Beto. Ligado conosco aí, o Tacílio Costa, lá no Goiabal. Boa noite, Carlos Moraes, aqui é o Emerson do Goiabal também, mais um do Goiabal, né? O pessoal do Goiabal ligado em peso aqui no sintonia nosso, boa noite, né? Então tá o Emerson do Goiabal também que pedindo música e uma música pra mim, desenho animado, vamos ver se eu tenho essa música aí. Tô ligado aqui, obrigado Emerson, tudo de bom, obrigado pela companhia, obrigado pela audiência. Deixa eu ver aqui, quem mais aqui mandando recado. Tem áudio, vamos ouvir, boa noite.
1: Boa noite, é participar do sorteio que vai ter. Meu nome é Luiz Henrique?
0: Rio Batalha. Luiz Henrique Rio Batalha, um abraço Luiz Henrique, tá participando, boa noite Carlos Moraes, sou Wilson Heisen, como é que tá meu amigo Wilson? Aí do centro, Heisen ou Heinzen, eu nunca sei se que geralmente o E vira A aqui, né? Mas tá certo como eu falo, Wilson, é Heisen ou Heisen? É, quero participar do sorteio do rodízio, ouvir música Mais Andanças com os Serranos, oferecendo para todos os amigos.

0: amigos e familiares. É, valeu, um abraço então, meu amigo Wilson, tudo de bom. Quem mais aqui? Tem áudio.
1: Boa noite, Carlos Moraes.
0: Seu Arthur.
1: Arthur Nicter, do Rio Antinhas.
0: Como é que tá, meu querido?
1: Estamos novamente no ar.
0: Tá bom.
1: Vamos participar do sorteio dos rodízios de sopa.
0: Beleza,
1: se
0: seu
1: tiver. E estamos ligadinhos aqui.
0: Obrigado, seu
1: Arthur. Boa noite, Deus abençoe todos.
0: Amém, que Deus abençoe o senhor também, meu amigo, tudo de bom. Olinda Maier, Schwambach da Petrolândia, também quer participar do sorteio dos rodízios de sopa. Boa noite, a Marlene Inácio, Nossa Senhora de Fátima, quer participar dos sorteios, também a Rosenilda Robos, Nossa Senhora de Fátima, o Rodrigo Robos e Luísa Robos. Se nós ganhar, manda no zap. Se for tarde, tá bom? Não, pode deixar, a gente sempre avisa. Sempre a gente avisa quem ganha, tá bom? Pode ficar tranquilo. Vamos trazendo música agora? Vamos sim! Vamos trazendo música pra esse povo que tá aí curtindo nosso programa. O Tula Véio! É Tula Véio! Tula Véio é das bandas aí, se não me engano, é de Otacílio Costa, o Tula Véio. Eu não sei de onde que ele é aí, se alguém puder me ajudar, eu sei que ele é da nossa região aí, o Tula Véio. E ele canta pra nós aqui a música, a música que o nosso amigo Tula Véio vai cantar aqui no nosso programa, é Índio Cruzado com um Branco. Vamos ouvir. Canta, Tula Véio! Opa, aqui pulei, ó, sem querer aqui, fui pular o comercial, vamos achar de novo o Tula Véio, eu já acho ele de novo aqui, ó, quer ver? Pulei o Tula Véio aqui, rapaz do céu, vamos ver aqui onde é que tá o Tula, aqui no nosso, boa noite, sintonia. É a música Índio Cruzado com Branco, agora sim, canta Tula Véio.

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Grupo Cordiona, obrigado, Porca Véia. Grupo Cordiona, o grupo do Porca Véia, interpretando para nós essa linda música, essa linda homenagem prestada aí pelo grupo Cordiona ao nosso querido e saudoso Porca Véia. Essa música linda, obrigado, Porca Véia. 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Muita música, alegria e contração pra vocês aí, ó. 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Minha amiga Célia Câmer de Souza, tá aí curtindo a nossa programação, um abraço, minha amiga. A Célia tá aí sempre ligadinha na nossa programação, tá homenageando hoje o filho aí, o Maurício.

0: Maurício de Souza. É, o Maurício de Souza hoje está completando mais uma espiga de milho na lavoura da vida. Parabéns para ele, muita sorte, saúde e felicidades. E também para Nora, a Chaina Rodrigues, é isso? Que também completa mais uma rosa no Jardim da Vida. Parabéns aos aniversariantes, tudo de bom, muita sorte, saúde e felicidades. Um abraço pro meu amigo William e também aí a dona Dilma, o Titio, o Bicheira, estão sempre ouvindo a nossa programação aí no Goiabal, lá, ouvindo o nosso programa. Um grande abraço, pessoal lá do Bar do Titio. E o William tava me contando que a dona Dilma contou pro William que o nosso amigo Tula Velho, que de vez em quando eu rodo aqui, que eu toco aqui no programa seguidamente, eu gosto do Tula Velho, as músicas são, o Índio Velho é bom de, a letra bonita, também tem o Bagual Cabano, né? E essa que a gente colocou agora aí, o Índio Cruzado com Bug, e outras mais aí do Tula Velho, que são músicas bonitas, bem tocadas, bem feitas, né? E o Tula Velho diz que nasceu aí se criou por ali pela Serra dos Alves, né? Diz que a dona Dilma, quando eram crianças, diz que brincavam junto lá com o Tula Velho, né? E faziam muita arte por lá, né? Tá certo, então. E hoje parece que, se o pessoal aí não tá enganado, parece que ele mora em Agrolândia, né? O Tula Velho. Então, se tiver, quem sabe até tá nos ouvindo aí, o Tula Velho. Se alguém tiver nos ouvindo, transmita o nosso forte quebra-costela. Bem cinchado pra esse velho aí, o Tula Velho. Muito bem, deixa eu ver quem mais aqui. Quem mais aqui tá ouvindo nosso programa? A Milena Schmueller, Vila Nova, que é a participar do sorteio da sopa. Valeu, Milena. Um abraço pra ti, obrigado pela audiência. Boa noite, quero participar do sorteio. A Berenice Rodrigues. Não é a Berenice Azambuja, né? É a Berenice Rodrigues, né? Então tá bom. Também quero participar do sorteio. O Luiz Gustavo Rodrigues, aí da Gabiroba. Pedindo uma música do Rick. Um abraço aí pra vocês, obrigado pela companhia, obrigado pela audiência, tudo de bom. Boa noite, meu nome é Luciano Roberto Câmeres, moro aqui no bairro Salto Grande. Quero participar do sorteio da sopa, mandar um abraço pra minha mãe, Lídia, que também está ouvindo a sintonia. Um abraço pra vocês então, obrigado pela companhia. É o nosso amigo Luciano Roberto Câmeras e também a dona Lídia aí estão curtindo o nosso Boa Noite Sintonia. Obrigado pela audiência. Boa noite, meu amigo Carlos Moraes. Sou o Tadeu Coelho, estou ligadinho na sintonia. Quero participar do sorteio. Abraço pro amigo. Valeu, um abraço, Tadeu. Tudo de bom. Muito bem, Rádio Sintonia 94.7 FM, o Ademir Santos Heinzen do Rio Areias e Tupuranga, também quer participar do sorteio dos ingressos pro Cacique, tá certo, tá participando, meu amigo, isto mesmo, vamos ver quem mais aqui, mais um recadinho, daí tem música, boa noite. Opa, que agora sim, boa noite.
1: Boa noite, Carlos Moraes, é a Josiane Schroeder.
0: Oi, Josiane.
1: No Jardim América.
0: Tudo bem,
1: eu gostaria,
0: amiga,
1: de participar do sorteio.
0: Tá
1: e se
0: bom.
1: Possível, coloca o nome da minha mãe, Salésia Abreu Schroeder.
0: Tá bom, estão participando, um abraço pra vocês, obrigado pela companhia. E quem tá chegando agora pra cantar no nosso programa Boa Noite Sintonia é o Chiru Missioneiro, né? O Chiru Missioneiro, ele canta pra nós aqui a música Louco por Vaneira.
2: Dá licença pro Chiru Missioneiro, tô chegando louco por Vaneira.

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1: Maravilha, gente, olha a hora certa, agora são 20:35. 8:35, você tá ouvindo a Rádio Sintonia 94.7 FM, muita música, alegria, descontração pra você que tá ligadinho, curtindo nosso programa, cidade, interior, região, meu amigo Dionísio. Tem recadinho pros ouvintes aí, fala Dionísio, boa noite.
2: Boa noite meu amigo Carlos Moraes, boa noite amigos da Rádio Sintonia, hoje é terça-feira, Carlos Moraes, já quero aproveitar e convidar o pessoal, né? 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
1: Alô, meu amigo Dionísio, vem também aí o show do Bob Michael, né? Dia 17 de outubro, nós estamos sorteando 2 ingressos aí pro show do Bob Michael. Temos também 2 ingressos para o Cacique. Tem baile no Cacique, minha gente. É, você não pode perder, né? Nesse domingo de eleições, aí você vai lá exercer o seu dever aí de votar e depois tá livre para tomar uns gole, né? E se divertir bastante aí no baile, no Cacique, isto mesmo. Você não pode perder, baile do Cacique, deixa eu dar um recadinho bem certinho aqui pra vocês, ó. Super baile em dose dupla com Tchê Chaleira e Banda Sedução. Domingo, dia 4, no Cacique, no Cerro Negro. A festa começa às 19 horas e as 100 primeiras mulheres não pagam ingresso. Tá certo? Tá dado o recado então aí pra vocês. Grande baile no Cacique. Vamos lá então, minha gente, atendendo mais participações aqui, você que tá ligadinho, curtindo a nossa programação, obrigado pela sua companhia, obrigado aí pela sua audiência aqui no nosso programa. Vamos ver quem tá mandando recado por aqui, participando do nosso programa. A Rosângela Aparecida Schmidt do Cerro Negro, oferecendo música para o filho Ângelo Miguel, também participar do sorteio. Boa noite, Carlos Moraes e Bimbuia. Quero participar do sorteio, valeu sintonia, mas quem? Não deixou o nome, daí tá complicado. boa noite, Carlos Moraes. Fábio Silva, eu que não vi. Seu Carlos Moraes. Deixa eu colocar os óculos aqui, porque senão não enxergo direito, não. Boa noite, Carlos Moraes. É o Fábio Silva de Imbuia. Quero participar do sorteio. Valeu, um abraço. Valeu, Fábio. Tá participando. Aqui é o Wilson Schwambach Petrolândia. Também quero participar do sorteio. Boa noite, Carlos Moraes. Boa noite, sintonia. Aloysio Becker Cerro Negro acompanhando o programa. Quero participar do sorteio. Vamos ver quem mais aqui. Boa noite, Carlos Moraes. A Marlene Popeng. Marlene Popeng, Nico Sites, Gabirova e irmã Paulina. Quero participar do sorteio. E oferecendo música para todos os ouvintes. Abraço, amigo. Abraço, Marlene. Muito obrigado pela sua companhia. O Valdir da Cunha, bairro Salto Grande, também quer participar do sorteio da sopa, tá participando. Muito bem, vamos ver mais um recadinho antes da próxima música. Boa noite, Carlos Moraes, sou a Jussara Friedrich da Vila Nova, gostaria de participar do sorteio do rodízio de sopa do CT de Onas, valeu amigo, valeu, um abraço, Jussara.

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Certinha pra você que tá ligadinho, curtindo o nosso Boa Noite Sintonia. 5 minutinhos faltando para as 21, 5 para as 9, já tá quase na hora da Voz do Brasil. Deixa eu falar pra vocês aqui da Ituar. 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Maravilha, gente! As demais participações aqui não venci atender. Depois da Voz do Brasil, eu continuo atendendo aí a sua participação. É, e aí a gente faz o sorteio de 2, mas você pode mandar, pode continuar mandando igual aí, que depois eu atendo você, todos vão concorrer a 2 ingressos pro baile no Cacique, no domingo. Também 2 ingressos pro show do Bob Maicon em outubro, dia 17 de outubro aí no CT de Onas, e também 2 rodízios de sopa para quinta-feira no CT de Onas. Você pode continuar mandando seu recadinho, que depois da Voz do Brasil eu continuo te atendendo, e assim que todos a gente atender todo mundo aí, a gente faz sorteio. Certo? Vamos ficar ouvindo aqui, antes da Voz do Brasil, um pedacinho da música do Walter Moraes. Bagual de Corredor.

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0: 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As notícias do governo federal que movimentaram o país no dia de hoje.
2: Olá, boa noite.
1: Boa noite para você que nos acompanha em todo o país.
2: Terça-feira, 29 de setembro de 2026.
1: Vamos aos destaques do dia.
2: Trabalho e emprego.
1: População ocupada ultrapassa os 103 milhões de pessoas de junho a agosto.
2: Um índice de 58%, segundo dados do IBGE.
1: E de acordo com o CAGED, foram criados em 2026 mais de 1 milhão e 1.000 postos de trabalho. Graziela Mendonça.
3: Segundo dados do novo CAGED, o Cadastro Geral de Empregados e Desempregados, foram 166 mil novas vagas de trabalho de carteira assinada criadas em agosto deste ano.
2: O governo pede retirada do ar de mais de 5 mil sites de apostas ilegais.
1: E a ação contra bets irregulares remove 390 páginas e perfis das redes sociais. Luana Karen.
4: Ainda como parte das medidas de combate às bets, as lojas de aplicativos foram notificadas para a retirada de 186 apps até o dia 6 de outubro.
2: E vamos falar hoje sobre a prova de vida do INSS.
1: Atualmente é feita de forma automática com cruzamento de dados oficiais.
2: E uma outra oportunidade para a comprovação é comparecer às urnas durante as eleições.
1: Quem vai dar os detalhes é a presidente do INSS, Ana Cristina Silveira.
5: O TSE, que tem uma base que é consolidada, consegue fazer após a votação, enviar esses dados para o INSS e com isso a gente consegue fazer a comprovação da vida e continuar com esse benefício ativo.
2: Hoje na apresentação da Voz do Brasil, eu, Mariana Jungmann e Luciano Seixas.
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2: Desde a publicação da medida provisória que proíbe apostas online no Brasil, na última sexta-feira, foram intensificadas as ações de combate à prática.
1: Bloqueio de sites, remoção de sites e perfis, retirada do ar de aplicativos e conteúdos de publicidade.
2: Os detalhes foram apresentados em uma coletiva de imprensa hoje em Brasília.
4: Em três dias, entre 27 e 29 de setembro, após a edição da medida provisória que proíbe as bets no Brasil, o Ministério da Justiça e Segurança Pública encaminhou à Anatel o pedido de bloqueio de mais de 5.200 sites ilegais de apostas. Quase 400 páginas e perfis em redes sociais tiveram remoção solicitada. De acordo com o secretário nacional de Segurança Pública, Chico Lucas, a medida permitiu aos órgãos competentes seguir o rastro do dinheiro movimentado pelas casas de apostas.
6: Nós não tínhamos instrumentos legais para ir atrás do dinheiro. A MP trouxe obrigações às instituições financeiras, o Banco Central já regulamentou duas resoluções e essas resoluções permitem que nós possamos ir atrás de para onde vai o dinheiro. Isso representou nos três primeiros dias uma queda do número de PIX, na ordem de 10% dos PIX realizados no Brasil, que muito provavelmente eram PIX que iam para instituições de jogos.
4: Ainda como parte das medidas de combate às bets, as lojas de aplicativos foram notificadas para a retirada de 186 apps até o dia 6 de outubro. Plataformas de redes sociais também foram notificadas para retirar qualquer conteúdo de publicidade relacionado a apostas de cotas fixas e bets, segundo o secretário nacional de direitos digitais, Vitor Fernandes.
7: Em até 10 dias, que foi o prazo dado pela medida provisória, oficiou 8 grandes plataformas de redes sociais para que sejam retirados todo e qualquer conteúdo de publicidade relacionadas às apostas de cota fixa, às bets. Porque aqui é a porta de entrada para que os apostadores consigam acessar esses serviços.
4: Para reforçar a fiscalização contra os sites de apostas, foi